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6: São 2 horas.
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0: E cá estou da venda liberal que o governo concedeu agora de neurónios nas farmácias. Tal e qual. Vai ouvir lá à frente nesta emissão que agora está a começar. Eu sou Nuno Soares. Este é o programa dos Apanhados. Já sabe que nos pode seguir em planetaalegriaradio.pt. Agora que estamos juntos e que também vamos juntos durante esta hora inteirinha, divirta-se e seja muito feliz.
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0: Eu acho que perguntar não ofende e por isso há que ligar aí a algumas pessoas e perguntar o que é que acham da venda de neurónios nas farmácias. Olha o resultado. Estou, muito boa tarde.
1: Boa tarde.
0: Viva, estamos a fazer uma pesquisa para a rádio. Pode-me dar qual é a sua opinião sobre a liberalização do governo da venda de neurónios nas farmácias?
1: Olha, desculpe, eu sou muito pouco instruída, não sei discutir esse assunto.
0: Mas sobre a venda de neurónios na farmácia, o que é que a senhora acha?
1: Eu acho que está mal.
0: Não acha grande ideia, pois não?
1: Eu acho que não.
0: Muito bem. Muito obrigado, muito boa tarde.
1: Embora não esteja suficientemente esclarecida.
0: Mas acha que não se deve vender neurónios nas farmácias, pois não?
1: Acho que não.
0: Muito obrigado, muito boa tarde.
1: Por nada, boa tarde.
0: Estou, boa tarde.
2: Boa tarde.
0: Estou a fazer um inquérito para a rádio. Eu queria apenas fazer-lhe uma pergunta. O que é que o senhor acha da autorização do governo da venda de neurónios nas farmácias?
2: O que é que eu acho?
0: Sim.
2: Mas para que rádio é?
0: É para várias rádios. Eu queria saber a sua opinião. O que é que o senhor acha?
2: Acho bem, pronto.
0: Acha que se deve vender neurónios nas farmácias, não é?
2: Sim, sim.
0: Muito bem. O senhor então está de acordo, é isso?
2: Estou.
0: Muito bem. Muito obrigado. Boa tarde.
2: Nada.
0: Estou, boa tarde.
3: Boa tarde.
0: Minha senhora, estamos a fazer apenas uma pergunta para um estudo para a rádio. O que é que a senhora acha do governo autorizar a venda de neurónios nas farmácias?
3: Eu acho isso péssimo.
0: A sua opinião acha que não é bom, não é?
3: Sim.
0: E porquê?
3: Porque é uma venda mais livre, não é?
0: Sim.
3: Portanto, acho que os neurónios não fazem nada bem às pessoas.
0: Muito obrigado, muito boa tarde, está bem?
3: Nada,
0: boa tarde, obrigado.
3: Boa tarde.
0: Muito boa tarde, minha senhora. Estou-lhe a ligar a fazer um inquérito para a rádio. É possível responder a uma pergunta?
3: Sim, é.
0: Queria apenas perguntar-lhe, o que é que acha da autorização do governo em liberalizar a venda de neurónios nas farmácias?
3: Que pergunta mais estranha. Sei lá.
0: Qual é a sua opinião?
3: Acho mal.
0: Acha que não se deve vender neurónios nas farmácias, certo?
3: Acho que sim, acho que não.
0: E porquê?
3: Sei lá. Não faço a mínima ideia.
0: Muito bem. Muito obrigado. Muito boa tarde.
4: Boa tarde.
0: Muito boa tarde, minha senhora. Estou a ligar-lhe da rádio. Estamos a fazer uma pesquisa. É possível responder a uma pergunta?
4: Depende. Quero falar. Se calhar é melhor falar com a patroa.
0: Não, pode ser. É apenas a sua opinião. Pode ser?
4: Sim, pode ser. Então.
0: Qual é a sua opinião sobre a autorização que o governo deu à venda de neurónios nas farmácias?
4: À venda de?
0: Neurónios.
4: Não tenho opinião sobre isso.
0: O que é que acha? Que se deve vender ou que não se deve vender?
4: Não sei. É uma questão que tenho que pensar muito bem sobre isso. Mas acho que não.
0: Acha que não se deve vender, não é?
4: Exato.
0: E porquê?
4: Eu não sei. Eu não estudo ciências. Não sei. Não faço ideia.
5: Boa tarde.
0: Muito boa tarde, minha senhora. Estou a ligar-lhe da rádio. É possível responder a uma pergunta apenas para um inquérito?
5: Depende.
0: Muito bem. Queríamos saber a sua opinião sobre a autorização que o governo deu da venda livre de neurónios nas farmácias.
5: De neurónios?
0: Sim.
5: De neurónios?
0: Sim.
5: Eu não tenho conhecimento.
0: Sim, mas é a senhora, é contra. Sim, mas
5: é a senhora, é favor, não é contra. Tenho conhecimento, não dá nem pensar no assunto.
0: Mas o que é que acha?
5: Nem sou a favor sem pensar sobre o assunto.
0: Mas acha que se deve vender neurónios ou não se deve vender neurónios nas farmácias?
5: Não faço a mínima ideia, não sei, não, nem sei se é possível, espero.
0: A senhora compraria neurónios nas farmácias?
5: Não, se calhar não preciso, graças a Deus.
0: Sim. Estou, muito boa tarde.
6: Boa tarde.
0: Estou a ligar da rádio. É possível responder apenas a uma pergunta para um inquérito?
6: Diga.
0: Queria saber a opinião que a senhora tem sobre esta autorização que o governo deu da venda liberal de neurónios nas farmácias.
6: Oi, pai, eu nem estou a par disso.
0: Mas o que é que acha? Acha que se deve...
6: Não estou a par disso porque não tenho tempo para ouvir notícias.
0: Mas acha que se deve vender neurónios ou acha que não se devem vender neurónios nas farmácias?
6: Não sei, não sei.
0: A senhora...
6: Eu sempre não li, nem li nada a esse respeito, nem ouvi nada a esse respeito.
0: E a senhora compraria neurónios nas farmácias?
6: Não sei, eu acho que não.
0: Já alguma vez comprou neurónios?
7: Não.
0: Nada. Sim, boa tarde.
7: Boa tarde.
0: Minha senhora, estou a ligar da rádio. É possível responder-me apenas a uma pergunta para um inquérito?
7: Na rádio?
0: É para várias rádios. É possível responder à pergunta? É um estudo de mercado.
7: Sou rápido.
0: Muito bem, é só uma pergunta. Qual é a opinião que a senhora tem sobre a venda autorizada que o governo deu agora de neurónios nas farmácias? O que é que acha?
7: Neurónios nas farmácias?
0: Sim.
7: Não estou a par dessa informação.
0: Mas acha que se deve vender neurónios nas farmácias ou acha que não se deve vender?
7: Não tenho opinião.
0: Pois, mas eu
7: preciso... Não tenho opinião.
0: Mas a senhora compraria neurónios nas farmácias?
7: Não.
0: Acha que precisa de neurónios à venda nas farmácias?
7: Não. Então, claro que boa tarde.
0: Muito boa tarde, minha senhora. Estou a ligar-lhe da rádio. É possível responder apenas a uma pergunta para um inquérito?
7: Sim.
0: Muito bem. Qual é a opinião que a senhora tem sobre a autorização que o governo deu à venda de neurónios nas farmácias? O que é que acha?
7: Eu nem ouvi falar em nada disso ainda, nem...
0: Mas acha que se deve vender neurónios nas farmácias?
7: Eu acho que não, até os neurónios vendem-se assim.
0: A senhora alguma vez comprou neurónios no outro lado?
7: Não comprei nem na farmácia, nem comprei lá nenhum.
0: Então acha que se deve vender ou não na farmácia?
7: Não.
0: Muito boa tarde, minha senhora. Estou a fazer um inquérito para a rádio. Posso fazer-lhe uma pergunta apenas?
7: Faz favor, se
0: queria...
7: capaz.
0: Queria saber qual é a opinião que a senhora tem sobre a autorização que o governo vai dar à liberalização de venda de neurónios nas farmácias.
7: À venda de neurónios?
0: Sim. Qual é a opinião que a senhora tem?
7: Isso é brincadeira. Vão vender neurónios na farmácia?
0: Exatamente. A senhora é contra ou é a favor?
7: Assim, eu não tenho opinião sobre isso. Não posso dizer nada porque assim, acho que os neurónios que não se vendem em lado nenhum. Não sei, penso eu.
0: Eu acho que isto de vender neurónios nas farmácias só faz mal às pessoas. Dá cabo da saúde delas.
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0: Este é o Planeta Alegria de quinta-feira, na sua rádio e na sua vida. Agora é a altura para enviarmos uma telemensagem. E é o Paulo, a vítima do próximo apanhado e também da Jorge Telemensagem, aquela empresa que nós criámos só para este efeito.
1: Jorge Telemensagem, boa noite.
2: Estou.
1: Sim, boa noite.
2: Quem fala?
1: É da Jorge Telemensagem. Quem fala, por favor?
2: Lhes queria saber. Fizeram uma chamada e eu, quando fui para atender, desligaram. Eu não sei quem está a falar.
1: Peço imensa desculpa. Não se importa de me dizer o seu nome, se faz favor?
2: Eu, Paulo.
1: Sr. Paulo, deixe-me só ver aqui. Sr. Paulo. Eu peço desculpa que eu estou a ver se encontro quem terá sido a pessoa que lhe ligou. Mas ligaram-lhe há muito tempo, Sr. Paulo?
2: Não, foi pouco, há um minuto ou dois.
1: Ah, Sr. Paulo?
2: Eu estava aqui, por acaso até estava na garagem e
1: muito bem.
2: A minha filha veio-me trazer o telemóvel.
1: É o Sr. Paulo Sérgio Silva Justa, é isso?
2: Sim.
1: Muito bem.
2: Sim.
1: O senhor tem uma telemensagem, Sr. Paulo Sérgio.
2: É?
1: O senhor quer ouvir agora?
2: Não se importar.
1: Foi o Sr. Cristóvão que deixou a telemensagem para o senhor. Vou-lhe pedir que carregue na tecla 1 do seu telefone e depois no final da telemensagem não desligue, está bem, por favor?
2: Está bem.
1: Muito bem.
2: Está bom.
1: Pode carregar, faz favor.
2: Está, obrigado. Qual é a tecla 1? Gostava de saber.

0: Sr. Paulo Sérgio, já ouviu a telemensagem?
1: Sim, sim, sim.
0: Pronto, foi deixada pelo Sr. Cristóvão para o senhor.
1: É estranho. Está bom.
0: Pronto, é só para lhe dizer que foram cobrados 19,90€ ao seu telemóvel, está bem? Pela telemensagem.
1: 19€?
0: 19,90€.
1: Porquê?
0: Pelo serviço da telemensagem.
1: 19€? Tenho a certeza?
0: 19,90€, sim. É o custo da Jorge Telemensagem.
1: Bom, é muito estranho, porque assim, eu nem sei quem é esse senhor Cristóvão, me fiz essa chamada, enviou essa telemensagem e 19€, porquê?
0: É o serviço que nós cobramos para o senhor ouvir a tele... Quando o senhor apertou na tecla 1, foi quando nós lhe fizemos o débito dos 19,90€.
1: Tá bom, olha, é assim. Vamos lá ver o que isso vai dar, mas acho um bocado estranho. É a primeira vez que me acontece. Mas... E assim, a Cristóvão não conheço lado nenhum.
0: Pois, senhor, não
1: sei. Aquela mensagem.
0: Mas é o senhor Paulo Sérgio Silva Justa, não é?
1: Sim, sim.
0: Pois, a telemensagem.
1: Sem dúvida nenhuma.
0: A mensagem gravada que ele deixou é para si.
1: Sonho. Eu estou admirado. Você vai me desculpar eu estar a falar da maneira que estou a falar, mas para mim é algo estranho.
0: Mas o senhor quer voltar a ouvir a telemensagem, é?
1: É que eu acho assim. Eu não, o que eu entendi foi uma música que me apareceu, pura e simplesmente. Não ouvi mais nada.
0: Pois, é que foi a telemensagem que lhe deixaram, mas eu posso pedir para que seja repetida a telemensagem. O senhor pode apertar outra vez a tecla 1 para ouvir a telemensagem?
1: E quer dizer, vou tornar a pagar outra vez 19,90€?
0: Não, a segunda vez só paga 7,50€.
1: Mais uma soma que o senhor me quer fazer obrigar a pagar, não?
0: Não, eu não quero obrigar. O senhor é que se quiser ouvir outra vez a telemensagem, volta a apertar 1 e agora só paga 7,50€.
1: Eu não quero ver mais nada, sinceramente. E assim, eu nem sei quem é o senhor Cristóvão. Apareceu-me um toque no telefone, a minha filha veio-me trazer o telefone, por isso simplesmente liguei para o número que apareceu.
0: Sim, mas...
1: para ver o que é que se passava. O senhor disse-me para eu que vier que tinha uma mensagem, uma tela a chamar, uma tela mensagem, não é? E eu fui ver e você diz-me que cobram-me 19€ e não
0: sim,
1: sei o que é.
0: Só cobramos 19,90€, sim.
1: Sim, 19,90€ é muito dinheiro, não acha?
0: É,
1: eu ouvir uns segundos de música.
0: Eu não sei o que é que o senhor ouviu, porque eu não faço ideia. A telemensagem é algo...
1: Eu pura e simplesmente ouvi música, mais nada. Uns segundos só, acabou. E o senhor, depois ao fim deu o senhor a falar para mim e eu fiquei assim.
0: Pois agora não há maneira.
1: É foram assim... cobrados 19€ e tal.
0: Sim, o senhor, se consultar o seu saldo ou depois da sua fatura mensal, verá que foram cobrados 19,90€ mais IVA, sim.
1: Estranho, pronto. Olha, não posso fazer mais nada, não é? Eu não culpo o senhor, não. Eu estou completamente estupefato com essa sua conversa, não é? Porque assim, nunca na vida me aconteceu o semelhante e ainda por cima vem uma mensagem de um senhor que eu não conheço lado nenhum. Um nome que eu não conheço lá nenhum.
0: Pois é, o Sr. Cristóvão. Ele, se quiser, quer voltar a ouvir a telemensagem?
1: Não, então se o senhor vai cobrar 7€ e tal por tornar a ouvir, o que acha que eu vou querer ouvir? Porquê?
0: É que
1: não tem nada interessante ouvir uma música, simplesmente.
0: Mas pode ser alguma mensagem importante para o senhor que ele tenha deixado na música, não sei. O senhor é que está a dizer.
1: Acha que para mim tem um interesse a música que ele enviou para mim?
0: Não sei.
1: Pelo amor de Deus.
0: Não faço ideia, pois foi deixado pelo Sr. Cristóvão.
1: E isso não será um engano? E eu tenho que pagar por um engano?
0: Paulo Sérgio da Silva Justa, não é?
1: Sim, sou eu.
0: Pois.
1: E sem dúvida nenhuma.
0: Ó, Sr. Paulo, se o senhor ouviu mal a telemensagem, eu vou voltar a pô-la sem cobrar, para ver se o senhor consegue ouvir bem a telemensagem, por favor. Então aguarde, está bem?
1: Está bom.
0: Não
1: desligue. Vou esperar.
0: Não desligue.
1: Que é o meu remédio.

0: Conseguiu ouvir a telemensagem, senhor Paulo
1: sim,
0: Sérgio?
1: Sim, foi exatamente o que eu ouvi ainda agora. Exatamente a mesma. Não mudou nada.
0: Pois, eu não consigo, eu não tenho acesso ao que o senhor ouve, como é normal, porque são mensagens
1: eu
0: confidenciais,
1: entendo.
0: Não é?
1: Eu entendo o que o senhor está a dizer, mas eu, assim, eu não vejo significado nenhum nessa mensagem, pura e simplesmente é uma música.
0: Pois, não sei, há pessoas que
1: e
0: deixam...
1: E por cima ela nem tem graça nenhuma, a música.
0: Pois, eu não faço ideia. Não sei como dizer.
1: Pronto, olha, peço imensa desculpa, não vou culpar o senhor de maneira nenhuma, mas é assim, eu só, pura e simplesmente estou assim um bocadinho admirado, porque é assim...
0: A mim o senhor...
1: Aparece uma mensagem destas, que não tem lógica nenhuma, nem pés nem cabeça, e eu vou pagar 19 euros e tal, não sei quantos anos, mas...
0: 19,90 mais IVA, sim.
1: Sem nexo nenhum, porque eu não tenho culpa nenhuma das pessoas se lembrarem e mandar mensagens.
0: Podem ser pessoas que têm alguma estima pelo senhor, não é? Não sei.
1: Estima por mim, por que razão? Não conheço lá nenhum, nem esse nome para mim é meio estranho, por e simplesmente.
0: Pois não lhe sei dizer. Mas uma coisa lhe posso garantir, que sei quem é culpada disto tudo.
1: Quem?
0: A Susana Silva. Conhece?
1: Susana Silva?
0: Sim.
1: Não conheço a Susana Silva.
0: Que é de Valadares.
1: De?
0: Valadar.
1: Balazar?
0: Sim.
1: Balazar é aqui a minha freguesia, onde eu moro.
0: E não conhece a Susana Silva?
1: Susana Silva.
0: Sabe o que é que não. Ela fez?
1: O que é que ela fez?
0: É Susana Silva. Telefonou para o maior programa de apanhados de rádio do país.
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0: Para que o Paulo Sérgio fosse apanhado no Planeta Alegria.
1: Está a brincar comigo, certeza absoluta. Só pode estar a brincar, sério. Muito bem disposto. Estou a gostar de ouvir a sua conversa agora. Até o momento não, mas agora.
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0: siga o Planeta Alegria nas redes sociais, mas siga-nos também aqui todos os dias na sua rádio favorita. Quero pedir apanhados? 234-060-770. Mário, onde é que estás? Eu quero falar contigo. Estou?
1: Sim.
0: Boa tarde, quem fala?
1: Boa tarde, é Mário.
0: Olá, Mário, tudo bem? Eu estou... É o Pedro Dias. Mário, eu não merecia aquilo que tu me fizeste, pá.
1: Pedro Dias?
0: É o Pedro Dias, é.
1: Pedro Dias?
0: Mário, eu quero... Não importa, eu quero saber onde é que estás, que eu quero ir ter contigo. Eu quero ter uma conversa de homem para homem.
1: Mas que Pedro Dias?
0: É o Pedro Dias, onde é que estás? Diz-me lá.
1: Sim, não, mas tem que se identificar quando estou a ver que Pedro Dias aqui é.
0: Mário, desculpa, onde é que estás que eu vou ter contigo?
1: Você está a brincar comigo ou quê?
0: Não é o Mário Sérgio que fala?
1: Eu estou a perguntar que Pedro Dias aqui é.
0: E eu estou-te a perguntar onde é que estás, que é para eu ir ter contigo, para falarmos homem a homem.
1: Se o senhor não se identificar,
0: sim,
1: eu não lhe vou dizer, nem vou responder a nada.
0: Mas porquê? Estás com medo, é?
1: Eu estou a perguntar que Pedro Dias aqui é.
0: Sou o Pedro Dias. O que é que queres saber mais? Olha, é o Pedro Dias, filho do meu pai e filho da minha mãe.
1: Não estou a ver quem é.
0: Pois não, então, mas diz-me lá onde é que estás, que já ficas a saber.
1: Então, mas diga-me, iniciou a conversa a dizer que não merecia que eu fizesse.
0: Não, o que tu me fizestes,
1: mas
0: não.
1: Mas o que é que eu fiz?
0: Não,
1: eu
0: tu sabes.
1: Viva a memória, eu já sei quem é.
0: Sabes muito bem, sabes. E a Cristina também sabe. Portanto, eu quero só saber onde é que tu estás, que eu vou ter contigo e vamos resolver isto hoje de homem para homem.
1: A Cristina também sabe.
0: Sabe.
1: Não estou a entender.
0: Olha, onde é que estás? Diz-me lá.
1: Não, mas espera aí, mas viva a minha memória. Eu digo-te com certeza onde é que estou, não tenho qualquer problema.
0: Então diz que eu vou ter contigo.
1: O que é? Que eu não estou a entender.
0: Epá, desculpa, eu acho que são coisas para não se falar por telefone.
1: Sim, não, mas tem que me dizer e pelo menos dar-me um achega para eu saber quem é que eu estou, com quem é que eu estou a falar.
0: Sou o Pedro Dias.
1: Sim, mas eu através daí sim não vou lá.
0: Então, mas diz-me lá, tu estás onde? Estás no teu trabalho?
1: Epá, eu quero saber quem é.
0: Sou o Pedro Dias.
1: Mas é de quem? Sobre quem?
0: Tu sabes
1: é
0: muito...
1: fornecedor? É cliente?
0: Não sou fornecedor nem sou cliente. Tu sabes então muito bem o que é que fizeste com a minha esposa. Portanto, agora vamos conversar os dois.
1: Com a sua esposa?
0: Sim, com a minha esposa, sim. Ela contou-me tudo. Mário, ela contou-me tudo. Eu vi as mensagens no telemóvel. E agora vamos conversar.
1: As mensagens no telemóvel?
0: Sim, as mensagens no telemóvel.
1: Você deve estar a gozar comigo.
0: Não estou a gozar contigo, não. Diz-me onde é que estás, que não tens nada a temer. Diz-me onde estás que eu vou ter contigo.
1: Estou no meu local de trabalho.
0: Aonde?
1: No meu local de trabalho.
0: Está bem. E onde é que é? Isso eu não sei onde é que é, senão eu vou ter...
1: Ah, não sabe. E o senhor quer que eu lhe diga onde é que é e não se identifica o que é que está a passar, porque eu não estou a entender nada do que está a dizer.
0: Desculpa lá, é assim.
1: Para mim é uma autêntica anedota.
0: Não é uma anedota, não.
1: Sim.
0: Tu sabes muito bem o que fizestes.
1: O senhor conhece-me de algum lado?
0: Conheço, sim, senhora. E a minha mulher. E o facto de tu teres mandado aquelas mensagens não é de homem.
1: Mas que mensagens, diga-me? Mas que mensagens?
0: As mensagens que mandaste para o telemóvel da Rosa. Olha que essa. Pá, mas diz-me lá onde é que estás.
1: Para telemóvel da Rosa?
0: Sim, da Rosa, da minha mulher.
1: Você deve estar a brincar comigo.
0: Não estou a brincar contigo. Ouve, se não for a bem, eu vou ter contigo a mal.
1: Ah, não, pode vir. O senhor de certeza absoluta está equivocado.
0: Então,
1: certeza absoluta.
0: Então diz-me onde é que estás, faz favor.
1: De certeza absoluta. Eu nem quero conversa nenhuma. E se o senhor, isto, caso não saiba, está a ser gravado.
0: Não tem problema nenhum.
1: Mas eu também não tenho problemas nenhums. Mas de certeza
0: sim.
1: Absoluta que está a brigar comigo. E o senhor de certeza absoluta que deve ter telefonado para o número errado.
0: Não.
1: Certeza que não é para mim.
0: O teu telemóvel não é o 96732... 8119 ou 723, perdão. Não, 96-723-8119.
1: Sim, esse é o meu número.
0: Mário Sérgio.
1: Exatamente.
0: Pronto, então és tu.
1: Sim, sou eu.
0: Onde é que estás?
1: Você está a brincar
0: comigo. Não estou a brincar contigo nada, pá. Caiu a chamada, Mário.
1: Sim, sim.
0: Porquê é que desligaste o telefone ou caiu a chamada?
1: Porquê que eu desliguei o telefone?
0: Sim.
1: Você está-me a tratar por Mário e eu não estou a ver quem é. Você não se quer identificar.
0: Eu já me disse, estou farto de dizer o meu nome, é o Pedro Dias.
1: Pedro Dias?
0: Sim.
1: É de Estarreja?
0: Não sou de Estarreja, sou de Antoã.
1: Antoã onde é que é? Não é Estarreja? Não é Salreu?
0: Está bem, mas não é Estarreja.
1: É Salreu.
0: Está bem. E a Rosa sabes muito bem de onde é que ela é, que é de Aveiro. Portanto, diz-me onde é que estás.
1: Rosa de Aveiro?
0: Eu vou ter contigo.
1: Não, mas espera aí, não, diga-me lá, Rosa de Aveiro é sua esposa, Rosa de Aveiro?
0: Sim, é a minha esposa, sim, é Rosita.
1: Rosita. Então eu ando a mandar mensagens para a sua esposa, é isso?
0: Olha, que você me estava a dizer? Eu ou vou ter contigo e conversar contigo, ou vou ter com a Cristina. Agora como é que queres?
1: Sim. Não.
0: Sim ou não?
1: Não é, porque isto, para já, eu vou fazer uma participação. Se você me está a dar o seu nome correto, mas de qualquer forma vai ficar já registado.
0: Pronto.
1: Eu vou fazer uma participação na GNR.
0: Muito bem.
1: Em relação a si,
0: não tem problema, eu também já fiz queixa de ti.
1: A gente não sabe andar amanhã na estrada.
0: Sim.
1: E acontecer alguma coisa, pelo menos há lá uma participação. E
0: ora,
1: o primeiro suspeito, porque está a ser gravado, o primeiro suspeito vai ser o senhor.
0: Pronto, Pedro Dias.
1: Porque isto, você está a brincar comigo?
0: Não estou.
1: E eu ponho o telefone à minha esposa já imediatamente.
0: Sim.
1: Você vai falar com ela, que eu não tenho qualquer problema, amigo.
0: Não há problema, então diz-me lá onde é que está a tua esposa que eu vou ter com ela.
1: Mas ter o quê? Mas ter o quê?
0: Mal. Estás a gravar ou não estás a gravar a chamada?
1: Estou a gravar.
0: Mas estás
1: tudo,
0: a gravar.
1: Tudo o que você está a falar está a ser gravado.
0: Ótimo.
1: Não tenho a menor dúvida.
0: Então assim funciona muito melhor.
1: Exatamente.
0: Está a ser gravado, que assim não há dúvida daquilo que eu estou a dizer, certo?
1: Nada, absolutamente.
0: Então, Mário Sérgio, onde é que estás?
1: Porquê? Mas porquê?
0: Eu quero ir ter contigo, face to face, homem para homem.
1: Sim.
0: Diz-me onde estás.
1: Não, mas espera aí, ouça uma coisa. Mensagens saídas do meu telemóvel para o telemóvel da sua esposa, é isso?
0: Sim, do teu telemóvel para o telemóvel da minha esposa.
1: Quando é que foi isso? Diga-me lá.
0: E agora tens o telefone em alta voz para quê? Para eu ouvir melhor, é?
1: Isso é ridículo. É ridículo.
0: Não é ridículo, não.
1: É ridículo.
0: Não é ridículo. Eu quero ir ter contigo, que eu quero resolver isto hoje.
1: Você está a brincar comigo.
0: Olha, diz-me só uma coisa. Estás mesmo a gravar a chamada?
1: Sim, com certeza.
0: Pronto, é que eu também.
1: Sim, com certeza.
0: E eu estou a gravar a chamada a pedido da tua esposa.
1: A pedido da minha esposa?
0: Sim.
1: Ah... Isto é tão, ainda é mais grave do que o que eu estava a pensar.
0: É muito mais grave.
1: Então, a minha esposa pediu...
0: Para eu gravar a chamada.
1: Para o senhor gravar...
0: A chamada.
1: A chamada.
0: Aliás, eu até tenho um e-mail dela.
1: Até tem um e-mail dela?
0: Tenho.
1: Ela lhe pediu a si para gravar.
0: Exatamente.
1: Não me diga que ela andava desconfiada que eu... Portanto, andava desconfiada que eu andasse a enganá-la.
0: Não, é isso, não.
1: Não?
0: Ela ouve é o programa de apanhados da rádio.
1: Ah.
0: Oh, Mário Sérgio.
2: Muito obrigada. Isso vai sair da rádio. Quando é que é o programa?
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Está completa a emissão de quinta-feira do Planeta Alegria, meus amigos. Eu vou regressar amanhã já com um cheirinho a fim de semana. Não se esqueça de ser feliz e fazer também alguém muito feliz. Eu sou Nuno Soares, obrigado pela fidelidade e pela companhia. Até amanhã, se as quiserem.

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1: Três horas. Boa noite.

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3: São 4 horas. Boa noite.

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1: Estamos em terras de devoção mariana. Atrás, a Igreja Matriz, dedicada à Nossa Senhora da Assunção. Mas o ícone maior destas terras transformaram-nas em terras da Senhora do Campo. No ano em que se comemoram 500 anos da transformação da paróquia de Santa Maria de Lamas em Comenda da Ordem de Cristo de Santa Maria de Lamas, convidamo-os a acompanharem-nos nesta visita a uma das 67 povoações do Conselho de Macedo Cavaleiros. Venham connosco. Estamos na Fonte de São Brás. As fontes, locais de encanto, locais de encontros, locais de mistérios e também locais de lendas. E por falar em lendas, todas as terras têm a sua. Desde tempos imemoriais, que as populações quiseram justificar a existência da sua aldeia com determinado nome. Ora bem, esta aldeia, que até 2003 foi conhecida como Lamas de Pudense, dizem os antigos que, no tempo das cruzadas, terá aportado aqui um cavaleiro francês, um nobre francês de seu nome, Dom Pudense, que terá tomado conta de todo este território, dando inclusive, segundo a lenda, o nome à aldeia vizinha de Pudense, e terá, em determinada altura, junto do seu séquito, um dos seus criados, um dos seus servos prediletos, ao qual terá oferecido estas terras, à qual, diz a lenda, chamariam a Lama de Dom Pudense. Ora, pergunta-se sempre, no meio das lendas, em que há uma mistura, uma simbiose entre o factual e o imaginário popular, terá sido mesmo assim? Pois Lamas, quando pensamos no atual nome de Lamas, pensamos que há muitas outras lamas por aí. Se pensarmos apenas no distrito de Bragança, temos lamas de Orleão, temos lamas de cavalo, temos val de lamas, mas se extravasarmos para lá das fronteiras, temos, por exemplo, lamas de Olo e muitas outras terras que têm origem no radical lama. No próprio Conselho de Macedo de Cavaleiros temos lama longa. Ora bem, o que eram as lamas, de facto? E porquê que um território era designado por lamas? Ora, uma lama não era mais que um local propício à pastagem, um local onde existia água. Ora, lamas é claramente um hidrotopónimo, dizem-nos os entendidos, que terá surgido a partir do vocábulo latino lamam. Só que esse era um vocábulo que praticamente não existia. Ora, lamas terá surgido, sim, com origem, provavelmente, numa qualquer outra povoação aqui ao lado, que designavam este local como local de pasto, local para pastagem. Porque, historicamente, inclusive, há locais, como nas Astúrias, onde são chamadas lhamas, ou na Galiza, onde também são chamadas lamas, e proliferam imensas povoações com esse nome, que seriam, inclusive, locais agrícolas, onde, eventualmente, existiriam até linhares que precisavam de ser regados. Portanto, a origem, a justificação para o nome de Lamas tem a ver com um vocabulário agrícola. Esta era a zona de pasto, como ainda hoje é, e muito produtiva. Ora bem, quando se fala na existência de outra povoação, a primeira referência que nós temos, de facto, à existência de uma terra chamada Lamas, não Lamas de Pudense, porque Lamas de Pudense só nos surge no século XVI, é precisamente em meados do século XIII, em 1258, o que é fantástico, ao lermos esse documento, é que existia uma outra aldeia que fazia parte da jurisdição da paróquia de Santa Maria de Lamas. Estamos a falar de Castrelos. Ora, Castrelos, que ainda hoje subsiste no cadastro toponímico da freguesia como Cristelos, uma corrupção do nome original, tal como Castrelos, uma corrupção do original nome Castrelos. Ora, Castrelos é um castro pequeno. Ora, onde há castros, vindo da palavra romana castrum, castelo ou local fortificado, existiria na saída sul da povoação uma outra aldeia com o nome Castrelos, que pelo menos durou até ao século XVI, que poderá ter sido o que deu origem à posterior povoação de Lamas num local muito mais ameno. E Castrelos traz-nos algo mais. pois ainda em meados do século XVIII existia a devoção em Lamas a Santo André. Santo André, que tem reminiscências precisamente ao lado de Cristelos, na Eira de Santo André, como ainda hoje é conhecida. E Santo André leva-nos a um outro campo. Lamas fez parte dos Caminhos de Santiago, mas isso vamos explicar já a seguir. Venham connosco até à Capela de São Sebastião. Estamos ao lado de caminhos ancestrais, caminhos de peregrinação, ao lado da Capela de São Sebastião, um exemplar, presumivelmente, do século XVII, que haveria de ser reformulado já nos anos 80 do século XX, dando-lhe uma configuração que a destitui do caráter inicial que poderíamos apreciar. E porquê São Sebastião, depois de falarmos em Santo André? Ora, a peregrinação a Santiago é marcada pelas devoções paralelas dos caminhos. Ora, duas delas estão nas extremidades da povoação. Falávamos na Capela de Santo André, na extremidade sul, e temos a Capela de São Sebastião na extremidade norte, ambas à beira dos caminhos antigos de peregrinação que seguiam até à freguesia vizinha de Crujas, cujo orago é precisamente Santiago. E porquê Santo André e porquê São Sebastião? Ora, Santo André é apóstolo, irmão de Pedro, era companheiro e também sócio na pesca, se é que se pode assim chamar, de São Tiago. Daí, muitos dos caminhos terem capelas de devoção a Santo André, que era o que acontecia na saída sul da povoação de Lamas. São Sebastião é uma das devoções mais importantes à beira dos caminhos de Santiago. É muito raro vermos capelas de São Sebastião no alto dos montes, tal como veremos a seguir a capela da Senhora do Campo. Ora, as capelas à beira dos caminhos eram formas de pagamentos de promessas, muitas vezes associadas às doenças que em época medieval mais assolavam a população, particularmente a peste e a lepra. Ora, São Sebastião é um dos santos protetores da peste. E porquê? Na altura em que, depois do seu martírio, que a sua iconografia apresenta-se-nos com o santo atado a um tronco e cravado de flechas, na altura em que os seus restos mortais foram transladados de uma cidade para outra, a peste aí simplesmente terminou. Ora, a população achou que São Sebastião era um dos protetores da peste, à semelhança também do que acontece com São Roque ou com Santo Antão. A Igreja aproveitou essa devoção popular para fazer uma comparação entre as flechas de São Sebastião e as flechas divinas de castigo para a peste. Ora, as pessoas que faziam as peregrinações queriam a cura e, como pagamento, muitas vezes criavam capelas ou invocações em honra a São Sebastião. Estamos, precisamente, numa dessas capelas que seguramente terá surgido no âmbito dos Caminhos de Santiago e que nos conduziu a outras devoções numa terra, como dito, cuja devoção principal é a Santa Maria, Nossa Senhora. Continuamos em terras de Santa Maria. Estamos, neste momento, no interior da igreja dedicada a Nossa Senhora da Assunção. Depois de peregrinações, de falarmos nos santos e nas devoções paralelas, vamos agora centrar-nos um pouco na história de Lamas. Ora bem, como já dito anteriormente, Lamas está a caminho dos 8 séculos de história. 8 séculos que nos dão imensas personagens, personalidades, imensos factos. Ora bem, Lamas aparece-nos pela primeira vez mencionado em 1258. E o que há que relevar dessa informação? Primeiro, o primeiro lamacense alguma vez registado, de seu nome, em latim, Durandus Petri, ou seja, Durando Pires. Há que fixar esse nome para a história de Lamas, porque é, de facto, o primeiro nome que nos surge mencionado. Mas Lamas também nos dá uma outra visão sobre esses tempos conturbados ainda de um início de nacionalidade, nos primeiros reinados, estamos a falar de Dom Afonso III. Ora, contrariamente àquilo que nos é veiculado pela história que aprendemos na escola, este território era um território à parte, se é que podemos chamar-lhe uma espécie de condado à parte. Isto porquê? Porque os reis do início da nossa nacionalidade, até pelo menos Dom Afonso III, praticamente não tinham poder nesta região. Quem de facto tinha o poder eram os senhores da nobreza regional, particularmente a estirpe dos Bragançãos. E ora, é precisamente um Braganção que está umbilicalmente ligado à história de Lamas, porque de facto Lamas não era propriedade régia, isto é, Lamas não era reguengo. Lamas era uma terra que pertencia a um senhor com o nome Nuno Martins de Chacim. E qual é a particularidade dessa pessoa? Era um macedense. Era um macedense que foi uma das figuras mais proeminentes na história medieval portuguesa, particularmente no reinado de Dom Afonso III e de Dom Dinis. Ora, com Dom Afonso III chegou a ser o meirinho-mor do reino, isto é, o polícia-geral do reino, a pessoa que efetivamente mandava. Mas para lá disso, foi também o educador, o aio do grande rei medieval, Dom Dinis. E quando Dom Dinis chega ao trono, transforma logo na figura maior da corte, mordomo-mor. Ora, tivemos um macedense da estirpe dos Bragançãos, cuja honra era em Chacim, daí Dom Nuno Martins de Chacim, que era, de facto, o proprietário, o dono dos direitos de Lamas, e provavelmente terá sido um dos seus antecedentes, isto é, ou o pai ou o avô, efetivamente a pessoa que terá fundado Lamas, daí eles serem os proprietários. Mas havia também um outro ou uma outra instituição que realmente mandava nos destinos de Lamas e que mandou nos destinos de Lamas durante 3 séculos, o Mosteiro Beneditino de Castro de Avelãs. Ora, os cluniacenses, assim chamados, porque seguiam a regra de Cluny, eram de facto os donos efetivos de Lamas e foram os donos de Lamas até pelo menos ao século XVI, quando Lamas, numa conjuntura de criação da Diocese de Miranda, em 1545, os monges de Castro de Avelãs e o mosteiro de Castro de Avelãs perde o poder que tinha em toda a região. Ora, esta terra não existiria, com toda a probabilidade de hoje, sem todo o empenho que os monges tiveram. Aliás, em toda a documentação medieval, eles vêm mencionados como sendo proprietários de imensos casais em Lamas. E não só, tinham os direitos do padroado da Igreja. Lamas aparece-nos ao longo da Idade Média, imensas vezes, pela nomeação de párocos, que eram párocos nomeados precisamente pelo abade de Castro de Avelãs e depois, obviamente, aprovado pelo arcebispo de Braga, que até precisamente a meados do século XVI detinha a superioridade espiritual em toda esta região. Ora, Lamas segue, por isso, um caminho ligado aos beneditinos. Por isso, hoje, em Lamas, toda a gente sabe o que são as sortes. Toda a gente pensa o que serão as sortes. Há também mais uma lenda associada, que terá sido um senhor rico, que terá deixado uma grande propriedade para a população de Lamas. Ora bem, a realidade é que as sortes ficam num sítio cujo topónimo é a Queitada. Ora, Queitada, que nada tem a ver com coitadismo ou com coitadinha. Queitada é mais uma deturpação de coutada. Ora, coutada eram as terras, os coutos ligados às ordens eclesiásticas, às ordens religiosas. Portanto, as sortes, quando surgem, terá sido seguramente depois do século XVI, em propriedades que antes eram dos beneditinos e que lhes foram retiradas a partir do momento em que foi criada a Diocese de Miranda. Ora, mas Lamas tem muito mais do que esses personagens importantes dessa fase em que há uma afirmação do poder régio. Estamos no ano em que Lamas cumpre os 500 anos, 5 séculos de transformação de uma simples paróquia em Comenda da Ordem de Cristo. A Comenda da Ordem de Cristo de Santa Maria de Lamas. Ora, Para uma paróquia ser elevada à comenda da Ordem de Cristo, essa paróquia tinha que ter algum poder. Nesse mesmo ano foram criadas mais algumas no distrito de Bragança, inclusive é duas também no Conselho de Macedo de Cavaleiros. Ora, quando estamos a falar numa comenda da Ordem de Cristo, estamos também a falar de uma passagem de donatários da terra e daí também a pressão da própria diocese para que os monges beneditinos daqui tenham saído, e a partir de 1520, Lamas passa a ser propriedade com direitos de pessoas ligadas essencialmente a Dom Manuel I, que quis precisamente beneficiar todos aqueles que ao serviço do rei iam para conquistas, nomeadamente em África, e que recebiam os rendimentos de uma igreja ou de uma paróquia. Não era qualquer paróquia que era elevada à comenda da Ordem de Cristo. Ora bem, Lamas, e estamos a falar em pleno século XVI, surge-nos a primeira anotação relativamente à população de Lamas. No numeramento de 1530, pouco depois de ter sido elevada à comenda da Ordem de Cristo, aparece-nos com cerca de 135 habitantes. O que é importante, não sendo a povoação mais populosa da região, o que é um facto é que quando nos aparecem novamente censos, já em pleno século XVIII, Lamas já tinha duplicado a sua população. Ora, quando uma povoação duplica o seu tecido populacional, é sinal de grandeza, é sinal de dinamismo. Ora, é precisamente nessa época que nos surge este edifício religioso, que apesar de ter uma data de finais do século XVIII, na frontaria, essa data corresponderá sim a obras de remodelação, nomeadamente no altar-mor, claramente com características barrocas. Ora, este templo, e porque é que se pode dizer que este templo já existiria no século XVII? Porque pelas visitações à Igreja de Hidroso, já no século XVII, 1684, nos é dito que na Igreja de Hidroso teria de ter um lavatório de sacristia igual ao da Igreja de Lamas. Portanto, estamos num edifício, à semelhança da grande maioria dos edifícios religiosos do concelho, do estilo barroco. A grande maioria deles são do século XVIII. Este, apesar de ter uma data na frontaria, como dito, do século XVIII, estamos num templo, sim, construído, que já existiria no século XVII. E que, para lá de tudo, tem uma característica única que só se encontra em mais outro templo do Conselho de Macedo de Cavaleiros, e muito pouco em Bragança. Este, juntamente com a Igreja Matriz de Val de Prados, são os únicos templos cuja entrada não está virada para poente, que é o normal. Esta entrada está virada para sul, se é que se pode chamar. E porquê esta e a Igreja de Val de Prados, as duas viradas para sul, única e exclusivamente por um motivo, porque não havia espaço para as virar para poente. E, aliás, neste caso muito particular, a igreja nunca poderia estar virada em direção à elevação que temos aqui ao lado do Monte do Facho, onde se encontra a Senhora do Campo.

Estamos num sítio mítico. Esta é o que dá o nome a estas terras, as terras da Senhora do Campo. Sítio mítico, por ser um local de devoção, falou-se no início que estamos em terras de Santa Maria, terras de devoção mariana. Esta é, com toda a probabilidade, a capela, o edifício religioso mais antigo de todo o concelho de Macedo Cavaleiros. Convido-vos a entrarem connosco.

Estamos, de facto, num edifício religioso único. Estamos no único templo de três naves do Conselho de Macedo Cavaleiros. E, como dito, provavelmente o templo mais antigo de todo o Conselho. Não é possível hoje especificar qual terá sido, efetivamente, a data em que este templo, com uma configuração distinta, terá sido construído. Quando olhamos para a sua configuração, como dito, três naves, vemos claramente que temos aqui uma arquitetura muito diferente daquilo que é vulgar neste território. Vale a pena a visita a este santuário para não só pela devoção, mas também por todas as características arquitetónicas de arquitetura religiosa que nós temos neste local. Aqui temos os resquícios claros da presença já falada dos beneditinos por estas terras. Como dito anteriormente, os beneditinos permaneceram por aqui três séculos. Os beneditinos que provinham do mosteiro de Castro de Avelãs, aqui muito perto à saída de Bragança. Toda esta arquitetura em que o tijolo é utilizado nas arcadas é uma arquitetura com um estilo mudéjar, algo importado do outro lado do território. Pois era isso mesmo que nos dizia uma das primeiras referências a este santuário na magnífica e monumental obra do Frei Agostinho de Santa Maria, quando escreveu o seu Santuário Mariano. Referia ele que, na altura, diziam as pessoas daqui, isto estamos a falar do início do século XVIII, que este templo teria sido construído há 300 ou 400 anos. E, a partir daí, veio, obviamente, a lenda. E a lenda de um anjo que terá ajudado a construir este edifício. E outras lendas se lhe associaram, como o recurso a bois bravos que traziam as pedras até aqui, a este sacro monte, para ser feito este edifício de características, de facto, únicas neste concelho e no próprio distrito. Quando olhamos para o interior e para a capela-mor, verificamos no seu topo, precisamente, a sua abóbada em ladrilho, coisa perfeitamente invulgar neste território. Dizia-nos Frei Agostinho de Santa Maria que teria sido, segundo as palavras dele, um santo varão espanhol proveniente da Biscaia que teria trazido a planta deste templo e que teria dado a beleza do local onde ele se implanta, construído as suas expensas, o templo. Obviamente que isso não passará de uma lenda, como lenda também é aquela que falavam relativamente às imagens que temos no retábulo do altar-mor, que diziam que esta capela foi mandada construir por três marinheiros provenientes de Lamas, que numa altura de aperto, estavam eles a afogar-se, recorreram precisamente a Nossa Senhora e terão feito este templo. Ora bem, as lendas valem o que valem. Já foi falado anteriormente que as lendas são um produto do imaginário popular, são um produto de uma conjugação de factos com toda aquela necessidade que temos para justificar a existência de um sítio. Ora bem, não podemos afirmar se esta capela, de facto, é do século XIV ou XV. O que se sabe, por prospeções arqueológicas aqui feitas, é que existiu uma anterior capela. E há referências, de facto, uma anterior capela aqui, a Santa Bárbara. Ao falar, na altura, com a pessoa mais idosa de Lamas, entretanto já falecida, na altura com 95 anos, transmitiu informações importantíssimas para este local. E, de facto, existiu aqui uma capela de Santa Bárbara na reta, à entrada, antes da cruz, onde se procede, ainda hoje, ao encontro, no dia da celebração, por norma, a 25 de março, da Nossa Senhora do Campo, existiu, de facto, aqui uma capela, mas outra existiu onde esta haveria de ser erguida. O que podemos dizer, em termos cronológicos, relativamente a esta capela, é que, na pedra, antes dos degraus de subida para o altar-mor, antes de obras que terão aqui sido feitas nos anos 60, 70, estava uma data gravada que hoje desapareceu e, pelas fotografias que subsistem, a data que ali estava era do século XVII, mais concretamente 1633. A prova que nós temos é que este edifício, no início do século XVII, já existiria. A primeira referência documental que de facto existe é também do século XVII, 1649, quando é dada a carta de ermitão perpétuo, porque aqui havia um ermitão em permanência,
Uma carta datada de 1649 a um habitante de uma aldeia aqui próxima, Hidroso, e já vimos anteriormente a ligação que parece haver entre Hidroso e Lamas, a propósito das igrejas matrizes. Esse é de facto o documento mais antigo. No entanto, a configuração deste edifício leva-nos a considerar que será anterior ao século XVII e, com toda a probabilidade, Frei Agostinho de Santa Maria teria razão quando dizia que, no início desse século, do século XVII, no início do século XVIII, queria eu dizer, que teria 300 ou 400 anos este edifício. Muitas lendas lhe estão associadas, muitos mitos também lhe estão associados. Ainda há pouco ouvíamos o som do sino que dizem os habitantes e as pessoas mais antigas que afastava as trovoadas. E, de facto, há muitas histórias aqui relacionadas com a Senhora do Campo e com esta devoção mariana a esta senhora, que a transformam a ela, mas também a dois outros santos que aqui acompanham, Santa Bárbara e São Brás, que protegem toda esta povoação e as redondezas das trovoadas. Ora, essa proteção que era dada pela senhora era paga inúmeras vezes em promessas. Não há muitos anos, estamos a falar há 30, 40 anos, ainda as pessoas vinham à procissão carregadas com sacos de cereal como pagamento de promessas à senhora. Inclusive, traziam as juntas de bois na própria procissão. Há histórias ainda mais antigas que nos relatam a vinda de rebanhos na procissão como pagamento de promessas. E depois, todos aqueles milagres que nos dizem terem acontecido, como a história de uma cabritinha que terá subido para o andor da senhora, como uma história de uma promessa de um habitante de Lamas que, estando uma coelha pronta para parir, prometeu um coelho à senhora e terá nascido só um. Ora, dizem-nos os mais antigos aqui que o senhor em causa terá dito para a senhora: pois só me deste um, agora já não no mamas. E o que a senhora fez, pelos vistos, tê-lo-á castigado, e morreu a mãe, e terá morrido também a única cria que a mãe teve. Este é, de facto, um local de devoção, um local único, um local que, quando olhamos para o seu retábulo do altar-mor, verificamos o seu estilo claramente maneirista, o que contraria tudo aquilo, ou a grande maioria dos templos que nós temos na região, que são de estilo barroco. A data que era falada há pouco, 1633, deverá ter correspondido precisamente à data em que terá sido feito o retábulo mor. Portanto, este retábulo, que será de inícios do século XVII, mostra-nos claramente um estilo de arte diferente de todo aquele que temos na grande maioria do concelho, que é maioritariamente de talha dourada barroca.

Numa terra de muitos séculos, o empreendedorismo, as associações deram uma nova vida à antiga reitoria de Lamas, à antiga comenda da Ordem de Cristo. Uma delas e uma das de maior destaque é a centenária Banda 25 de Março, assim chamada em homenagem precisamente à grande Santa da Terra, Nossa Senhora do Campo, que se celebra a 25 de Março. Ora, a banda, que ainda hoje continua em atividade, tem cerca de 50 elementos, muitas pessoas de Lamas passaram pela banda, e meia centena de elementos, que inclui jovens e que inclui pessoas que vão até aos 50 e poucos anos, mas há pessoas mais velhas. Esse empreendedorismo desta terra, que terá surgido precisamente de uma zona de pastos, como ainda hoje é possível ver-se, teve também o seu tecido agrícola alterado. Numa altura em que apenas aqui praticamente se produzia castanha, o vinho e o pão, como já dito, as alterações climatéricas proporcionaram um clima mais mediterrâneo e, para lá de outras produções, desde 2018, que um conjunto de jovens empreendedores, 18 jovens de Lamas, se juntaram para criarem a Associação dos Produtores de Cerejas de Lamas. Uma associação que produz uma quantidade enormíssima de cereja, que é distribuída, que é vendida, e em relação à qual também já surgiu a própria Feira da Cereja de Lamas, que dá um dinamismo completamente distinto a esta terra com 8 séculos de história, cheia de património, cheia de figuras, cheia de personalidades. Mas não é só o tecido associativo, é também o tecido empresarial que demonstra o empreendedorismo das gentes de Lamas. Vamos conhecer algum desse tecido empresarial.

0: Terras de empreendedores inevitavelmente ligados às atividades agrícolas e pecuárias. Um destaque para um jovem empreendedor, 25 anos, Tosé Vilafranca, que não há muito tempo iniciou um projeto de produção de queijo artesanal com a particularidade de o leite ser todo proveniente de rebanhos de ovelhas que já vêm do seu avô. Lamas também tem o seu queijo artesanal, não obstante o seu nome ser queijo Bornes. Mas, por falarmos em pecuária e agricultura, lembramos-nos da gastronomia transmontana. E Lamas e a gastronomia transmontana são inseparáveis do restaurante Panorama. Há mais de 4 décadas, ligado à restauração, num ponto fulcral, perto do antigo IP4, da antiga Nacional 15, hoje faculta-nos as iguarias transmontanas, desde os enchidos, a alheira, a linguiça ou a posta à mirandesa. E as iguarias não terminam por aqui, porque outras coisas há para experimentar na restauração do Conselho de Macedo Cavaleiros, nomeadamente no restaurante Panorama. Mas nem só de gastronomia, agricultura e pecuária vive o empreendedorismo de Lamas. Outras atividades vão empurrando os jovens. Desde 2004 que um jovem lamacense tomou em mãos um projeto inovador na área da engenharia e da arquitetura, dando seguimento à sua formação. De Lamas também surgem empreendedores em áreas tão distintas como esta, muito bem representada pela Topoléu. Em pleno Geoparque Terras de Cavaleiros, estamos em Terras da Senhora do Campo. Terras com história, património, com gente, com tradições, com empreendedores e com figuras. Este é o primeiro A Bonda de um Cibinho e o Azibo aqui tão perto.
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1: Isto é uma desgraça. Uma pessoa vai pela rua e vê máscaras no chão, vai ao cabeleireiro e há cabelos no chão, leva o carro à oficina e vejo óleo e ferramentas no chão.
3: Para compensar, quando entras num banco, nada, está tudo limpinho. Até as canetas estão presas por um fio.
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3: Lá no bairro da Graça, a polícia não quer fumo, nem vão nas cantigas de Santo António. Mas elas vão ver se pega ao fumo dar outro rumo.

0: rosa apaga o fogareiro que vem aí a bófia.
1: Ora, boa tarde.
0: Era boa. Era, até o senhor chegar.
1: Eu já avisei as senhoras de que não podem estar a assar sardinhas na via pública. A próxima vez que eu por aqui passar, se a cena se repetir, as senhoras serão todas multadas e o fogareiro apreendido. Fora o resto.
2: O fogareiro também? Queres dizer, lá na esquadra também gostam de sardinhas assadas, é?
1: Mal. Respeitinho pela autoridade, está bem?
0: Ai, o senhor Bófia, com essa barrigona e esse bigode. Tem mesmo autoridade, sim, senhor.
1: Bom, e acabem com essa história do Bófia ou terei que tomar medidas?
2: Ah, sim. Vem-nos tirar medidas, é? Quer oferecer-nos uns vestidinhos novos, senhor Bófia, quer?
1: Eu tomo medidas, mas é pela vossa falta de respeito e ofensas à autoridade. Entenderam?
0: Mal. Mas se o senhor Bófia não quer que a gente lhe chame Bófia, o que é que a gente lhe vai chamar, hã?
2: Ah, prefere que lhe chamemos Chui.
1: Nada disso. Ou vão as duas presas. Chamem-me polícia, agente ou guarda, por exemplo.
0: Ai, pode ficar descansado, sou polícia, agente ou guarda, por exemplo. Juramos que nunca mais lhe chamamos Chui.
2: Nem Bófia.
1: E já sabe, para a próxima, se estiverem na via pública com o fogareiro aceso, são multadas e vão dentro, para lá ficarem toda a noite.
0: O quê? Vamos lá dormir, vamos. Têm por lá alguma marquise assim parecida com a do Cristiano Ronaldo, têm?
3: Mais algum tempo passou, quase até um mês inteiro, e o senhor guarda voltou à caça do fogareiro.
1: O quê? Então, apesar de todos os meus avisos, a situação piorou. Agora os fogareiros ainda são mais e o bairro da Graça está cheio de fumo a todo o comprimento e largura.
2: Calma aí, senhor polícia, agente ou guarda, por exemplo. Isto são os preparativos para o Santo António.
0: Ah, então sou polícia, agente ou guarda. Não tem nada de santo, não.
2: Além disso, faça favor de verificar que a situação agora já não é a mesma, porque já é outra.
0: Pois está claro. Se quiserem, até podem mandar vir uma comissão de inquérito para analisar isto e fazer um relatório.
2: Isso. A ver se a gente se rala.
1: Mal. Então, mas não brinquem comigo, está bem?
2: Calma. E, senhor polícia, agente ou guarda, por exemplo, é que agora isto aqui já não é o bairro da Graça, porque perdeu a graça toda.
0: Ah, pois é! Como pode ler ali no letreiro novo que está pendurado à entrada, onde estava o outro que dizia Bairro da Graça.
2: Leia!
1: Cimenteira da Desgraça!
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13: Quando a família se reúne para decidir as férias,
0: Há pormenores e pormenores.
13: Agora, pormenores. Porquê é que os menores nunca têm direito a decidir nada? Se calhar por isso é que os mais pequenos não querem entrar para o governo, nem em bloco.
2: Oh pai, com quanto é que eu posso contar para o meu guarda-roupa?
13: Guarda-roupa? Oh, mana, mas tu estás convencida de que és a rainha de Inglaterra ou quê?
14: Cala-te, Zezinho. Olha, filha, tu não sabes que o país está em crise, não? Este ano vais ter que te contentar com o quê do ano passado?
2: Do ano passado, pai? Do ano passado já me basta ter que continuar a levar com o bicho que ninguém vê, mas que toda a gente sente.
13: Pois é. Tu nem os namorados guardas de um ano para o outro. Calculo como te deve ser difícil seres obrigado a aturar este bicho que já vem do ano passado.
0: Zezinho, aguenta lá os teus apartes durante um bocadinho, tá bem? Porque o pai precisa de ver o que é preciso para as férias, que é para ele fazer as contas dele, tá bem?
14: Oh mulher, as contas estão feitas e mais que feitas. Será que tu não ouves rádio nem vês televisão? Será que tu não sabes o que é que se passa?
0: Onde? No Benfica?
14: No país, mulher. A situação em que estamos, causada pelo convite do Covid, temos que cortar, mulher.
2: Mal. Isto não me está a cheirar nada bem.
13: Oh, mana, agora não fui eu.
2: O que me está a cheirar agora é que não vamos ter férias nenhumas, é o que é.
14: Calma, calma. Também não é preciso ser assim tão alarmista e pessimista. Porque a situação é péssima, mas não é má. Vamos fazer férias, pois. Só que não podem ser iguais às do ano passado. Por causa da pandemia que nos arrebentou com a economia. Temos que pensar numas férias dentro das atuais possibilidades e sem despesas supérfluas.
2: O quê? O quê? Mas nem aquele biquíni que eu queria?
13: Aí está aquilo a que se pode chamar de supérfluo. O biquíni custa 100 euros. E iríamos ficar 100 euros.
2: E depois?
13: Depois aquilo, nem o supérfluo te tapa. Aquilo nem se vê. E vê-se tudo.
15: Assim? Assim, assim. E tu também podes dizer adeus à trotinete.
0: Silêncio! Eu preciso de saber como é que vai ser, para saber como é que será. Então, homem, como é que são as férias afinal? Hã?
14: Eu estava à espera que alguém tivesse uma ideia. Porque com tantas ameaças de cortes, eu, sinceramente, não estou a ver nenhum sítio para onde a gente possa ir.
13: Posso falar?
0: Se tens alguma ideia, podes.
13: Vamos passar as férias com o pessoal do Bloco de Esquerda.
0: Com o pessoal do Bloco de Esquerda?
13: Sim, sim. Então não sabem que aquela malta diz que não aceita cortes?
2: Boa, boa. Para mim podem ser 2 milhões. Um par de milhões? Um par de milhões.
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3: As últimas de hoje são com as tias à hora do chá.
0: Olá, Rica. Ontem à noite, enquanto estava a fazer o jantar, o meu filho chegou ao pé de mim e disse-me: Mãezinha, um dia quando eu trabalhar, quero-te ajudar com a comida e com as despesas da casa. Ai, querida, até me vieram as lágrimas aos olhos com tanta ternura.
2: Não é caso para menos, Rica. Que idade tem o seu filho?
0: Vai fazer 38 aninhos, Rica. Oh, está um calmeirão. Ai, Rica, conte-me tudo, tudo sobre aquele empresário que acabou de conhecer.
2: Ai, querida, só gostava de saber se existe algum homem que convide uma mulher para sair sem ser com o objetivo de a levar para a cama.
0: Ai, olha, eu conheço pelo menos um, Rica.
2: Quem é, querida?
0: O meu marido.
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0: E cá estou eu para a emissão de quinta-feira. Está agora a começar aqui no seu rádio. Meus amigos, espero que estejam muitíssimo bem, mas sobretudo preparadíssimos para se divertirem muito nesta edição de hoje do Planeta Alegria. Que grande programa! Olha, hoje vamos ter um apanhado bem diferente. Vamos andar para aí a perguntar o que é que acham da venda liberal que o governo concedeu agora de neurónios nas farmácias. Tal e qual. Vai ouvir lá à frente nesta emissão que agora está a começar. Eu sou Nuno Soares. Este é o programa dos apanhados. Já sabe que nos pode seguir em planetaalegriaradio.pt. Agora que estamos juntos e que também vamos juntos durante esta hora inteirinha, divirta-se e seja muito feliz.
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0: Eu acho que perguntar não ofende e por isso há que ligar aí a algumas pessoas e perguntar o que é que acham da venda de neurónios nas farmácias. Olha o resultado. Estou, muito boa tarde.
1: Boa tarde.
0: Viva, estamos a fazer uma pesquisa para a rádio. Pode-me dar qual é a sua opinião sobre a liberalização do governo da venda de neurónios nas farmácias?
1: Olha, desculpe, eu sou muito pouco instruída, não sei discutir esse assunto.
0: Mas sobre a venda de neurónios na farmácia, o que é que a senhora acha?
1: Eu acho que está mal, é.
0: Não acha grande ideia, pois não?
1: Eu acho que não.
0: Muito bem. Muito obrigado, muito boa tarde.
1: Agora não esteja suficientemente esclarecida.
0: Mas acha que não se deve vender neurónios nas farmácias, pois não?
1: Acho que não.
0: Muito obrigado, muito boa tarde.
1: Por nada, boa tarde.
0: Estou, boa tarde.
2: Boa tarde.
0: Estou a fazer um inquérito para a rádio. Eu queria apenas fazer-lhe uma pergunta. O que é que o senhor acha da autorização do governo da venda de neurónios nas farmácias?
2: O que é que eu acho?
0: Sim.
2: Mas para que rádio é?
0: É para várias rádios. Eu queria saber a sua opinião. O que é que o senhor acha?
2: Acho bem, pronto.
0: Acha que se deve vender neurónios nas farmácias, não é?
2: Sim, sim.
0: Muito bem. O senhor então está de acordo, é isso?
2: Estou.
0: Muito bem. Muito obrigado. Boa tarde.
2: Nada.
0: Estou, boa tarde.
3: Boa tarde.
0: Minha senhora, estamos a fazer apenas uma pergunta para um estudo para a rádio. O que é que a senhora acha do governo autorizar a venda de neurónios nas farmácias?
3: Eu acho isso péssimo.
0: A sua opinião acha que não é bom, não é?
3: Sim.
0: E porquê?
3: Porque é uma venda mais livre, não é?
0: Sim.
3: Portanto, acho que os neurónios não fazem nada bem às pessoas.
0: Muito obrigado, muito boa tarde, está bem?
3: Nada, boa tarde. Obrigado.
0: Muito boa tarde, minha senhora. Estou-lhe a ligar a fazer um inquérito para a rádio. É possível responder a uma pergunta?
3: Sim, é.
0: Queria apenas perguntar-lhe, o que é que acha da autorização do governo em liberalizar a venda de neurónios nas farmácias?
3: Que pergunta mais estranha. Sei lá.
0: Qual é a sua opinião?
3: Acho mal.
0: Acha que não se deve vender neurónios nas farmácias, certo?
3: Acho que sim, acho que não.
0: E porquê?
3: Sei lá. Não faço a mínima ideia.
0: Muito bem. Muito obrigado. Muito boa tarde.
3: Oi, Floriana Sargani, boa tarde.
0: Muito boa tarde, minha senhora. Estou a ligar-lhe da rádio. Estamos a fazer uma pesquisa. É possível responder a uma pergunta?
3: Depende. Quero falar. Se calhar é melhor falar com a patroa.
0: Não, pode ser. É apenas a sua opinião. Pode ser?
3: Sim, pode ser, então.
0: Qual é a sua opinião sobre a autorização que o governo deu à venda de neurónios nas farmácias?
3: À venda de?
0: Neurónios.
3: Não tenho opinião sobre isso.
0: O que é que acha? Que se deve vender ou que não se deve vender?
3: Não sei. É uma questão que tenho que pensar muito bem sobre isso. Mas acho que não.
0: Acha que não se deve vender, não é?
3: Exato.
0: E porquê?
3: Eu não sei, eu não estou de ciências, não sei, não faço ideia.
4: Boa tarde.
0: Muito boa tarde, minha senhora. Estou a ligar-lhe da rádio. É possível responder a uma pergunta apenas para um inquérito?
4: Depende.
0: Muito bem. Queríamos saber a sua opinião sobre a autorização que o governo deu da venda livre de neurónios nas farmácias.
4: De neurónios?
0: Sim.
4: Não tenho conhecimento.
0: Sim, mas a senhora é a favor ou é contra?
4: Não tenho conhecimento, não dá nem pensando no assunto.
0: Mas o que é que acha?
4: Contra, nem sou a favor sem pensar sobre o assunto.
0: Mas acha que se deve vender neurónios ou não se deve vender neurónios nas farmácias?
4: Não faço a mínima ideia, não sei, não, nem sei se é possível, espero.
0: A senhora compraria neurónios nas farmácias?
4: Não, se calhar não preciso, graças a Deus.
0: Sim. Estou, muito boa tarde.
5: Boa tarde.
0: Estou a ligar da rádio. É possível responder apenas a uma pergunta para um inquérito?
5: Diga.
0: Queria saber a opinião que a senhora tem sobre esta autorização que o governo deu da venda liberal de neurónios nas farmácias.
5: Oi, pai, eu nem estou a par disso.
0: Mas o que é que acha? Acha que se deve...
5: Não estou a par disso porque não tenho tempo para ouvir notícias.
0: Mas acha que se deve vender neurónios ou acha que não se devem vender neurónios nas farmácias?
5: Não sei.
0: A senhora...
5: Não sei porque nem li nada a esse respeito, nem ouvi nada a esse respeito.
0: E a senhora compraria neurónios nas farmácias?
5: Não sei, eu acho que não.
0: Já alguma vez comprou neurónios?
6: Não. Nada.
0: Sim, boa tarde.
6: Boa tarde.
0: Minha senhora, estou a ligar da rádio. É possível responder-me apenas a uma pergunta para um inquérito?
6: À rádio?
0: É para várias rádios. É possível responder à pergunta? É um estudo de mercado.
6: Sou rápido.
0: Muito bem, é só uma pergunta. Qual é a opinião que a senhora tem sobre a venda autorizada que o governo deu agora de neurónios nas farmácias? O que é que acha?
6: Neurónios nas farmácias?
0: Sim.
6: Não estou a par dessa informação.
0: Mas acha que se deve vender neurónios nas farmácias ou acha que não se deve vender?
6: Não tenho opinião.
0: Pois, mas
6: não tenho opinião.
0: Mas a senhora compraria neurónios nas farmácias?
6: Não.
0: Acha que precisa de neurónios à venda nas farmácias?
6: Não. Então, boa tarde.
0: Muito boa tarde, minha senhora. Estou a ligar-lhe da rádio. É possível responder apenas a uma pergunta para um inquérito?
6: Sim.
0: Muito bem. Qual é a opinião que a senhora tem sobre a autorização que o governo deu à venda de neurónios nas farmácias? O que é que acha?
6: Eu nem ouvi falar em nada disso ainda, nem...
0: Mas acha que se deve vender neurónios nas farmácias?
6: Eu acho que não, até os neurónios vendem-se assim.
0: A senhora alguma vez comprou neurónios no outro lado?
6: Não comprei nem na farmácia, nem comprei em lado nenhum.
0: Então acha que se deve vender ou não na farmácia?
6: Não.
0: Muito boa tarde, minha senhora. Estou a fazer um inquérito para a rádio. Posso fazer-lhe uma pergunta apenas?
6: Faz favor, se
0: queria...
6: for capaz.
0: Queria saber qual é a opinião que a senhora tem sobre a autorização que o governo vai dar à liberalização de venda de neurónios nas farmácias.
6: À venda de neurónios?
0: Sim. Qual é a opinião que a senhora tem?
6: Isso é brincadeira. Vão vender neurónios na farmácia?
0: Exatamente. A senhora é contra ou é a favor?
6: Assim, eu não tenho opinião sobre isso. Não posso dizer nada porque assim, acho que os neurónios que não se vendem em lado nenhum. Não sei, penso eu.
0: Eu acho que isto de vender neurónios nas farmácias só faz mal às pessoas. Dá cabo da saúde delas.
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0: Este é o Planeta Alegria de quinta-feira, na sua rádio e na sua vida. Agora é a altura para enviarmos uma telemensagem. E é o Paulo, a vítima do próximo apanhado e também da Jorge Telemensagem, aquela empresa que nós criámos só para este efeito.
1: Jorge Telemensagem, boa noite.
2: Estou.
1: Sim, boa noite.
2: Quem fala?
1: É da Jorge Telemensagem. Quem fala, por favor?
2: Queria saber, fizeram uma chamada e eu, quando foi para atender, desligaram, eu não sei quem está a falar.
1: Peço imensa desculpa, não se importa de me dizer o seu nome, se faz favor.
2: Eu, Paulo.
1: Sr. Paulo, deixe-me só ver aqui. Sr. Paulo. Eu peço desculpa que eu estou a ver se encontro quem terá sido a pessoa que lhe ligou. Mas ligaram-lhe há muito tempo, Sr. Paulo?
2: Não, foi há um minuto ou dois.
1: Ah, Sr. Paulo?
2: Eu estava aqui, por acaso até estava na garagem e
1: muito bem.
2: A minha filha veio-me trazer o telemóvel.
1: É o Sr. Paulo Sérgio Silva Justa, é isso?
2: Sim.
1: Muito
2: sim.
1: Bem. O senhor tem uma telemensagem, Sr. Paulo Sérgio.
2: Ah, é?
1: O senhor quer ouvir agora?
2: Se não se importar.
1: Foi o Sr. Cristóvão que deixou a telemensagem para o senhor. Vou-lhe pedir que carregue na tecla 1 do seu telefone e depois no final da telemensagem não desligue, está bem, por favor?
2: Está bem.
1: Muito bem.
2: Está bom.
1: Pode carregar, faz favor.
2: Está, obrigado. Qual é a tecla 1? Estava a saber.

0: Sr. Paulo Sérgio, ouviu a telemensagem?
1: Sim, sim, sim.
0: Pronto, foi deixada pelo Sr. Cristóvão para o senhor.
1: É estranho. Está bom.
0: Pronto, é só para lhe dizer que foram cobrados 19,90€ ao seu telemóvel, está bem? Pela telemensagem.
1: 19€?
0: 19,90.
1: Porquê?
0: Pelo serviço da telemensagem.
1: 19€? Tenho a certeza?
0: 19,90€, sim. É o custo da Jorge telemensagem.
1: Bom, é muito estranho, porque assim, eu nem sei quem é o senhor Cristóvão, me fiz essa chamada, enviou essa telemensagem e 19€, porquê?
0: É o serviço que nós cobramos para o senhor ouvir a tele... Quando o senhor apertou na tecla 1, foi quando nós lhe fizemos o débito dos 19,90€.
1: Tá bom, olha, é assim. Vamos lá ver o que isso vai dar, mas acho um bocado estranho. É a primeira vez que me acontece. Mas... E assim, eu, Cristóvão, não conheço lado nenhum.
0: Pois, senhor, não
1: aquela
0: sei.
1: Mensagem.
0: Mas é o senhor Paulo Sérgio Silva Justa, não é?
1: Sim, sim.
0: Pois, a telemensagem.
1: Sem dúvida nenhuma.
0: A telemensagem, a mensagem gravada que ele deixou é para si.
1: Sonho. Eu estou admirado. Você vai me desculpar eu estar a falar da maneira que estou a falar, mas para mim é algo estranho.
0: Mas o senhor quer voltar a ouvir a telemensagem, é?
1: É que eu acho que é assim. Eu não, o que eu entendi foi uma música que me apareceu, pura e simplesmente. Não ouvi mais nada.
0: Pois, é que foi a telemensagem que lhe deixaram, mas eu posso pedir para que seja repetida a telemensagem. O senhor pode apertar outra vez a tecla 1 para ouvir a telemensagem?
1: E quer dizer, vou tornar a pagar outra vez 19,90€?
0: Não,
1: quê?
0: A segunda vez só paga 7,5€.
1: Mais uma soma que o senhor me quer fazer obrigar a pagar, não?
0: Não, eu não quero obrigar. O senhor é que se quiser ouvir outra vez a telemensagem, volta a apertar 1 e agora só paga 7,5€.
1: Eu não quero ver mais nada, sinceramente. E assim, eu nem sei quem é o senhor Cristóvão, apareceu-me um toque no telefone, a minha filha veio-me trazer o telefone, por isso simplesmente liguei para o número que apareceu.
0: Sim, mas...
1: Para ver o que é que se passava. O senhor disse-me para eu que vier que tinha uma mensagem, uma tela a chamar, uma tela mensagem, não é? E eu fui ver e você diz-me, cobram-me 19€ e não
0: sim,
1: sei o que é.
0: Só cobramos 19,90€, sim.
1: Sim, 19,90€ é muito dinheiro, não acha? Eu ouvir uns segundos de música.
0: Eu não sei o que é que o senhor ouviu, porque eu não faço ideia. A telemensagem é algo...
1: Eu pura e simplesmente ouvi música. Mais nada. Uns segundos só. Acabou. E o senhor, depois ao fim deu o senhor a falar para mim e eu fiquei assim.
0: Pois agora não há maneira.
1: Que é foram assim... cobrados 19€ e tal.
0: Sim, o senhor, se consultar o seu saldo ou depois da sua fatura mensal, verá que foram cobrados 19,90 mais IVA, sim.
1: Estranho, pronto. Olha, não posso fazer mais nada, não é? Eu não culpo o senhor, não. Eu estou completamente estupefato com essa sua conversa, não é? Porque assim, nunca na vida me aconteceu o semelhante e ainda por cima vem uma mensagem de um senhor que eu não conheço lado nenhum. Um nome que eu não conheço lá nenhum.
0: Pois é, o Sr. Cristóvão. Ele, se quiser, quer voltar a ouvir a telemensagem?
1: Não, então se não vai cobrar 7€ e tal por tornar a ouvir, o que acha que eu vou querer ouvir? Porquê?
0: É que
1: não tem nada interessante ouvir uma música, simplesmente.
0: Mas pode ser alguma mensagem importante para o senhor que ele tenha deixado na música, não sei. O senhor é que está a dizer.
1: Acha que para mim tem um interesse a música que ele enviou para mim?
0: Não sei.
1: Oh, Deus.
0: Não faço ideia, pois foi deixado pelo Sr. Cristóvão.
1: E isso não será um engano? E eu tenho que pagar por um engano?
0: Paulo Sérgio da Silva Justa, não é?
1: Sim, sou eu.
0: Pois.
1: E sem dúvida nenhuma.
0: Ó, Sr. Paulo, se o senhor ouviu mal a telemensagem, eu vou voltar a pô-la sem cobrar. Para ver se o senhor consegue ouvir bem a telemensagem, por favor. Então aguarde, está bem?
1: Está bom.
0: Não
1: desligue. Vou esperar.
0: Não desligue.
1: Que é o meu remédio.

0: Conseguiu ouvir a telemensagem, Sr. Paulo
1: sim,
0: Sérgio?
1: Sim, foi exatamente o que eu ouvi ainda agora. Exatamente a mesma. Não mudou nada.
0: Pois, eu não consigo, eu não tenho acesso ao que o senhor ouve, como é normal, porque são mensagens confidenciais, não é?
1: Eu entendo o que o senhor está a dizer, mas eu, assim, eu não vejo significado nenhum nessa mensagem, porque simplesmente é uma música.
0: Pois, não sei, há pessoas que
1: e
0: deixam...
1: E por cima ela nem tem graça nenhuma, a música.
0: Pois, eu não faço ideia. Não sei o que lhe digo.
1: Pronto, olha, peço imensa desculpa, não vou culpar o senhor de maneira nenhuma, mas é assim, eu só, pura e simplesmente, estou assim um bocadinho admirado, porque é assim...
0: A mim o senhor...
1: Aparece uma mensagem destas, que não tem lógica nenhuma, nem pés nem cabeça, e eu vou pagar 19 euros e tal, não sei quantos cêntimos.
0: 19,90 mais IVA, sim.
1: Sem nexo nenhum, porque eu não tenho culpa nenhuma de as pessoas se lembrarem e mandar mensagens.
0: Podem ser pessoas que têm alguma estima pelo senhor, não é? Não sei.
1: Estima por mim, por que razão? Não conheço lá nenhum, nem esse nome para mim é meio estranho, por isso simplesmente.
0: Pois não lhe sei dizer. Mas uma coisa lhe posso garantir, que sei quem é culpada disto tudo.
1: Quem?
0: A Susana Silva. Conhece?
1: Susana Silva?
0: Sim.
1: Não conheço a Susana Silva.
0: Que é de Valadar.
1: De?
0: Valadar.
1: Balazarem?
0: Sim.
1: Balazar é aqui a minha freguesia, onde eu moro.
0: E não conhece a Susana Silva?
1: Susana Silva.
0: Sabe o que é que não. Ela fez?
1: O que é que ela fez?
0: É Susana Silva. Telefonou para o maior programa de apanhados de rádio do país.
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0: Para que o Paulo Sérgio fosse apanhado no Planeta Alegria.
1: Está a brincar comigo? Certeza absoluta. Só pode estar a brincar, sério. Muito bem disposto. Estou a gostar de ouvir a sua conversa agora. Até o momento não, mas agora.
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0: 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Mário, onde é que estás? Eu quero falar contigo. Estou?
1: Sim.
0: Boa tarde, quem fala?
1: Boa tarde, é Mário.
0: Olá, Mário, tudo bem? Eu estou... É o Pedro Dias. Mário, eu não merecia aquilo que tu me fizeste, pá.
1: Pedro Dias?
0: É o Pedro Dias, é.
1: Que Pedro Dias?
0: Oh, Mário, eu quero... Não importa, eu quero saber onde é que estás, que eu quero ir ter contigo. Eu quero ter uma conversa de homem para homem.
1: Mas que Pedro Dias?
0: É o Pedro Dias, onde é que estás? Diz-me lá.
1: Sim, não, mas tem que se identificar quando estou a ver que Pedro Dias aqui é.
0: Mário, desculpa, onde é que estás que eu vou ter contigo?
1: Você está a brincar comigo ou quê?
0: Não é o Mário Sérgio que fala?
1: Eu estou a perguntar que Pedro Dias aqui é.
0: E eu estou-te a perguntar onde é que estás, que é para eu ir ter contigo, para falarmos homem a homem.
1: Se o senhor não se identificar,
0: sim,
1: eu não lhe vou dizer, nem vou responder a nada.
0: Mas porquê? Estás com medo, é?
1: Eu estou a perguntar que Pedro Dias aqui é.
0: Sou o Pedro Dias. O que é que ias saber mais? Olha, é o Pedro Dias, filho do meu pai e filho da minha mãe.
1: Não estou a ver quem é.
0: Pois não, então mas diz-me lá onde é que estás, que já ficas a saber.
1: Então, mas diga-me, iniciou a conversa a dizer que não merecia que eu fizesse.
0: Não, o que tu me fizestes,
1: mas
0: não.
1: Mas o que é que eu fiz?
0: Não, tu sabes.
1: Viva a memória, eu já sei quem é.
0: Sabes muito bem, sabes. E a Cristina também sabe. Portanto, eu quero só saber onde é que tu estás, que eu vou ter contigo e vamos resolver isto hoje de homem para homem.
1: A Cristina também sabe.
0: Sabe.
1: Não estou a entender.
0: Olha, onde é que estás? Diz-me lá.
1: Não, mas espera aí, mas viva-me a memória. Eu digo-te com certeza onde é que estou, não tenho qualquer problema.
0: Então diz que eu vou ter contigo.
1: O que é? Que eu não estou a entender.
0: Epá, desculpa, eu acho que estas são coisas para não se falar por telefone.
1: Sim, não, mas tem que me dizer e pelo menos dar-me um achega para eu saber quem é que eu estou, com quem é que eu estou a falar.
0: Sou o Pedro Dias.
1: Sim, mas eu através de si não vou lá.
0: Então, mas diz-me lá, tu estás onde? Estás no teu trabalho?
1: Epá, eu quero saber quem é.
0: Sou o Pedro Dias.
1: Mas é de quê? Sobre quem?
0: Tu sabes
1: é
0: muito...
1: fornecedor? É cliente?
0: Não sou fornecedor nem sou cliente. Tu sabes então, muito bem o que é que fizeste com a minha esposa. Portanto, agora vamos conversar os dois.
1: Com a sua esposa?
0: Sim, com a minha esposa, sim. Ela contou-me tudo. Mário, ela contou-me tudo. Eu vi as mensagens no telemóvel. E agora vamos conversar.
1: As mensagens no telemóvel?
0: Sim, as mensagens no telemóvel.
1: Você deve estar a gozar comigo.
0: Não estou a gozar contigo, não. Mas diz-me onde é que estás, que não tens nada a temer. Diz-me onde estás que eu vou ter contigo.
1: Estou no meu local de trabalho.
0: Aonde?
1: No meu local de trabalho.
0: Está bem. E onde é que é? Que isso eu não sei onde é que é, senão eu vou ter
1: contigo. Não sabe. E o senhor quer que eu lhe diga onde é que é e não se identifica o que é que está a passar, porque eu não estou a entender nada do que está a dizer.
0: Desculpa lá, é assim.
1: Para mim é uma autêntica anedota.
0: Não é uma anedota, não.
1: Sim.
0: Tu sabes muito bem o que fizestes.
1: O senhor conhece-me de algum lado?
0: Conheço, senhora. E a minha mulher. E o facto de tu teres mandado aquelas mensagens não é de homem.
1: Mas que mensagens, diga-me? Mas que mensagens?
0: As mensagens que mandaste para o telemóvel da Rosa. Olha que essa. Pá, mas diz-me lá onde é que estás.
1: Para telemóvel da Rosa?
0: Sim, da Rosa, da minha mulher.
1: Você deve estar a brincar comigo.
0: Não estou a brincar contigo. Ouve, se não for a bem, eu vou ter contigo a mal.
1: Ah, não, pode vir. O senhor de certeza absoluta está equivocado.
0: Então,
1: de certeza absoluta.
0: Então diz-me onde é que estás, faz favor.
1: De certeza absoluta. Eu nem quero conversa nenhuma. E se o senhor, isto, caso não saiba, está a ser gravado.
0: Não tem problema nenhum.
1: Mas eu também não tenho problemas nenhums. Mas de certeza absoluta que está a brigar comigo. E o senhor de certeza absoluta que deve ter telefonado para o número errado.
0: Não.
1: De certeza que não é para mim.
0: O teu telemóvel não é o 96732... 8119 ou 723, perdão. Não, 96-723-8119.
1: Sim, esse é o meu número.
0: Mário Sérgio.
1: Exatamente.
0: Pronto, então és tu.
1: Sim, sou eu.
0: Onde é que estás?
1: Você está a brincar
0: comigo. Não estou a brincar contigo nada, pá.
1: Estou lá.
0: Caiu a chamada, Mário.
1: Sim, sim.
0: Porquê é que desligaste o telefone ou caiu a chamada?
1: Porque eu desliguei o telefone.
0: Sim.
1: Você está-me a tratar por Mário e eu não estou a ver quem é. Você não se quer identificar.
0: Eu já me disse. Então estou farto de dizer o meu nome. É o Pedro Dias.
1: Pedro Dias?
0: Sim.
1: É de Estarreja?
0: Não sou de Estarreja, sou de Antoã.
1: Antoã onde é que é? Não é Estarreja? Não é Salreu?
0: Está bem, mas não é Estarreja.
1: É Salreu.
0: Está bem. E a Rosa sabes muito bem de onde é que ela é, que é de Aveiro. Portanto, diz-me onde é que estás.
1: Rosa de Aveiro?
0: Eu vou ter contigo.
1: Não, mas espera aí. Não, diga-me lá. Rosa de Aveiro é sua esposa? Rosa de Aveiro?
0: Sim, é a minha esposa, sim, é Rosita.
1: Rosita. Então eu ando a mandar mensagens para a sua esposa, é isso?
0: Olha,
1: que você me estava a dizer?
0: Eu ou vou ter contigo e conversar contigo, ou vou ter com a Cristina. Agora como é que queres?
1: Sim. Não.
0: Sim ou não?
1: Não é, porque isto, para já, eu vou fazer uma participação, se você me está a dar o seu nome correto, mas de qualquer forma vai ficar já registado.
0: Pronto.
1: Eu vou fazer uma participação na GNR.
0: Muito bem.
1: Em relação a si...
0: Não tem problema,
1: eu também
0: já fiz queixa de ti.
1: A gente não sabe andar amanhã na estrada.
0: Sim.
1: E acontecer alguma coisa, pelo menos há lá uma participação. E
0: ora,
1: o primeiro suspeito, porque está a ser gravado, o primeiro suspeito vai ser o senhor.
0: Pronto, Pedro porque Dias.
1: Porque isto, você está a brincar comigo.
0: Não estou.
1: E eu ponho o telefone à minha esposa já imediatamente.
0: Sim.
1: Você falar com ela, que eu não tenho qualquer problema, amigo.
0: Não há problema, então diz-me lá onde é que está a tua esposa que eu vou ter com ela.
1: Mas ter o quê? Mas ter o quê?
0: Mal. Estás a gravar ou não estás a gravar a chamada?
1: Estou a gravar.
0: Mas estás a gravar...
1: Tudo o que você está a falar está a ser gravado.
0: Ótimo.
1: Não tenho a menor dúvida.
0: Então assim funciona muito melhor.
1: Exatamente.
0: Está a ser gravado, que assim não há dúvida daquilo
1: Exatamente.
0: Que eu estou a dizer, certo?
1: Nada, absolutamente.
0: Então, Mário Sérgio, onde é que estás?
1: Porquê? Mas porquê?
0: Eu quero ir ter contigo, face to face, homem para homem.
1: Sim.
0: Diz-me onde estás.
1: Não, mas espera aí. Ouça uma coisa. Mensagens saídas do meu telemóvel para o telemóvel da sua esposa, é isso?
0: Sim, do teu telemóvel para o telemóvel da minha esposa.
1: Quando é que foi isso? Diga-me lá.
0: E agora tens o telefone em alta voz para quê? Para eu ouvir melhor, é?
1: Isso é ridículo.
0: Não é ridículo, não.
1: É ridículo?
0: Não é ridículo. Eu quero ir ter contigo, que eu quero resolver isto hoje.
1: Você está a brincar comigo.
0: Olha, diz-me só uma coisa. Estás mesmo a gravar a chamada?
1: Sim, com certeza.
0: Pronto, é que eu também.
1: Sim, com certeza.
0: E eu estou a gravar a chamada a pedido da tua esposa.
1: A pedido da minha esposa?
0: Sim.
1: Ah, isto é tão ainda mais grave do que eu estava a pensar.
0: É muito mais grave.
1: Então, a minha esposa pediu...
0: Para eu gravar a chamada.
1: Para o senhor gravar...
0: A chamada.
1: A chamada.
0: Aliás, eu até tenho um e-mail dela.
1: Até tem um e-mail dela?
0: Tenho.
1: Ela lhe pediu assim para gravar.
0: Exatamente.
1: Não me diga que ela andava desconfiada que eu... portanto, andava desconfiada que eu andasse a enganá-la.
0: Não, é isso, não.
1: Não?
0: Ela ouve é o programa de apanhados da rádio.
1: Ah.
0: Oh, Mário Sérgio.
2: Muito obrigada. Isso vai sair da rádio. Quando é que é o programa?
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Está completa a emissão de quinta-feira do Planeta Alegria, meus amigos. Eu vou regressar amanhã já com um cheirinho a fim de semana. Não se esqueça de ser feliz e fazer também alguém muito feliz. Eu sou Nuno Soares. Obrigado pela fidelidade e pela companhia. Até amanhã, se as quiserem.

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5: Tudo na maior, ouvirão? Tudo na maior.
6: Ora, ouçam esta. Estavam duas VIPs do Jet Set a comprar os seus relógios.
7: Olha, Rica, o meu custou 6 mil euros. Que tal, Rica?
8: Ah, que porcaria de relógio, Rica. Olha que o meu custou 20 mil euros.
6: Passa um pobre diabo e diz...
9: Ora, ora, o meu relógio só custou 3 euros e é muito mais avançado do que esses, ora.
10: Mais avançado?
9: Pois é, agora comparem lá. O meu vai ou não vai 10 minutos mais avançado do que os vossos, hein?
7: Deixa-me cá uma coisa, homem. Quando se dão as massagens aos futebolistas também se usa álcool, não é verdade?
11: Ah, pois usam álcool. Sim, mas porquê?
7: É que assim ninguém se deve admirar que os futebolistas se metam no álcool. Se querem que eles joguem com alma e a alma está por dentro, onde queriam eles que eles pusessem o álcool quando precisam de massajar a alma?
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7: Ai, homem, estás aí há tanto tempo a parafusar esse parafuso.
23: Oh, mulher, já sabes como eu sou. Cá o Zé do Bricolagem usou a parafusar tântrico.
7: O parafusar tântrico? Mas o que é isso?
23: É quando o parafuso fica com o prego ao fundo.
24: Oh, pai, o meu balanço está torto. Posso dar-lhe umas marretadas, posso?
23: Na casa do Zé Bricolagem não se resolvem as coisas à marretada, porque eu não sou nenhum marreta, como aqueles marretas da Assembleia da República que aprovam leis à marretada, porque votam sem saberem qual é a matéria votada. Olha, logo que chega a tua irmã, eu vou consertar-te o baloiço.
24: Mas para que é que precisa da mana para me arranjar o baloiço?
23: Porque cá o Zé de Bricolage, quando faz um concerto, quer que o concerto fique bem afinado. Portanto, para o teu baloiço ficar a balançar nos trincas, vou precisar da tua irmã, porque ela nasceu no mês de outubro.
24: E o que é que isso tem?
23: Que tem que ela balança. Ela é balança, entendes?
0: Ai, Zé, o que é que tu estiveste a fazer à nossa cama?
23: Então, estive a acertar-lhe as pernas.
0: Acertar-lhe as pernas? Então, mas a cama ficou com uma perna coxa, homem.
23: Assim com uma perna coxa que a nossa cama ficou certa. Vai por mim, que eu sou o Zé de Bricolage. É que assim, com a cama a coxear por si, quando estivermos no truca-truca, cansamos-nos muito menos.
0: Ah, quer-se dizer, tu achas bem ter uma cama com uma perna coxa, achas?
23: Então, e por que não? Eu tenho-te a ti há quantos anos e tu tens duas pernas, cada qual com a sua coxa, não tens?
0: Bolas, pai! Para que é que o pai precisa de andar sempre com a ferramenta na mão?
23: Bem vês, eu sou o Zé de Bricolage. Mas qual é o problema de eu andar sempre com a ferramenta na mão? Posso saber?
0: Ah, é que quando o pai aparece à porta com ela na mão, os meus namorados fogem todos, pai. Hoje o pai apareceu à porta com o martelo e o Toneca escavou por razões políticas.
23: Ok, por razões políticas?
0: Sim, pai. Ao vê-lo com o martelo, foi-se.

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1: Soldado raso anda com enxaquecas.
6: Ah, pois isso. Coisa que nunca me faltou foi falta de material para encher.
7: Em frente, marcha! Soldado raso.
6: Pronto, meu sargento.
7: Ouvi dizer que tens andado um bocado em baixo e sem forças nenhumas. Olha lá. Tu, por acaso, não terás estado para aí em contacto com qualquer matéria empobrecida?
6: Empobrecida? Por acaso não, meu sargento. Estive em contacto com umas raparigas, mas elas são todas umas riquezas, meu sargento. Umas riquezas.
7: Soldado raso!
6: Pronto, meu sargento.
7: O que é que tu tens?
6: Estou todo roto, meu sargento.
7: Roto?
6: Ah, sim, meu sargento. Olha lá aqui para o fundo da minha boca. Ah!
7: Já olhei! E depois?
6: E o que é que viu, meu sargento?
7: Um buraco!
6: Um buraco? Está visto! Estou mesmo todo roto, meu sargento! Todo roto!
7: Soldado raso!
6: Pronto, meu sargento!
7: O que se passa com os teus olhos?
6: Estão todos vermelhos e a lacrimejar lágrimas, não estão?
7: Pois é, estão mesmo! Vou mandar-te para o hospital para fazeres os exames.
6: Exames? Eu? Mas eu não tenho estudado nada, meu sargento.
7: Exames médicos. É preciso saber porque é que estás assim com os olhos lacrimejantes e avermelhados.
6: Oh, meu sargento, não são precisos nenhum exames porque eu sei porque é que tenho os olhos todos avermelhados e lacrimejantes. É que eu sou do Benfica, meu sargento. Eu sou do Benfica.
7: Soldado raso.
6: Pronto, meu sargento.
7: É verdade que estiveste toda a manhã encostado a um tanque?
6: Tive que estar, meu sargento.
7: Tiveste que estar? Não tinhas mais nada para fazer?
6: Claro que tinha, meu sargento. Tinha que lavar a roupa e ficou toda bem lavadinha.
7: O quê?
6: É que o tanque era um tanque de lavar roupa, meu sargento.
7: Isso é...
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13: Seis horas. Bom dia.
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4: Muito bom dia, queridos ouvintes da Rádio Onda Livre. Sejam bem-vindos à oração da manhã. Bom dia, estamos em casa da Ana Maria Brás. Bom dia.
5: Bom dia, Senhor Padre e Senhores ouvintes.
4: Estamos nós. Vamos rezar?
5: Vamos.
4: Vamos rezar. Então, venham daí. Em nome do Pai, do Filho e do Espírito Santo.
5: Amém.
4: A graça de nosso Senhor Jesus Cristo, o amor do Pai e a comunhão do Espírito Santo estejam convosco.
5: Bendito seja Deus que nos reúne no amor de Cristo.
4: Como o sol que se levanta, a nossa voz, Senhor, se eleva, para que a vossa graça amanheça novo dia.
5: Moderai a nossa língua, a mentira não nos manche, nem o erro, nem palavras de ostentação e discórdia.
4: Seja pura em nosso peito o coração que nos destes, e jamais a nossa carne se torne escrava do mal.
5: E quando a tarde descer, e quando a noite chegar, cantemos a vossa glória, esquecendo-nos do mundo.
4: Glória a vós, ó Pai eterno, glória a vós, Senhor Jesus, no Espírito Divino, pelos séculos dos séculos. Louvor e glória ao Senhor na cidade do nosso Deus. Grande é o Senhor e digno de louvor, na cidade do nosso Deus.
5: A sua montanha sagrada é a mais bela das montanhas, a alegria de toda a terra.
4: O Monte Sião, no extremo norte, é a cidade do grande rei.
5: Deus se mostrou em seus palácios um baluarte seguro.
4: Os reis aliaram-se e avançaram todos juntos.
5: Mal a avistaram, tornaram-se de pânico e perturbados puseram-se em fuga.
4: Ali mesmo se apoderou deles o pavor, a angústia como a de mulher que dá à luz.
5: Como quando o vento leste despedaça as naus de Tarsis.
4: Como nos contaram, assim o vimos, na cidade do Senhor dos Exércitos.
5: Na cidade do nosso Deus, Deus a consolida-o para sempre.
4: Recordamos, ó Deus, a vossa misericórdia no interior do vosso templo.
5: Como o vosso nome, ó Deus, assim o vosso louvor chega até aos confins da terra. A vossa direita está cheia de justiça.
4: O Monte Sião exulta e as filhas de Judá rejubilam por causa dos vossos juízos.
5: Dai volta a Sião, percorrei-a em redor, contai as suas torres.
4: Observai os seus baluartes, entrai em suas fortalezas, para narrares às gerações futuras.
5: Assim é Deus, o nosso Deus. Ele é para sempre o nosso guia.
4: Glória ao Pai, ao Filho e ao Espírito Santo, como era no princípio, agora e sempre. Amém.
5: Louvor e glória ao Senhor, na cidade do nosso Deus. Leitura do profeta Isaías. Eis o que diz o Senhor. O céu é o meu trono e a terra escabelo de meus pés. Casa podereis construir-me. Qual será o lugar do meu repouso? Pela minha mão foram feitas todas as coisas e tudo me pertence, diz o Senhor. O meu olhar volta-se para os humildes e os corações contritos para aqueles que temem as minhas palavras.
4: O meu olhar volta-se para os corações contritos. O lugar onde lhe apraz viver a Jesus é nos nossos corações. Já dizia o Antigo Testamento, quer dizer, que Deus, eu sinto alegria em conviver com os filhos dos homens, não é? Deus sente alegria em estar connosco, engraçado. E por isso é importante que nós nos demos conta disso. Às vezes podemos andar distraídos, não é? Mas Ele gosta de estar connosco. E gosta que o reconheçamos, naturalmente. Presente na nossa vida. E a vida cristã, no fundo, é reconhecer esta presença de Deus na nossa vida, seja em que circunstância for. Seja nos momentos de alegria, Ele está connosco e alegra-se connosco. Seja nos momentos de tristeza, Ele está connosco e entristece connosco, muitas vezes. Seja no momento de dor, Ele sofre connosco. E é importante senti-lo presente. Como Abraão dizia, que foi-lhe dito, vive na presença do Senhor. Vive na presença. No fundo, a nossa vida consiste em viver na presença do Senhor. A nossa vida consiste em viver na presença do Senhor. E saber que Deus nos ama e nos... Louvemos então o Senhor neste dia em que Ele está connosco e sintámo-lo presente. não nos sintamos sós, Ele está connosco. De todo o coração eu clamo, ouvi-me, Senhor. De todo o coração eu clamo, ouvi-me, Senhor. Quero observar os vossos decretos.
5: Ouvi-me, Senhor.
4: Glória ao Pai, ao Filho e ao Espírito Santo.
5: De todo o coração eu clamo, ouvi-me, Senhor.
4: Demos graças a Jesus Cristo que nos concede a luz deste novo dia e supliquemos dizendo:
5: Abençoai-nos e santificai-nos, Senhor. Senhor, que vos entregastes como vítima pelos nossos pecados.
4: Aceitai os nossos planos de ação para este dia.
5: Senhor, que nos alegrais com a luz deste novo dia.
4: Sede vós mesmo a luz dos nossos corações.
5: Fazei-nos generosos com todos aqueles que nos rodeiam.
4: Para sermos imagens fiéis da vossa bondade.
5: Fazei-nos sentir desde amanhã a vossa misericórdia.
4: Para que a vossa alegria seja hoje a nossa fortaleza. Continuamos a pedir pela paz no mundo, pela conversão daqueles que fazem a guerra, para que os homens consintam na sua dignidade e nos respeitemos mutuamente, para que vivamos num mundo cada vez mais justo e mais fraterno, sem guerra. Nós te pedimos.
5: Abençoai-nos e santificai-nos, Senhor. Pedimos-vos também por todos os moribundos, por aqueles que entregam a alma a Jesus neste momento.
4: Abençoai-nos e santificai-nos, Senhor. Pai nosso, que estais nos céus,
5: santificado seja o vosso nome. Venha a nós o vosso reino. Seja feita a vossa vontade, assim na terra como no céu.
4: O pão nosso cada dia nos dai hoje. Perdoai as nossas ofensas, assim como nós perdoamos a quem nos tem ofendido. E não nos deixeis cair em tentação, mas livrai-nos do mal. Deus eterno e omnipotente, recorremos a vós ao começar a jornada, ao meio-dia e ao entardecer, para vos pedir que, afastando de nós as trevas do pecado, nos façais alcançar a luz verdadeira, Jesus Cristo, nosso Senhor, Ele que é Deus convosco, na unidade do Espírito Santo.
5: Amém.
4: O Senhor esteja convosco.
5: Ele está no meio de nós.
4: Abençoe-vos o Deus Todo-Poderoso, Pai, Filho e Espírito Santo.
5: Amém.
4: Bendigamos o Senhor.
5: Graças a Deus. O anjo do Senhor anunciou a Maria.
4: E ela concebeu do Espírito Santo.
5: Ave Maria, cheia de graça, o Senhor é convosco. Bendita sois vós entre as mulheres e bendito o fruto do vosso ventre, Jesus.
4: Santa Maria, Mãe de Deus, rogai por nós, pecadores, agora e na hora da nossa morte. Amém.
5: Eis a escrava do Senhor.
4: Faça-se em mim segundo a vossa palavra.
5: Ave Maria, cheia de graça, o Senhor é convosco. Bendita sois vós entre as mulheres e bendito o fruto do vosso ventre, Jesus.
4: Santa Maria, Mãe de Deus, rogai por nós, pecadores, agora e na hora da nossa morte. Amém.
5: O Verbo Divino encarnou
4: e habitou entre nós.
5: Ave Maria, cheia de graça, o Senhor é convosco. Bendita sois vós entre as mulheres e bendito o fruto do vosso ventre, Jesus.
4: Santa Maria, Mãe de Deus, rogai por nós, pecadores, agora e na hora da nossa morte. Amém.
5: Rogai por nós, Santa Mãe de Deus,
4: para que sejamos dignos das promessas de Cristo.
5: Amém.
4: Oremos, infundir, Senhor, a vossa graça em nossas almas, a fim de que nós, que pela anunciação do anjo, conhecemos a encarnação de Cristo, vosso Filho, pela sua paixão e morte na cruz, alcancemos a glória da ressurreição. Por Cristo, Senhor nosso.
5: Amém.
4: Glória ao Pai, ao Filho e ao Espírito Santo.
5: Como era no princípio, agora e sempre. Amém.
4: E os fiéis fundos pela misericórdia de Deus descansem em paz.
5: Amém.
4: Desejamos a todos um bom dia e até amanhã, se Deus quiser.
5: Até amanhã, se Deus quiser.
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5: São 7 horas.
6: Bom dia.
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9: Atualizamos a informação regional com o jornalista Filipe Ventura Alves.
10: O incêndio que deflagrou na noite de terça-feira junto ao Santuário do Santo Ambrósio em Macedo Cavaleiros poderá ter tido origem intencional. O município de Mirandela tem prevista uma intervenção no sistema de limpeza da rede de abastecimento de água na aldeia de Passos, depois de várias queixas de locais pela saída de água das torneiras com tom alaranjado. A unidade de ortopedia de Macedo Cavaleiros dispõe agora de um equipamento único em Portugal, prevendo reduzir tempos de espera prolongados.
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10: O incêndio que deflagrou na noite de terça-feira junto ao Santuário do Santo Ambrósio em Macedo Cavaleiros poderá ter tido origem intencional. A suspeita é avançada pelo comandante dos bombeiros voluntários de Macedo Cavaleiros, João Venceslau, depois de os meios de socorro terem encontrado 4 focos de incêndio distintos.
12: Relativamente a essa ocorrência, registar que o mesmo foi

0: incêndio posto.
1: Segundo o comandante, duas pessoas que se encontravam na zona terão sido as primeiras a dar o alerta.
0: Houve pelo menos duas pessoas que conseguiram, foram os primeiros que nos deram o alerta. Também confirmaram essa suspeição, quer dizer que há aqui uma intenção clara que essa área seja sem mar.
1: A investigação está agora nas mãos das autoridades. Para já, a ocorrência está a ser acompanhada pela Guarda Nacional Republicana. Segundo João Venceslau, este não é o primeiro incêndio registado naquele local. No ano passado terá ocorrido uma situação semelhante, sensivelmente na mesma altura. Uma eventual ligação entre os dois casos terá agora de ser apurada pelas autoridades.
0: Sei que esta área já no ano passado sofreu aqui um incêndio, para o qual nós respondemos em área de combate, e agora posteriormente acaba por estar surgindo novamente também no mesmo local. Agora as autoridades competentes terão que averiguar se há aqui algum relacionamento.
1: O alerta para o incêndio foi dado por volta das 9 da noite desta terça-feira. Foram mobilizados 42 operacionais, apoiados por 11 viaturas, e o fogo está resolvido. Numa altura ainda marcada por elevado perigo de incêndio rural, o comandante da deixa também um alerta para a realização de trabalhos agrícolas, apelando à máxima precaução devido às temperaturas elevadas e ao vento. O município de Mirandela tem prevista uma intervenção no sistema de abastecimento de água da aldeia de Passos, garantindo estar a acompanhar as preocupações relacionadas com a qualidade da água naquela localidade. Segundo fontes locais, a qualidade da água tem vindo a degradar-se ao longo dos últimos anos e apresenta atualmente uma tonalidade alaranjada. A aldeia é abastecida através de uma captação própria e, segundo um comunicado enviado pelo município de Mirandela, está prevista uma operação de limpeza da rede de abastecimento. A autarquia refere ainda que será realizada uma intervenção específica no sistema de tratamento de água, integrada no projeto de ampliação e modernização do sistema de tratamento de água do concelho. O município adianta que são realizadas análises mensais à água destinada ao consumo humano no âmbito do programa de controlo da qualidade da água. O projeto prevê também a instalação em Passos de novos equipamentos de controlo e monitorização, incluindo o sistema de telegestão e novas soluções de filtragem destinadas à remoção de ferro, manganês, arsênio e antimónio. O município de Mirandela garante que continuará a acompanhar a situação com o objetivo de reforçar a segurança e qualidade do abastecimento de água à população. A unidade de ortopedia de Macedo Cavaleiros dispõe de um equipamento único em Portugal, como nos conta a jornalista Maria João Canadas.
2: A Unidade de Ortopedia da Unidade Local de Saúde do Nordeste, sediada no Hospital de Macedo Cavaleiros, dispõe de um novo equipamento de imagiologia, considerado único em Portugal, destinado a apoiar as cirurgias realizadas neste serviço. O novo equipamento será utilizado em articulação com o Major X, um braço robótico adquirido pela ULS Nordeste num investimento de 2,6 milhões de euros, financiado pelo Plano de Recuperação e Resiliência, o PRR, no âmbito da modernização tecnológica do Serviço Nacional de Saúde, o CNS. A primeira cirurgia com recurso ao sistema robótico no passado dia 31 de agosto. O diretor do Serviço de Ortopedia da ULS Nordeste, Afonso Ruano, salienta que o novo aparelho permitirá aumentar a segurança, a rapidez e a qualidade da imagem durante as intervenções à coluna vertebral, possibilitando também abordagens menos invasivas para os doentes.
3: Muito mais segurança, é aquilo que se chama um intensificador de imagem, só que é um intensificador de última geração. O que é que nos permite? Poderá vir em, e vai ser integrado com o sistema de navegação também, isso é um passo a seguir, e isso vai depender da queda da técnica dos dois sistemas existentes, e vai nos permitir outra coisa muito interessante, que é a facilidade e a rapidez e a qualidade da imagem que vamos obter dentro do bloco operatório.
2: O ortopedista explica as diferenças em relação a um intensificador de imagem convencional sem esta tecnologia de última geração.
3: Para ter uma ideia, o intensificador tradicional, o técnico tem que aproximar-se da mesa, fazer pelo menos dois disparos e manualmente fazer estas posições todas. Sim. O sistema permite-nos que o técnico aproxima-se, faz os dois disparos, memoriza essas posições, o aparelho recua, tem um GPS incorporado. Exato. E quando nós estamos na cirurgia, pretendemos ver ou verificar a posição onde estamos, e o aparelho vai exatamente para a posição onde estamos e repete as mesmas posições. Isto facilita a vida, dá uma segurança extrema no procedimento e dá-nos uma qualidade de trabalho, uma segurança, e assim volto a insistir, uma segurança muito grande.
2: De acordo com o diretor do Serviço de Ortopedia, a aquisição representa um avanço importante para um hospital localizado no interior do país, permitindo disponibilizar à população da região cuidados de saúde com recurso a tecnologia mais avançada.
3: E recentemente, quando percebemos que estavam a aparecer novas tecnologias que melhorariam a nossa capacidade de trabalhar com mais segurança, com menor intervenção, ou seja, fazer intervenções minimamente invasivas com menos agressividade, e descobrimos que era navegação, que a navegação é utilizar os meios para, vamos chamá-lo navegar, mas é mesmo agirmos sem, com o sistema informático a permitir-nos saber onde estamos, quer com o sistema robótico. O sistema robótico é que permite dirigir a cirurgia para locais muito precisos e dar-nos uma garantia de fixação e mais correção na mesma, melhorando os níveis de segurança. Isto permitirá também, na minha perspectiva, tentar atrair mais profissionais para o interior.
2: O serviço de ortopedia programada foi criado há cerca de 40 anos em Macedo Cavaleiros. Atualmente conta com 6 ortopedistas e 1 contratado. Até 31 de agosto deste ano, tinham sido realizadas 120 cirurgias à coluna vertebral. Afonso Ruano destaca a capacidade de resposta do serviço e estima que, até ao final do ano, o número possa chegar às 200 intervenções.
3: Temos aquilo que se chama uma produtividade muito elevada, por força também do envolvimento das pessoas e da forma de encararmos isto. E conseguimos, para terem uma ideia, valores que são muito interessantes em termos de qualquer hospital público. Por exemplo, como já falámos, até 31 de agosto já tínhamos operado 120 doentes à coluna.
4: Exatamente.
3: O que é um número muito significativo. Eu calculo que pelo fim do ano estaremos nos 200, que é um número muito significativo. Fora as outras patologias.
4: Claro, claro.
3: Que essas não param.
4: Exatamente.
3: E temos
4: a patologia do
3: joelho, as outras patologias. Sim. E há uma coisa que se chama agora, em termos de definição das listas de espera, que é o tempo máximo de resposta garantida, temos a maior parte dos nossos doentes abaixo desse tempo máximo. Quer isto dizer, conseguimos responder
4: mais prontamente
3: a esses doentes.
2: O novo aparelho de imagem 3D da Siemens permite obter imagens durante a intervenção cirúrgica e poderá funcionar de forma integrada com sistemas de navegação e robótica, contribuindo para uma maior precisão no posicionamento dos instrumentos e implantes. A integração destas tecnologias poderá ainda evoluir com recurso à inteligência artificial, uma área apontada como um dos próximos passos no desenvolvimento deste tipo de procedimentos cirúrgicos.
1: No país, dezenas de hospitais públicos e privados utilizam já braços robóticos Da Vinci, Hugo Haas ou Versius para cirurgias de alta precisão. Há pelo menos 15 a 20 grandes unidades de saúde equipadas com esta tecnologia a nível nacional, embora o número exato seja alterado constantemente devido a novas aquisições de Serviço Nacional de Saúde e do setor privado. Até ao final do ano, o Serviço de Ortopedia de Macedo Cavaleiros espera realizar cerca de 200 operações, conseguindo tempos de espera muito reduzidos. O queijo Bornes foi distinguido com 2 medalhas na Expo Queijo Brasil 2026 em Araxá, no estado de Minas Gerais, um dos eventos internacionais de referência dedicados ao queijo artesanal. Entre quase 4 mil queijos em competição, a queijaria da freguesia de Bornes, no concelho de Macedo Cavaleiros, participou pela primeira vez num concurso e logo a nível internacional, conquistando uma medalha de prata com o queijo de mistura artesanal apimentado e uma medalha de bronze com o queijo artesanal de mistura. Para Andreia Vaz, diretora-geral técnica e responsável pela produção e controlo de qualidade, este reconhecimento distingue o trabalho diário da equipa da queijaria artesanal.
5: Demonstra que efetivamente toda a dedicação, empenho e mesmo paixão que nós temos por aquilo que fazemos todos os dias é reconhecido dessa forma, porque isso é mesmo muito importante, sendo nós até uma queijaria artesanal. Ainda com pouca produção, faça muitas grandes queijarias, por isso é de facto um conhecimento muito importante para nós.
1: Os dois queijos premiados são produzidos de forma artesanal. No caso do queijo de ovelha, é utilizado leite proveniente do próprio rebanho da freguesia, enquanto o queijo de mistura combina leite de vaca e de ovelha. O queijo apimentado leva ainda pimentão de produção local. Para a diretora-geral, esta distinção no Brasil pode também abrir portas a novos mercados e clientes.
5: É mesmo com esse intuito que nós participamos nestes concursos, não só para demonstrar que o produto efetivamente é bom e tem qualidade, mas também para nos abrir essas portas para novos países, para também conhecerem e com isso, quem sabe, criar aqui parcerias e novas vendas e novos clientes.
1: Sendo este o primeiro concurso em que o Queijo Bornes participa e tendo conquistado logo a primeira participação, duas medalhas para a aldeia de Bornes a nível internacional, Andreia Vaz afirma que este reconhecimento pertence a toda a equipa.
5: Este prémio representa toda a equipa. Isto é um esforço diário de uma equipa que trabalha constantemente de mãos unidas para conseguir isso. A equipa trabalha arduamente para conseguir garantir isso. São vários elementos aqui a trabalhar e acho que é mesmo este prémio é de todos nós mesmo. Acho que não é só de uma pessoa ou só duas, é mesmo de todos, que eu acho que todos nós é que compomos este queijo e fazemos deste queijo um queijo tão especial.
1: Um reconhecimento internacional que leva o nome de Bornes além fronteiras e que a queijaria pretende transformar no primeiro de muitos.
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Olá, muito bom dia. Bom dia, alegria. Sejam todos bem-vindos a esta edição do nosso Bom Dia da Amizade. Para participarem, só tem que marcar o 2784283776. 2784283776. É sempre muito bom estar na sua companhia. 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E hoje é quinta-feira, dia de termos o Dr. Rui aqui na antena da nossa rádio. Dentro de breves minutos já vamos estar com o nosso consultor.

0: E como prometido é devido, hoje é quinta-feira e como já referi, hoje é quinta-feira, é dia de consultório virtual. É dia de consultório virtual, é dia do nosso Dr. Rui estar connosco em antena, que eu passo já a cumprimentar. Muito bom dia.
1: Bom dia, Carla. Bom dia a todos os ouvintes.
0: Então, Dr. Rui, como está?
1: Estamos bem. E a Carla também?
0: Eu também, graças a Deus, nunca pior. Ainda está o tempo de feição para mim. Ainda está tudo
1: Pronto,
0: certo.
1: Eu sei que você gosta deste tempo.
0: Diga?
1: Eu sei que você gosta deste tempo de calor.
0: É, enquanto que estiver assim, eu também, o meu combustível também está na maior.
1: Pronto, então ainda bem que a gente quer sempre a Carla no máximo e sempre bem disposta.
0: O pior é quando começar aquele inverno chato, escuro.
1: Deixa lá isso, aproveita agora este calor.
0: Carrega vitamina.
1: Exatamente, aproveita agora.
0: Sem dúvida. Doutor Rui, hoje é dia de consultório virtual, por isso estamos a conversar. E o tema que nos traz hoje, não sei se acha boa ideia abrirmos já as portas do nosso consultório.
1: Sim. Claro que sim, vamos abrir então aqui as portas e neste momento as chaves foram metidas nas portas e as portas neste momento estão totalmente abertas aqui aos novos queridos ouvintes do nosso consultório virtual.
0: Então, o tema que nos traz hoje é o TITS e o risco para a audição. Eu começo por perguntar o que é.
1: Exatamente, fazer só aqui uma pequena introdução. Dizer que as otites, no fundo, são infecções causadas principalmente por vírus ou bactérias e o processo inflamatório subjacente provoca, então, uma acumulação de secreções, principalmente no ouvido médio, dificultando depois a drenagem destas secreções pelas trombas auditivas. E isso provoca quase sempre dor. A otite é mais frequente em bebés e em crianças, mas também pode afetar adultos. Este tipo de infecção está muitas vezes na origem de processos de perda auditiva, pelo que deve ser sempre identificado e tratado o mais rapidamente possível.
0: Então, eu começaria por perguntar, o que é uma otite?
1: Ora, muito bem. Os vírus ou as bactérias são então os principais agentes causadores destas otites. As otites, no fundo, são processos inflamatórios causados por acumulações de secreções normalmente no ouvido médio, que se caracterizam por dor, vermelhão, inchaço, irritabilidade e, por vezes, febre e até mesmo secreções. As otites podem assumir diferentes formas, dependendo do local onde possam ocorrer, e são as crianças as que acabam por ser mais afetadas por elas. Contudo, as otites também podem surgir... desculpa que aqui a voz estava-me a falhar. Às vezes acontece, não é? Em direto.
0: Quem nunca? Acontece, quer um espacinho, aqui... quer beber uma água.
1: Não, já está tudo bem. Começa aqui a fraquejar a voz e não é fácil. Ora, muito bem, eu estava a dizer, contudo, as otites também podem surgir em idade adulta, principalmente nas pessoas que limpam a cera dos ouvidos com muita frequência. Porquê? Porque ao remover a cera, impedem que a mesma possa exercer a sua função natural, que é proteger os nossos ouvidos das poeiras, nomeadamente da entrada das bactérias que tentam entrar no nosso canal auditivo. As otites são muitas vezes, ou estão muitas vezes, na origem de processos também de perda auditiva. Portanto, é importante estar atento a qualquer tipo de sinal de infecção para que a sua causa possa ser devidamente identificada e o problema tratado e resolvido por um médico.
0: Então, eu pergunto, quais os sinais e sintomas gerais da otite?
1: Muito bem. Os principais sinais e sintomas são os seguintes. Dor dos ouvidos. Normalmente esta dor é agravada durante a noite e é uma dor bastante intensa. A sensação do ouvido tapado ou pressão no ouvido. Febre. Perda auditiva temporária que surge de forma repentina, digamos assim. Por vezes também podem surgir tonturas e perda de equilíbrio. Náuseas, vómitos, fadiga. E em crianças mais pequenas, o diagnóstico pode ser mais difícil, principalmente em bebés, porque os bebés ainda não falam, não é? Pois os sintomas são menos típicos. Podem incluir irritabilidade, o bebê, choro frequente, recusa alimentar, esfregar o ouvido com a mão, vómitos, diarreia e muitas vezes sintomas de rinite e bronquiolite.
0: Existe um tratamento para a otite?
1: Ora, antes de qualquer tratamento para a otite, é necessário primeiro que o médico família, ou o médico, ou o pediatra, ou o otorrino, identifiquem as causas e a forma do otite em questão para prescrever o tratamento mais adequado. O tratamento das infecções de ouvido é adaptado de acordo com a idade da pessoa afetada e normalmente passa por anti-inflamatórios ou até mesmo antibióticos. Em casos mais graves e até recorrentes, digamos assim, casos repetitivos, e principalmente nas crianças, a cirurgia pode ser recomendada para remover o fluido, as tais expressões do ouvido médio e promover o arejamento e a secagem do ouvido médio. Em caso de dúvidas, é sempre importante consultar um médico de família, ou pediatra, ou médico otorrino.
0: Como ocorrem as otites em crianças e bebés?
1: Muito bem, em crianças, especialmente na idade pré-escolar, são normalmente aquelas que acabam por ser mais afetadas pelas otites. A principal razão por que acontece é de natureza anatómica. Isto porquê? Porque nas crianças, as crianças ainda têm uma cabeça pequena, digamos assim, em relação aos adultos, a tuba auditiva, que é o canal que liga as fossas nasais ao nosso ouvido, ou dito de outra maneira, que liga o nariz ao nosso ouvido, este canal, esta tuba auditiva é mais estreito e é mais curto. E está numa posição mais horizontal porque as crianças ainda têm uma cabeça mais pequena em relação aos adultos. Nestas circunstâncias, os vírus e as bactérias têm a sua passagem mais facilitada para o ouvido médio, onde acabam por se acumular estas bactérias e estes vírus, provocando a produção de pus, que acaba por preencher esta cavidade do ouvido médio, digamos assim, e isso vai pressionar sempre o tímpano, causando então a tal dor intensa, febre, e normalmente a tal diminuição auditiva. São geralmente os médicos pediatras que conseguem diagnosticar e tratar com total segurança as otites nas crianças e até nos adolescentes. Os pediatras, através de um otoscópio ou de um microscópio especial, eles conseguem avaliar cuidadosamente a saúde do tímpano, que geralmente, no caso das otites, está vermelho e bastante inflamado.
0: E como é que podemos prevenir que isto aconteça, que a gente tenha uma otite?
1: Ora, muito bem. Existem várias ações diárias simples que podem ajudar a prevenir as infecções nos ouvidos. Por exemplo, evitar temperaturas e umidade excessivamente altas durante o banho. Secar bem as orelhas e os ouvidos depois de tomar banho ou depois de nadar, por exemplo, e proteger os ouvidos no inverno quando sair ao frio. Deitar fora os lenços de papel usados, lavar bem as mãos após tossir ou espirrar e tratar adequadamente doenças como constipações, gripes e nasofaringites. Depois, é importante também marcar uma consulta no seu médico de família ou até no otorrino se identificar algum dos sintomas que possam sugerir uma infecção no ouvido. Se teve muitas otites em criança ou até mesmo recentemente e está em dúvidas sobre o impacto que estas otites possam ter na sua audição, deve marcar sempre uma consulta auditiva para que se faça ali uma avaliação rigorosa. Isso é muito importante. 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Está terminado o nosso tema 10.
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1: Cada vez mais perto de ti, como nós costumamos dizer.
0: mais perto de si, não é?
1: É, eu só não posso cantar, que é para não ferir aqui as ouvidas aos nossos ouvidos.
0: Eu também não devia, doutor, mas habilitei-me. Também
1: não, não, não, mas correu bem.
0: Correu um pouco, não é? Não foi assim tão ruim.
1: Não, não, correu bem. Eu, a minha voz não me toca para cantar.
0: Mas olha que eu também não, doutor Rui, por isso, olha, foi um calho.
1: Mas correu bem, correu bem.
0: É melhor não me habilitar muito nessa área.
1: Se não está à vontade, ficamos por aqui.
0: Perdemos aqui a clientela toda. Tipo, o que é isto?
1: Não podemos afastar aqui os nossos ouvintes.
0: Se bem que os nossos ouvintes dizem que eu até canto bem. Não sei como, é porque eles gostam de mim e tanto faz canto bem ou mal.
1: Já ajuda, pela simpatia da cabo, não é?
0: É por aí, é a única explicação. 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
1: 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Não sei se eu já tinha comunicado aqui em antena, mas vamos abrir mais uma ótica. Não,
0: já tinha, sim.
1: Viseu, pronto, e talvez meados de novembro a gente já consiga ter aqui mais uma transmontana. Tirando isso, não há mais novidades.
0: E já é uma grande novidade.
1: Exatamente.
0: É mais uma laranjinha.
1: Exatamente. É mais uma loja que temos toda a crescer.
0: Muito bem, doutor Rui, muito obrigada. É com muito gosto que eu recebo todas as semanas na nossa rádio.
1: O gosto e o prazer de estar com a Carla e com os nossos ouvintes é todo o meu.
0: Desejo-lhe a continuação de uma boa quinta-feira. Até à próxima e que tudo lhe corra bem.
1: Fica combinado. Continuação no resto de uma boa semana para a Carla, para todos os ouvintes. Um bom programa, um beijinho grande e até para a semana, se Deus quiser.
0: Muito obrigada. Bom dia.
1: Bom dia. Obrigado.
0: Obrigada.
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0: E terminamos então esta nossa edição.
1: Ganha mais sentido em...
0: Esta primeira hora volto dentro de alguns minutos. Até já, bom dia.

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Olá, muito bom dia! Sejam bem-vindos a esta edição do nosso Bom Dia da Amizade. Para participar em 2784-283-76 ou 77, é sempre com muito

0: Sejam todos bem-vindos. Eu passo já a cumprimentar alguém. Bom dia, Alegria.
1: Bom dia.
0: Olá, bom dia. Então, que tal?
1: Está bem lindo.
0: Tudo bem, Julinha?
1: Oh, sei assim.
0: Pronto, assim assim é melhor do que não, não?
1: É.
0: Julinha, já tomou o pequeno almoço?
1: Também agora mesmo de tomar.
0: Pronto, já está melhor do que eu.
1: Olha, porque não quero, que tomava logo antes de sair.
0: Ui, era muito cedo.
1: Ah, é?
0: É.
1: Como mais caro.
0: Mais nada. Minha também amiga, é o que é.
1: É.
0: Vamos lá a esse bom dia.
1: Ah, vai já para a Dona Luísa, da Bragança, que ela nunca se lembra de mim, para a Dona Isabel Vilareira, para o Sr. José Cabalheiro, para o Sr. Inquilino e para as poucas melhoras, para... já não vejo bem, para ler, porque eu já não sei se de cor. Para o Sr. José Dona Nazaré, para o Sr. Ricardo Flores do Sabor, para a Dona Noémia, para a Dona para o Sr. Humberto Ribalonga, para a Dona Fatinha, para o Sr. Freitas, para a Sra. Manuela Almeida e sua esposa, para a Dona Filomena Gizeda, para o Sr. Manuel, para a Dona Maria Jesus e seu marido, para o Sr. Manuel Fernandes e para a Dona Márcia Matias, um beijinho para ela. Vamos fazer outra viagem. Nossa, mas... e para todos os ouvintes e participantes. E para a Carolina, um beijinho. E para a equipa da Rádio da Livre. Toda a gente, todos os doentinhos.
0: Muito bem, da nossa parte, muito obrigada, Julinha.
1: Um bom dia para todos.
0: Um bom dia também para si. Beijinhos, até amanhã.
1: Beijinhos, até amanhã, se Deus quiser.
0: Obrigada.
1: Se puder entrar, vamos lá, hoje entrei logo.
0: Ora, viu? Beijinhos, bom dia.
1: Beijinhos.

0: E seguimos já a cumprimentar mais alguém. Bom dia, alegria.
1: Bom dia, minha menina Pimponha. Como é que está?
0: Eu estou bem. E você, como vai?
1: Bom, eu até fiquei surda com o que estive a ouvir, o doutor. Mas está surda, fiquei, menina.
0: Então vai ter que ir a fazer uns exames à ótica.
1: Bom, já, menina. Um golguedinho, vou tirar a minha mulher lá só para conhecer o doutor Caneco. Eu vou lá só conhecê-lo.
0: Então vá. É, também há aí em Bragança, pode ir.
1: Bom, eu sei. Eu estou a dizer quando eu vou lá mesmo se eu vou conhecer.
0: Não, mas depois aproveita e também faça o exame, que é para ver se ficou surdo ou não.
1: Oh, menina, eu estou lá dizendo que eu tenho os ouvidos de uma rapariga de 18 anos. Foi o que me disseram o ano passado. Oh, menina, convidaram-me para ir à Madeira.
0: E aproveite e vá.
1: Olha, mas eu não gosto nada de ir lá por cima. Eu às vezes vou lá por cima e vou meio choné. Eu vou me divulgar embaixo até fico, parece que venho emborrachada. Olha, eu bem queria lá ir a beber um copo de poncha.
0: Pronto, então aproveita.
1: Ei! Olha, se não for, eu já disse. Se não trouxer a poncha, trazei-me ao menos o caralico.
0: Olha, você não está boa.
1: Olha, menina, a senhora já com o caralico é que é que faz e que me quer a poncha.
0: Você não anda bem?
1: Eu ando, isso não é asneira. Eu estou avisando a todas, isso não é asneira. É um pauzinho que tem assim uma goinha assim para mexer a poncha, que é feita com sumo, com mel e com água ardente. Olha que linha, nunca provou, prove, que já nos levanta da cadeira.
0: Tá bem, eu vou provar quando for lá à Madeira.
1: Mas não esquece de trazer um caralhico para fazer o poncho em casa, mulher.
0: Tá bem, não se preocupe, eu vou trazê-lo.
1: Bom dia,
0: tudo bem, Luísa?
2: Tudo bem? Não, é mesmo verdade, Carolinha. Tenho que dizer a verdade, é verdade. Quem sabe é verdade e não é asneira.
0: Sim,
2: nenhuma.
0: Então, a gente está a brincar.
2: Sim, mas não é asneira nenhuma. Lá os madeirenses é que puseram esse nome, eles é que têm a culpa.
0: Mais nada.
2: Olha, então, para ser rápido, eu não me esqueci, Dona Julinha. Só que às vezes as brincadeiras com as risadas, olha, vai sempre para uns e nada para outros. E para a Dona Alice, e para a irmã dela, para a Dona Beatriz Apato Freixo, afinal foi ela que fez anos, e ela não disse o nome, mas eu já lhe dei os parabéns. Para a Dona Gina, olha, então é para todos, pois é quinta-feira, vamos já andar, senão não entra ninguém. E um grande beijinho, Carolinha.
0: Obrigada, beijinhos, Luísa. Boa continuação, bom dia.
2: Bom dia.
0: Obrigada, bom dia.

0: E não vamos até à Madeira, com certeza, mas vamos falar com mais alguém. Bom dia, Alegria.
1: Bom dia, Carlinha. Aperta e vou caminho.
0: Vamos até Mirandela. Também começa por M, só que não é Madeira, é Mirandela.
1: É só descer por aí abaixo, é no rapidinho que aqui se chega.
0: É no instantinho que a gente põe aí o pé.
1: É isso, é no instante que se põe aqui o pezinho da menina.
0: Põe aqui o seu pezinho.
1: É, devagar, devagarinho.
0: Mais nada.
1: E então, Carlinha?
0: Eu estou bem, Alice.
1: Também, estamos bem, dentro do possível, olha. Temos que estar, Carlinha.
0: Dentro do possível, pois com certeza.
1: É, isso,
0: é o que se arranja, não podemos pedir mais.
1: Claro, claro, e pedimos um dia de cada vez, é muito bom.
0: Também acho que sim, devagarinho a gente chega lá.
1: É, devagarinho se chega ao longe.
0: Não é nada. Alicinha, vamos ao bom dia.
1: Olha, vai para os filhinhos e para a netinha, para o meu genro, a família dele e para toda a minha também. Um beijinho para eles todos. Vai também para a Noeminha. Aí já para a Luizinha, que ela vai cheia de pressa. Um beijinho para ela. Para não dizermos as neiras aí a sair. Vá, um beijinho para ela. Vai também para a Manuela e para as meninas e para o netinho. Vai para o Sr. Manuel Almendras. Bom dia, Sr. Manuel. Beijinho grande. Vai também para todos os nossos imigrantes em geral. Para o José e para a Nazaré com um beijinho grande. Para o Sr. João Rodrigues. Para a Dona Beatriz e para a Celinha. Para a Dona Hilda. Vai para a Gracinha. Vai para o Freitas, para o Mar e para a Solidade. Para todos os pastores em geral. Um beijinho grande para o Sr. Fernando também. E ao Carlinho, olha, vai para toda a gente que eu costumo falar, porque é muita gente, para entrarem mais. Um beijinho para o Rui e para a mãe. Para si já sabe aquele beijão do tamanho do mundo. E para aí, para a Maria João. E para todos vocês aí. Para o senhor Joaquim. Para todos vocês. E então até logo, Carlinha, se Deus quiser. Ah, não se pode esquecer do José Grilo. E para a Lucinda, as melhoras dela, que ela tem estado constipadita. Até logo, Carlinha. Tchau, é para todos.
0: Obrigada, Alicinha. Beijinhos, bom dia.
1: E bom dia para toda a gente. Oh,
0: obrigada,
1: grande.
0: Beijinhos. Tchau, tchau. Tchau, tchau. E passam 21 minutos das 8 da manhã. Bom dia, Alegria.
2: Bom dia, minha Carlinha.
0: Olá, bom dia. Então, que tal?
2: Já estamos, Carlinha. Essa velha... anda tudo a todo, ela só pensa em beber e comer, você já viu.
0: Agora é para que veja, é só encharcar e comer e beber, é para o que estamos.
2: ela copiou para a cantiga do daquele cantor ao bocado do João de Abreu.
0: Pois, deve ser, e bota abaixo e bota acima e toca a abrir.
2: E bota abaixo, bota acima, pronto, e anda assim nisto, olha, é por isso que ela traz um chapéu também, é por isso que ela traz um chapéu, o copo ao pescoço, olha que é isto, o imitador é um cordão boa, o traz o copo.
0: É verdade, sem dúvida.
2: Está tonta toda, essa velhota.
0: Ora, vamos lá ao bom dia, Fatinha.
2: Vamos, minha querida, olha, vai já para 50 beijinhos, para a sua família toda, com a nossa rádio onde ali. Olha, vai já um beijinho para a amiga Alice também, e para a mana dela, que eu lá que tivesse passado um dia feliz ou menos, com saúde, que eu conheço social, temos saúde e somos alegres, que a vida também está muito mal. E para o nosso Pelezinho também, e vai também para a Luísa, um beijinho também para ela, e para a Vajota também, essa malandrota também, má fome. E vai também para a Dona Julinha, vai também para o Ricardo e para os pais, vai para a Dona Cília, também tudo para ela, melhoras, se ela curtiu, quando para mim, também como dizia para mim também. Vai também para o Sr. Humberto, vai também para o Mário, para o Solizar, para o Toninho, para o pai, para o Sr. Freitas, para o Miranda e para a esposa, vai também para a Dona Hilda, vai também para a Dona... Ai, para a não é a minha filha, e para o Mocinho dela, melhoras, Manuela e as meninas e ao netinho, um beijinho para as pessoas também. E vai também para a Lucinda e para a Filhota. E vai para o Sr. do Pedro, depois é a Dona da França. Também havia ontem, ficamos contentes de ter visto quando trabalhar. Já tudo bom para eles também. Para o João também. Também está na França, um beijo para a família. E vai também olhar para o Zé Cavalheiro. E vai para o Fosso Fernando da Palorca. E para o Marcos Cidólio. E para todos os tantos amiguinhos e amigos que costumam de casa. E assim todos. Um dia de quinta-feira com tudo bom. E que dizer, com o novo programa, até mesmo assim que dizer com tudo bom.
0: Obrigada, Fatinha. Igualmente para si, um bom dia.
2: Bom dia, minha querida. Beijinho.
0: Obrigada. Tchau. Beijinho. Tchau.

0: E seguimos já a cumprimentar mais alguém. Olá, bom dia.
1: Olá, bom dia, simpatia, para todo o dia.
0: Bom dia, alegria, amigo Mário. Então, como vai?
1: Ah, vou bem, Carolinha, vou bem. E a Carolinha também vai bem?
0: Também, nunca piora.
1: É isso, seja bem-vinda à madrugada.
0: Ora, bem-vindos todos a acordar este dia.
1: É isso mesmo.
0: Mais um dia
1: Mas
0: que
1: é
0: já
1: isso, mais um
0: temos.
1: dia com alegria e simpatia para caminharmos
0: Ai,
1: todo dia.
0: nada. É isso mesmo, todo dia com alegria, mais nada.
1: É exatamente é isso que todos nós precisamos, sabes?
0: Pois é.
1: É isso que precisamos todos, que às vezes alguns andam assim meio enferrujados, sabes?
0: Então
1: Enfim.
0: tem que desenferrujar.
1: Pois, estou cá a desenferrujar.
0: Que está na hora.
1: É, pois, porque tristeza não pagam dívidas e andar enferrujado também não convém, senão depois acaba por parar.
0: E depois é uma chatice.
1: Exatamente, numas desdobradiças. Olha, eu tinha lá uma porta, antes abria sempre, muitas vezes, e ela não enferrujou. Depois, eu já deixei de usar aquela parte e fui-me esquecendo, havia eu ter deitado lá qualquer coisinha para as dobradiças não enferrujarem, tive que tirar a porta. Olha, está lá encostada.
0: É, pois é,
1: É
0: por
1: isso,
0: isso.
1: ouviram, ouvintes? Ouviram? Deixaram-nos criar ferrugem e acaba por parar. Isto
0: Por
1: não é
0: isso,
1: brincadeira, é para todos.
0: vamos lá exercitar para não criar ferrugem.
1: Exatamente, estou a desenferrujar e nada de coisinhas na coca, no cérebro.
0: Mais nada.
1: Mais nada, Carlinha.
0: É isso mesmo. Vamos ao bom dia, amigo Mário.
1: Vamos, Carlinha, olha, agora vou falar numa senhora que já há um tempo não falo o nome dela. É assim, as pessoas gostam que falem o nome delas, mas não podemos dizer o nome de todos. Vai um beijinho grande, olha, um coração para a Dona Júlia. Ela estava, parecia estar tanto em baixo. Oh, Dona Júlia, um beijinho. Eu não me esqueço de ninguém, mas às vezes um gajo vai mais para um lado, outra vez vai mais para o outro. Vai um abraço para o seu marido, tudo bom para vocês. Olha, para a sua irmã, se fala com ela a miúdo. Um beijinho para ela também, para a Dona Emília, que eu já há muito tempo não falo nela, pá, às vezes um gajo escapa mais para ali, outra vez cá. Mas a gente gosta de vocês todos. Depois vai para quem? Vai para os meus todos, para a minha terra, para os amigos, a família, vai para a minha sobrinha Helena, para os meninos, para o marido, para quem mais? Olha, vou dedicar agora aqui, eu estou mais ao pé da gente, não sei porquê, para o Franda Palor, que é um grande abraço para toda a família dele, para a Nazaré, para Barcelos e família, para o Marco da Sobreira. Pois é, do Geixo, Rogério Priminho, maravilha. Um abraço, Zé. Depois vai para quem? Vai para Sucesso, para o Freitas. Ele também não fala a mim às vezes, não me chateia. Um abraço, Freitas, para a família. Ah, e para outra senhora, esqueço, ainda há um bocado vinha com o nome aqui na tola, agora já se foi. Ela sabe que é um beijinho para ela e para a filha, tudo bom. Pois é, Manuel, também, Sucesso. Para quem mais? Olha, agora já. Para a Fatinha, que agora estava aí, um beijinho para ela e para a família, para a Alice e Pelé, para a irmã, para todo mundo que está a escutar a onda, para todos aqueles que participam, oh, Carlinha, digo para todos.
0: E quando é para todos, estão todos incluídos, ninguém pode
1: Exatamente,
0: levar a
1: à
0: mal.
1: próxima, digo a outros, não é, Carlinha?
0: Exatamente.
1: Exatamente, pronto, tudo bom, Carlinha, olha, um grande beijinho para ti, um bom dia, sempre com alegria, pronto, é isso.
0: Um beijinho, meu amigo. Boa continuação. Bom dia.
1: Igualmente para vós, bom dia.
0: Obrigada. Bom dia.

0: E vamos já cumprimentar mais alguém. Bom dia, Alegria.
1: Bom dia, Alegria.
0: É o Freitinhas que agora vem aí.
1: O Mário vai levar o puxão de orelhas, que eu digo-lhe que se não falo nele.
0: Ah, pode haver um dia ou outro que a gente se esqueça, não é?
1: Ah, sim.
0: Mas não é fácil, o amigo Freitas tem tudo na cabeça.
1: ele é que não tem nada na cabeça, ele começa a falar, começa logo a atrapalhar.
0: Então está tudo rijo?
1: Está tudo rijo como o aço.
0: É o que se pretende, é isso mesmo.
1: Ora, pois.
0: Então vamos ao bom dia, Freitinhas.
1: Vamos. Ah, vai para a minha família toda, vai para a tua. Vai para ti com o beijinho meu da minha esposa. Depois vai para a Dona Serena, para o Sr. Flávio, para a Dona Graça de Quintana de Lompassas, para a Belinha, para a Dona Filomena e para o marido, para a Dona Odete Castelo Branco, e para o companheiro e para a Nora, e as melhores para a Nora, para a Dona Arlete Santa Cova da Vereça, para a Dona Isília e para toda a família, para a Dona Rita, para o Sr. Isolindo e para a esposa e as melhores para a esposa, para o Sr. Armando e as melhoras, para o Sr. Manuel Almendra e para toda a família, para o Manuel António de Macedo, para a Dona Conceição da Força e para o Ricardo, para a Dona Belinha e para as colegas dela, para a Fatinha e as melhores para ela, depois vai para a Dona Julinha e para o marido, para a Alice do Pelé com um beijinho, e para a Dona Amparo também, para a irmã com um beijinho, e que tudo corre bem, que tenha força. Depois vai então para a Dona Noémia, para toda a família, as melhores para o irmão, para a Dona Manuela e para as meninas dela, e para o netinho com um beijinho, para o Sr. Humberto de Ribalonga, para o Mário e para a Solidade, para que não diga que não falo neles, para o Sr. Fernando da Palorca e para toda a família, para a Nazaré e para o José, para a velhota, que ela só gosta de comer e pigoleta, é só para o que está a dar agora. E para a Luizinha, depois vai então para a Dona Celinha, e para a Dona Maria Augusta de Mirão de Douro, para o Sr. Simão de Cabeçais, para o Sr. Henrique e para toda a família, para a Dona Beatriz de Padre Freixo, os parabéns para ela. Atrasados, mas que seja muito feliz e que tenha tudo boa na vida. Para a Dona Hilda de Valde Figueira, olha aí para todos que costumam falar, e um beijinho para ti até amanhã.
0: Ora, muito bem, então um beijinho para si também, Freitinhas. Tenha um bom dia.
1: Vou fazer por isso.
0: Pois claro, faça mesmo, mas com força. Bom dia, beijinhos.
1: Bom dia, beijinhos.
0: Obrigada.

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0: E vamos cumprimentar mais alguém. Bom dia, alegria.
1: Olá, Carlinha, bom dia.
0: É o nosso amigo Fernando, então como vai?
1: Ah, vai tudo bem, Carlinha, o que é muito duro, duro, duro, duro, de entrar.
0: É um trabalho muito complicado.
1: Ui, está calada, tem que começar ontem para entrar hoje.
0: Vocês não podem é perder o jeito, porque há quem consiga logo, logo.
1: Não, sabes porquê? Que o telefone é estrangeiro, tem que ir lá em cima e...
0: Ainda faz uma viagem muito grande, não é? Ah,
1: pois é, já viste, tem que começar 24 horas em antes.
0: Até que apanhe o sinal.
1: É, não é fácil, Carlinha, mas olha, o conta, hoje estou cá.
0: Mais nada, e está tudo bem, amiga Aldina, também anda boa?
1: Também, ui, está bem, a tronuja dos corentos.
0: Está tudo altamente.
1: Está tudo, graças a Deus.
0: Pronto.
1: Aqui uma flor, uma flor.
0: Sempre foi uma flor.
1: E agora está pior, não digo nada. Não sei o que se passou, mas...
0: Mas pôs-se aí bela.
1: Ai, está calado. É dia sim e dia também ir ao cabeleireiro.
0: Ai, é?
1: Oh, está calado.
0: Hoje é dia?
1: É amanhã.
0: Ai, amanhã.
1: É amanhã. Ai, ai, ai, está calado.
0: Já não falta tudo.
1: Não sei o que é que isto vai dar, mas enfim.
0: Amigo Fernando, vamos lá, um bom dia.
1: Olha, o bom dia vai para toda a gente, para todos os amigos, para todos os ouvintes, para a equipa do Rádio Viramente, para ti um beijinho grande nosso e até mais logo, até amanhã, Carlinho.
0: Obrigada, amigo Fernando. É sempre um gosto ouvi-lo. Um beijinho, um bom dia.
1: Igualmente, Carlinha, beijinhos.
0: Obrigada, bom dia.

0: E vamos já cumprimentar mais alguém. Bom dia, Alegria.
1: Olá, menina, bom dia.
0: Olá, menina, como está? Bom dia.
1: Estamos bem. E a menina também?
0: A menina também está boa.
1: Então, tudo se quer, isso é que é bom, está tudo bem.
0: E essas meninas todas aí em casa também estão boas?
1: Essas meninas estão bom. E está aqui uma menina, a dona Olívia, que quer dizer uma coisa, pode ser?
0: Pode, pois claro.
2: Bom dia para todos.
0: Bom dia, amiga Olívia, e que passe uma boa manhã. Um beijinho para si, amiga Olívia.
2: Um beijinho grande.
0: Obrigada, minha querida.
2: Olha, parabéns para os meus filhos.
0: Você tem os seus filhotes de parabéns?
2: Tenho dois filhos. Tenho dois anos.
0: E fazem os dois hoje anos?
2: Um é Jorge e o outro é Toninho.
0: Muito bem. E como é que conseguiu fazer com que nascessem no mesmo dia?
2: É verdade.
0: Não é fácil. Então, os parabéns aos seus filhotes, está bem?
2: Obrigada, obrigada. Beijinhos para todos.
0: Beijinhos, amiga Olívia.
1: Está a ver como a dona Olívia ainda soube fazer aqui a coisa bem feita?
0: A dona Olívia está aí toda rija.
1: É, ela é assim, ela fez, soube fazer as contas.
0: É verdade, bateu ali os dois direitinhos.
1: Bateu ali certinho, com o martelo no prego, como diz o outro.
0: É verdade. Sem dúvida, como é que foi capaz?
1: É verdade, está toda contente.
0: Claro.
1: É assim.
0: E é assim.
1: Está bem, Carlinha, olha, então posso fazer bom
0: pode?
1: Dia também?
0: Claro.
1: Então, beijar para si, para todos os seus colegas da Rádio Onda Livre, um beijinho para cada um de vocês. Então, vai, aqui para a senhora Noémia, para a filha, para o filho, para as netinhas, tudo de bom. Vai, então, vai até aqui para as minhas meninas, para a minha família, não é? O meu menino, isso já se sabe, um beijinho para ele. Vai, então, para o senhor Labradas, para o senhor Manuel Almendra, o senhor Isolino, um bom dia para a dona Fátima, para a dona Graça do Quebequinho, o senhor Freitas, o senhor Fernando e para a dona Aldina. Vai um beijinho para a Luizinha e um coice para a Borrica. Vai para o senhor Armando. Vai para a dona Leonida do Caixão. Já há muito tempo que não a ouvimos. Espero que esteja tudo bem com ela. Pois ela é aqui minha vizinha, dali do Candedo. Vai para a dona Odete. Um beijinho para ela e as melhoras para ela e para a Nora. Também já há muito tempo que não a ouço. Um beijinho, dona Odete. Esteja tudo bem consigo. Também um bom dia para o senhor Henrique. Para o senhor Simão. Para o senhor José, para a dona Adélia. Vai um bom dia para o senhor Mário e para a dona Soledade. Vai para a dona Isabela, para o senhor Fernando da Palorca, para o senhor Ricardo, para a dona Lúcia, para a dona Júlia. Vai um beijinho para a dona Alice e uma bicadinha para o Pelé. Um beijinho para os dois. Para o senhor Humberto da Rivalonga, o senhor Paulo da Suíça. Vai para a dona Rita, para o senhor Gualdino. Vai para o Cantinho da Espanhola. Vai para o Jorge e para a Inês de Porrais, vai para o Sr. Artur, para a Dona Salinha, para o Sr. Abílio, para o Sr. Justino, o Sr. Cavalheiro, o Sr. Fernando, o Sr. José e a Dona Nazaré e todos que ouvem e participam na Rádio Onda Livre e que falam em nós. Um beijinho para todos e uma boa quinta, com isto tudo é rico, isto tudo tem uma quinta.
0: É verdade. Um beijinho então para todos, amiga Manuela. Uma boa quinta-feira e um bom dia.
1: Muito obrigada, igualmente para todos. Beijinhos grandes.
0: Beijinhos, obrigada. Terminamos então este Bom Dia da Amizade. Às 9 da manhã estamos em simultâneo com as notícias da TSE. E amanhã informativa, hoje não será comigo. Tenho trabalhinho externo, vou ter que me ausentar. Mas para todos, um bom dia, uma boa quinta-feira, sejam felizes, façam alguém feliz.

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3: São 9 horas. Bom dia.

0: Cresceu um novo movimento espontâneo e já tem mais de 100 participantes confirmados. 400 caminhões vão participar numa marcha lenta agendada para amanhã, com início no nó de Lordelo, na A42, a partir das 6:30 da manhã, vai passar pela A41 e seguir em direção a Coimbra. De Leiria vai seguir uma outra marcha, também lenta, vai passar pela A1 em direção a Coimbra. Miguel Machado Mendes é advogado, tem sido porta-voz deste movimento ao longo desta semana e vai agora explicar na TSF quem integra este movimento e porquê.
1: Começou a juntar na semana passada, na sexta-feira, industriais e empresários deste setor. Nós estamos a falar de um setor muito específico que une os industriais das terraplanagens, das movimentações de terras, escavações, extrações e transportes de terras e inertes. E que se sentiram discriminados por terem ficado de fora dos apoios que foram publicados pelo governo, que apenas abrangeram a área dos transportes, mas os transportes de passageiros e de mercadorias que trabalham por conta de outrem, e portanto, e deixaram vulneráveis estas empresas que são muito sensíveis a estes aumentos dos custos de energia, nomeadamente do gasóleo, porque o gasóleo é um custo de produção que pode chegar quase aos 70% para estas indústrias.
0: Miguel Machado Mendes faz as contas ao prejuízo de algumas destas empresas.
1: Se nós tivermos a olhar para a subida de preços que aconteceu desde fevereiro até agora, nós temos seguramente um aumento de cerca de 60 cêntimos. Se olharmos para este tipo de indústrias que utilizam equipamentos que gastam, em média, cerca de 500 litros por dia, quer dizer que cada máquina destas, para manter a trabalhar, eu gasto por dia 300 euros a mais em cada uma destas máquinas. Portanto, nós temos empresas que têm 50 máquinas, que têm 100 máquinas, não é? E estamos a falar de um impacto que, quando chega ao final do mês, é muito grande. E nós não conseguimos imputar aos nossos clientes finais, porque estamos a falar de um leque de empresas que funcionam como subempreiteiros. E, portanto, há empresas que têm um impacto no final do mês de 50 mil euros, 50 mil euros, 70 mil euros e até mais.
0: Os empresários reivindicam apoios do governo idênticos àqueles que foram anunciados para outros setores da área dos transportes.
1: Os tempos são excepcionais, as medidas também têm que ser excepcionais, que pudessem aplicar ao setor o mesmo desconto que é aplicado a outros setores de atividade, mas também podermos pensar num gasóleo profissional, à semelhança do que tem noutros países, nomeadamente a Espanha, para setores como o nosso, que no caso deles chamam-lhe o gasóleo verde, e ainda uma das bandeiras mais importantes deste momento.

0: movimento, que é lutar para suprir a falta de vazadores licenciados, porque neste momento, quer dizer, estas obras todas de escavação, terraplanagem, que acontecem no norte e sul do país, condicionam estes profissionais, porque depois acabam por não ter vazadores licenciados, por falta de decisões administrativas para poder depositar as terras e os inertes.
1: O advogado Miguel Machado Mendes, um dos porta-vozes deste movimento de industriais ou empresários da área do transporte de mercadorias, que amanhã promove uma marcha lenta. A expectativa deste movimento é que a marcha lenta possa estender-se por mais de 5 horas pelas autoestradas do norte e centro de Portugal até perto da hora de almoço. E agora mesmo, a informação que está a ser citada pela agência France Press: o preço médio do gasóleo no espaço europeu atingiu um novo máximo histórico, 2,23 euros por litro. É um preço médio em todo o continente europeu. Contra o que considera ser o descalabro da política de habitação do governo, a plataforma Casa para Viver vai organizar mais logo uma vigília em frente da Assembleia da República. Começa às 7 da tarde. Na origem do protesto está o novo pacote para a habitação, para o qual o governo pediu uma autorização legislativa. O pedido vai ser votado na próxima semana, na quarta-feira. Rita Silva, uma das porta voz do Movimento Casa para Viver, explica que a vigília quer deixar um apelo aos deputados.
2: Nós vimos fazer esta vigília para dizer aos partidos da Assembleia da República que não votem a favor desta autorização legislativa, para que o Governo não possa avançar neste sentido. Obviamente que isto também se relaciona com o aumento do custo de vida, relaciona-se com a carga insuportável de despesas que as pessoas têm, em que a habitação é a primeira, não é? Nós estamos neste momento numa situação em que os preços da habitação já estão em níveis estratosféricos. E o Governo, em vez de regular e em vez de tentar conter a especulação, o que faz é proporcionar ainda mais o mercado especulativo e tornar a vida das pessoas cada vez mais difícil.
1: Porta-voz do Movimento Casa para Viver garante que, se o Governo avançar com o novo pacote de habitação, o movimento não vai ficar de braços cruzados.
2: Ao convocarmos esta vigília, nós dissemos que, se este pacote, mais este pacote para a habitação, for para a frente, que vai precarizar ainda mais a vida dos inquilinos e que culpa os inquilinos da crise da habitação, que é uma falsa narrativa que este governo tende a desenvolver, nós, com certeza, que vamos marcar novas medidas daqui para a frente.
1: São palavras do movimento Casa para Viver, aqui com a porta-voz Rita Silva. A vigília hoje em frente ao Parlamento está marcada para as 7 da tarde, poucas horas depois dos deputados discutirem propostas para enfrentar o aumento do custo de vida. De resto, um tema que vai passar também pelo Fórum TSF desta manhã, depois das 10, com Manuela Cássio. O secretário-geral do Partido Socialista defende que a ministra da Justiça deve esclarecer o papel da Polícia Judiciária no caso das alegadas escutas ilegais do caso Futebol Leaks. No dia em que o Ministério Público fez buscas na Polícia Judiciária, na antiga direção liderada pelo atual diretor nacional Carlos Cabreiro, José Luís Carneiro disse numa entrevista na RTP que as investigações mostram que a lei chega a todos.
3: Ninguém está acima da lei e esta é uma prova cabal de que ninguém está acima da lei. É inédito, e por ser inédito, eu entendo que a senhora Ministra da Justiça deveria prestar esclarecimentos públicos que possam também dar tranquilidade sobre o modo regular como deve funcionar o Ministério da Justiça e as suas instituições.
1: Esta manhã na TSF, no Café Duplo, Bernardo Peçanha defendeu que a Ministra da Justiça deveria falar sobre este caso para que não haja dúvidas de que, de facto, é ela que tutela esta polícia.
4: A Ministra da Justiça tem que exercer a sua autoridade e parece-nos a nós que poderá estar, de certa forma, coartada naquilo que podem ser os seus poderes, devido, de facto, a estas ligações todas, a ter um colega no governo que foi antigo diretor da Polícia Judiciária e que esteve precisamente também na nomeação e é muito próximo desta atual direção da Polícia Judiciária, e portanto entendemos nós que isso lhe pode estar a dificultar, de facto, o exercício dos seus poderes.
1: Bernardo Peçanha, comentador do Café Duplo, da TSF, deputado do Chega. Já Angelique da Teresa, da Iniciativa Liberal, diz que Rita Judice não pode enterrar a cabeça na areia porque foi ela quem escolheu o atual diretor da Polícia Judiciária.
5: Isto fragiliza a Ministra da Justiça porque foi ela que escolheu este atual dirigente da Polícia Judiciária, portanto é uma escolha pessoal.

0: e é muito importante que a Ministra da Justiça não cometa o erro da avestruz, não é? Que põe a cabeça na areia e que não faça nada. A Ministra da Justiça não deveria ficar em silêncio e deveria vir pronunciar sobre esta matéria, nem que seja, estão a decorrer investigações, vamos aguardar, etc, etc. Agora, ficar em silêncio só cria aqui um manto de desconfiança ainda maior numa instituição que era quase intocável e que os portugueses sempre respeitaram.
1: Para já, o Diretor Nacional da Polícia Judiciária, Carlos Cabreiro, visado nestas investigações, garante que nada tem a esconder e que nada de errado realizou. A taxa de obesos e pré-obesos já passou os 57% da população portuguesa. São, sobretudo, homens adultos, mas cada vez mais crianças. O relatório da Direção-Geral de Saúde, divulgado esta manhã, mostra que a indústria continua a reduzir o teor de açúcar nos refrigerantes, graças ao imposto sobre as bebidas açucaradas, e que se perdem tantos anos de vida saudável por comer mal, como, por exemplo, por teres diabetes, Dora Pires.
2: O número é 5,4, ou seja, a má alimentação faz perder, em média, quase 5 anos e meio de vida saudável, tanto como alguém com doença cardiovascular ou oncológica ou quem tem diabetes, sobretudo porque consome menos cereais integrais e hortícolas e come mais carne vermelha e alimentos salgados. E comer mal continua a ser um hábito de pequenino, diz este relatório do Programa Nacional para a Alimentação Saudável, que quase metade das crianças portuguesas faz uma refeição de fast food e refrigerantes açucarados pelo menos uma vez por semana. Será, pelo menos em parte, por isso que em cada 3 crianças, entre os 5 e os 14 anos, uma tem excesso de peso. Os adultos não dão o exemplo, mais de 57% são obesos ou quase. Também há melhorias, há cada vez mais mães a amamentar, são quase metade até aos 6 meses de vida dos bebés, o melhor número de sempre. A insegurança alimentar grave também caiu para o índice mais baixo de sempre e há agora menos 10% de bebidas açucaradas, graças ao chamado imposto Coca-Cola. Aqui os portugueses até voltaram a aumentar em 30% o consumo destas bebidas, só que os refrigerantes têm cada vez menos açúcar. É que quanto mais doces no sabor, mais caras nos impostos.
1: Nos próximos tempos, a Direção-Geral de Saúde vai lançar um inquérito para avaliar a evolução dos hábitos alimentares e do exercício físico da população, um meio também para aferir a atual subida dos preços da alimentação e o impacto que tem nas vidas dos cidadãos.
3: A verdade é que o contexto social e económico influencia muito, ou pode influenciar muito, aquilo que são os hábitos alimentares da população. Vimos isso na última crise económica que tivemos, vimos isso também no contexto da pandemia. Sabemos que são sempre contextos que acrescentam, ou podem acrescentar, mais barreiras. Necessitamos, naturalmente, de ir acompanhando a situação. São sempre contextos pouco favoráveis e que muitas vezes colocam em causa aquele que poderia ser o impacto positivo de algumas medidas que temos vindo a implementar.
1: Maria João Gregório, responsável pelo Programa Nacional para a Alimentação Saudável, ela deixa também algumas sugestões para manter boa alimentação e até para gastar menos.
3: Pontualmente, porque não experimentar fazer algumas refeições em que acrescentamos mais leguminosas no prato. E, na verdade, eu não estou com isto a querer dizer que temos que retirar a carne, o pescado e os ovos da nossa alimentação. Mas, muitas vezes, quando nós enriquecemos os nossos pratos com as leguminosas, muitas vezes conseguimos reduzir a quantidade que adicionamos, por exemplo, de carne. Diria também que os pratos em que nós acrescentamos um conjunto muito alargado de ingredientes, que são os designados pratos de panela, eles também nos permitem ter alguma poupança associada à quantidade que adicionamos de carne e de pescado. E depois, outra sugestão para conseguir manter um adequado consumo de hortícolas, acho que mantermos o nosso hábito de consumir sopa no início das refeições principais é também uma forma relativamente económica de nós conseguirmos ter um consumo diário de hortícolas.
1: Maria João Gregório, diretora do Programa Nacional de Alimentação Saudável, entrevistada por Dora Pires, da TSF, neste dia em que se sabem dados novos sobre a qualidade da alimentação em Portugal e os efeitos da má alimentação.

0: 71 propostas de trabalho vão ser apresentadas no 8º Encontro Nacional de Jovens Investigadores em Oncologia no Porto, uma iniciativa da Liga Portuguesa contra o Cancro. O presidente da Liga, Vítor Veloso, dá na TSF alguns exemplos de propostas de investigação que vão ser apresentadas neste encontro.
1: Um deles é relativo ao cancro de estômago, no sentido de melhorar o prognóstico dessas doenças e, portanto, com marcadores específicos e com marcadores que possam orientar a terapêutica relativamente ao cancro gástrico. Outro dos aspectos também, outro trabalho, é um trabalho interessante, na medida em que é importante, na medida em que fala, que trata do problema dos cancros de mama triplo negativo, que são os cancros muito agressivos e que, apesar da terapêutica habitual que se faz e daquela que é inovadora, ainda há muito para descobrir e, consequentemente, tentam descobrir novos identificadores de qual será a melhor orientação também terapêutica relativamente ao cancro triplo negativo.
0: Entre estas propostas e outras que vão ser apresentadas neste encontro, três vão ser distinguidas. O mais desejado é o Prémio Liga Inovação, que vale 10 mil euros para entregar ao projeto que será desenvolvido até ao próximo ano. Vítor Veloso apela ao Estado e às empresas que se juntem à Liga Portuguesa contra o Cancro e que ajudem a criar condições para que mais jovens possam seguir a área de investigação da oncologia. O presidente da Liga sublinha que esta investigação é o progresso e que os resultados podem beneficiar toda a gente. Um alerta esta manhã.
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10: Muito bom dia. Eu sou a jornalista Maria João Canadas e vou fazer-lhe companhia nesta manhã de quinta-feira, dia 24 de setembro, hoje que acordamos, portanto, ainda sob aviso amarelo aqui na região e no distrito de Bragança e também em Vila Real, onde as temperaturas máximas podem chegar hoje até aos 35 graus. Eu estou aqui excepcionalmente hoje sozinha, portanto a minha colega Carla Miranda está em serviço externo para lhe dar a conhecer a revista de imprensa e os títulos, os principais títulos que fazem destaque hoje na imprensa nacional. Vamos começar pelo Público, hoje que faz destaque aqui de Sebastião Bugalho, que afasta passos do rumo do governo. Não é central naquilo que estamos a fazer e é este o grande destaque deste título de jornal. Também, novos documentos põem em causa depoimentos da PJ no caso Rui Pinto. O Ministério Público fez ontem buscas na Polícia Judiciária, incluindo o gabinete do diretor nacional Carlos Cabreiro e a unidade que este dirigiu no âmbito de um inquérito por suspeitas de abuso de poder e falsidade de testemunho. Em causa está uma eventual escuta ilegal a uma conversa central no caso Football Leaks. Documentos encontrados na própria PJ revelam que foram obtidos fecheiros áudio que nunca chegaram ao processo, contrariando versões apresentadas em tribunal no julgamento de Rui Pinto. Também no Parlamento, Ventura cede a Aguiar Branco. Inquérito a Luís Neves vai avançar. Os descontos da Segurança Social baixam e perde 12.866 imigrantes no mês. Também na alimentação, imposto corta quase para metade de bebidas com mais açúcar. Ainda no cabeçalho deste jornal, a subida dos combustíveis ainda a marcar presença e a fazer correr muita tinta, medidas contra a crise estão de volta, mas governos têm menos margem, para gastar. Também prémio Gulbenkian, 1 milhão de euros para a Aliança Indígena que luta contra a exploração da Amazónia. Vamos passar para o Diário de Notícias, hoje que o grande destaque vai para o prémio Gulbenkian. Alianza Seibo é vencedora do prémio para a humanidade deste ano. Os direitos humanos, ressalva, guardas prisionais permitem agressões bárbaras a recluso. Também no governo quer excedente até 0,5% no orçamento de Estado para 2027, mas teme medidas do PS e Chega. Na investigação, Ministério Público faz buscas na judiciária, discurso Irão vira a acusação de terrorista para Israel e Estados Unidos. E na educação, ministro assume 6 mil baixas de professores desde o início do ano. Já o Chega avança com a comissão de inquérito a Luís Neves, mesmo com recusa de 2 pontos. Também grande destaque para um fármaco para emagrecer que supera 1 milhão de euros em vendas num só dia. Este medicamento, portanto, que se trata do aumento das vendas que se acentua desde agosto, indicado para diabetes e perda de peso, o Mounjaro está sujeito a receita médica e não é comparticipado em Portugal. Vamos passar para o Jornal de Notícias, hoje que faz destaque das regras de Bruxelas que travam a descida do IVA nos combustíveis. Construtoras pagam 1.000 euros por dia em gasóleo para máquinas escavarem. Também queixas, buscas no gabinete do diretor da PJ por alegada escuta ilegal. Carlos Cabreiro diz estar tranquilo com a investigação. Já no âmbito da educação, alunos, mais de uma centena de turmas acima do limite, 6 mil docentes apresentaram baixa desde o arranque do ano. Também os autarcas querem proteger rendas das lojas históricas para lá de 2027. Câmaras tentam evitar aumentos dos contratos e prevenir despejos. Já em Gaia, Centro de Saúde dos Carvalhos, construído em terreno privado, nova unidade está quase pronta. E vamos também aqui perceber, portanto, o grande destaque deste título de jornal vai para a banca e energia, que lucram milhões. Mais indústria, mas aliás, indústria e empresas exportadoras estão a cair a pique. 6 em cada 10 euros de lucro das cotadas na Bolsa Nacional tiveram origem na Galp, EDP, BCP. A escalada de preços, motivada pela guerra, penaliza firmas que dependem das vendas ao estrangeiro. E, portanto, é aqui o nosso retrato deste título de jornal. Vamos passar para o Correio da Manhã, hoje que faz grande destaque da justiça que caça computador do diretor da PJ. O Ministério Público faz buscas na judiciária, equipamento de Carlos Cabreiro e de outros responsáveis está a ser alvo de investigação. Também, jovem de 15 anos morre após queda de trotineta em Lousada, mais uma vítima a registar. Também, na educação, 6 mil professores meteram baixa no início do ano letivo e no Parlamento, Aguiar Branco aceita inquérito do Chega, a Neves e o Governo paga mais 1,8 milhões de prémio na REN. E em Coimbra, tenta chantagear marido, assim sim, com provas de infidelidade. Também no dinheiro do PRR pagou gastos em evento com Montenegro e seguro em Cascais. Festa de inauguração de escola custou 175 mil euros. Ainda no cabeçalho deste jornal, redes de tráfico estão a instalar-se em Portugal. Portanto, é este o retrato da imprensa nacional desta manhã de quinta-feira, dia 24 de setembro.

E como é costume, vamos a seguir conhecer também as capas desportivas nesta manhã de quinta-feira. Vamos começar com a bola, hoje que tem em grande destaque.

Que Cristiano Ronaldo que diz matar-me só de caçadeira e mesmo assim desvio-me da bala. Anima arranque da Liga das Nações, quero e vou chegar aos mil golos. Também destaque para o Benfica, encarnados pedem interdição do Dragão, ataque rende o dobro da época passada. Já o destaque para o Futebol Clube Porto vai para Pablo Rosário, que se impõe e ganha lugar a Varela. Já no Sporting, Varandas assume preferir quartos da Champions a qualquer taça de Portugal. Também aqui na Taça da Europa Feminina, Lioas perdem na Dinamarca, Torriense vence Ucranianas. E também fazer aqui a antevisão do jogo de Portugal, mais logo à noite, às 7h45 da tarde, que vai defrontar o País de Gales. Jorge Jesus, o selecionador nacional, diz que garante titularidade do capitão esta noite em Alvalade. Vamos passar também para o Record e perceber aqui os grandes destaques deste jornal nesta quinta-feira. Também tem vida nova para Jorge Jesus e para Ronaldo. Começa outra era e CR7 só pensa em desfrutar do momento. Jorge Jesus diz que o Cris vai jogar do início, mudar tudo atrofia os jogadores, não fará isso, futebol é arte, não é ciência, a criatividade é o que faz a diferença. Já Ronaldo diz que Jorge Jesus é a escolha perfeita, quando sentir que não estou aqui a fazer nada, agarro na mala e vou-me embora. Também preferia marcar o golo 1000 na seleção, claro, portanto são aqui as declarações na antevisão com o País de Gales, hoje às 7h45 da tarde, recordo. Também destaque neste título de jornal para Varandas, que valoriza mais os cofres do que o museu, prefiro 80 milhões da Champions do que uma taça de Portugal, é a diferença entre estarmos vivos ou mortos e reforça sobre a prova milionária. Também no Benfica, a Águia pede interdição do Dragão, música considerada injuriosa no final do clássico, o sistema sonoro do estádio passou o tema Doidas Andam as Galinhas. Exposição também vai exigir castigos a Gabri Veiga e ao roupeiro. Também ainda no Futebol Clube do Porto, percentagens de vitórias na Liga, Farioli à caça de Vilas Boas e ainda noutras modalidades, no Hockey em Patins, Santo Tirso recebe a Elite Cup de 29 de outubro a 1 de novembro e na Taça Europa Feminina aqui. Portanto, destaque para o Sporting, que perdeu contra o Bromby por 4-1 e também o Torriense, que ganhou 2-1 ao Kharkiv. E vamos passar e terminar as nossas capas de jornais com o jogo, hoje que também faz destaque de Cristiano Ronaldo, que deseja marcar o golo 1000 ao serviço de Portugal e não descarta qualquer disputa ainda, e não descarta disputar, assim sim, ainda o Euro 2026, e a dizer que 2028, e a dizer que tentam matar-me há muitos anos, mas só se for de caçadeira. Também Jorge Jesus diz que estou numa seleção que tem os melhores do mundo. Capitão será titular esta noite. Alvalade vai ser talismã apenas de 2 derrotas em 19 jogos. Também destaque para o Futebol Clube Porto, para Frodote, que acelera no preço, jogador mais valioso a atuar fora das Big 5, e ainda no Benfica, que exige a intervenção aqui também do CD para punir portistas de Gabri Veiga ao roupeiro. Águias pedem castigos. Destaque também para o Sporting, e a terminar esta nossa capa de jornal, Varandas defende Rui Borges, prefiro os quartos da Champions a qualquer taça de Portugal. E a seguir vamos conhecer os títulos do nosso informativo das 10 da manhã.

0: E agora sim, vamos ficar a conhecer os títulos do nosso informativo das 10 da manhã com o jornalista Filipe Ventura Alves. O incêndio que deflagrou na noite de terça-feira junto ao santuário de Santo Ambrósio, em Macedo Cavaleiros, poderá ter tido origem intencional. O município de Mirandela tem prevista uma intervenção no sistema de limpeza da rede de abastecimento de água na aldeia de Passos, depois de várias queixas de locais pela saída de água das torneiras com um tom alaranjado. E a unidade de ortopedia do Hospital de Macedo Cavaleiros dispõe agora do equipamento único em Portugal. Vamos ficar a conhecer nesta edição. E já sabe, não perca a seguir, portanto, o espaço com a nossa taróloga aqui, Maria Helena, com a rubrica dos signos.
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0: começar então com o carneiro, está com o 4 de ouros. Hoje é um bom dia para resolver, você assim entrar de cabeça em novos projetos. Bora lá! Touro, 4 de espadas, pode sentir-se mais inquieto, mais agitado. Calma, respire fundo. Gêmeos, 7 de paus, atenção. Pode ter uma discussão com alguém próximo. Evite-a. Vou fazer. Vou tomar atenção. Caranguejo, 8 de espadas. Procure ser mais carinhoso com o seu par. Leão, 4 de paus. Um amigo pode pedir-lhe ajuda. Proteja assim, dê-lhe o seu lado bom. Portanto, faça o melhor que puder pelo seu amigo. Virgem, com a papisa, saiba ouvir o que o seu coração lhe diz. Balança, está com o imperador. Hoje pode alcançar metas importantes. Que bom, já não é sem tempo. Escorpião, imperatriz. Hoje a sua família vai procurar o seu apoio. Sagitário, 9 de copas, pode ter uma vitória no campo amoroso. Que maravilha! Capricórnio, cavaleiro de copas, pode receber uma nova proposta de trabalho. Aquário, 8 de copas, hoje é um bom dia no campo amoroso. Aproveite! Peixes, 7 de ouros, hoje o trabalho pode exigir mais de si. E hoje os signos mais favorecidos são... Tchararara, Balança e Sagitário. E os menos favorecidos são Touro e Gêmeos. 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
1: Ficámos a saber a previsão dos signos para o dia de hoje com a doutora Maria Helena. Dentro de alguns minutos, atualizamos as notícias de Trás-os-Montes e Alto Douro. Tenha uma ótima manhã.

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1: Dez horas. Bom dia.
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3: Atualizamos a informação regional com o jornalista Filipe Ventura Alves.
4: O incêndio que deflagrou na noite de terça-feira junto ao Santuário do Santo Ambrósio em Macedo Cavaleiros poderá ter tido origem intencional. O município de Mirandela tem prevista uma intervenção no sistema de limpeza da rede de abastecimento de água na aldeia de Passos, depois de várias queixas de locais pela saída de água das torneiras com tom alaranjado. A unidade de ortopedia de Macedo Cavaleiros dispõe agora de um equipamento único em Portugal, prevendo reduzir tempos de espera prolongados.
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4: O incêndio que deflagrou na noite de terça-feira junto ao Santuário do Santo Ambrósio em Macedo Cavaleiros poderá ter tido origem intencional. A suspeita é avançada pelo comandante dos bombeiros voluntários de Macedo Cavaleiros, João Venceslau, depois de os meios de socorro terem encontrado 4 focos de incêndio distintos.
6: Relativamente a essa ocorrência, registar que o mesmo foi colocado em 4 sítios diferentes, quer dizer, trata-se mesmo de incêndio posto.
4: Segundo o comandante, 2 pessoas que se encontravam na zona terão sido as primeiras a dar o alerta.
6: Houve pelo menos 2 pessoas que conseguiram, foram os primeiros que nos deram o alerta. Também confirmaram essa suspeição, quer dizer que há aqui uma intenção clara que essa área seja queimada.
4: A investigação está agora nas mãos das autoridades. Para já, a ocorrência está a ser acompanhada pela Guarda Nacional Republicana. Segundo João Venceslau, este não é o primeiro incêndio registado naquele local. No ano passado terá ocorrido uma situação semelhante, sensivelmente na mesma altura. Uma eventual ligação entre os 2 casos terá agora de ser apurada pelas autoridades.
6: Sei que esta área já, no ano passado, sofreu aqui um incêndio, para a qual nós respondemos em área de combate, e agora precisamente acaba por estar surgir novamente também no mesmo local. Agora as autoridades competentes terão que averiguar se há aqui algum relacionamento.
4: O alerta para o incêndio foi dado por volta das 9 da noite desta terça-feira. Foram mobilizados 42 operacionais, apoiados por 11 viaturas, e o fogo está resolvido. Numa altura ainda marcada por elevado perigo de incêndio rural, o comandante da deixa também um alerta para a realização de trabalhos agrícolas, apelando à máxima precaução devido às temperaturas elevadas e ao vento. O município de Mirandela tem prevista uma intervenção no sistema de abastecimento de água da aldeia de Passos, garantindo estar a acompanhar as preocupações relacionadas com a qualidade da água naquela localidade. Segundo fontes locais, a qualidade da água tem vindo a degradar-se ao longo dos últimos anos e apresenta atualmente uma tonalidade alaranjada. A aldeia é abastecida através de uma captação própria e, segundo um comunicado enviado pelo município de Mirandela, está prevista uma operação de limpeza da rede de abastecimento. A autarquia refere ainda que será realizada uma intervenção específica no sistema de tratamento de água, integrada no projeto de ampliação e modernização do sistema de tratamento de água do concelho. O município adianta que são realizadas análises mensais à água destinada ao consumo humano.

0: no âmbito do Programa de Controlo da Qualidade da Água. O projeto prevê também a instalação em Passos de novos equipamentos de controlo e monitorização, incluindo sistemas de telegestão e novas soluções de filtragem destinadas à remoção de ferro, manganês, arsénio e antimónio. O município de Mirandela garante que continuará a acompanhar a situação com o objetivo de reforçar a segurança e qualidade do abastecimento de água à população. A unidade de ortopedia de Macedo Cavaleiros dispõe de um equipamento único em Portugal, como nos conta a jornalista Maria João Canadas.
1: A unidade de ortopedia da Unidade Local de Saúde do Nordeste, sediada no Hospital de Macedo Cavaleiros, dispõe de um novo equipamento de imagiologia, considerado único em Portugal, destinado a apoiar as cirurgias realizadas neste serviço. O novo equipamento será utilizado em articulação com o Major X, um braço robótico adquirido pela ULS Nordeste num investimento de 2,6 milhões de euros, financiado pelo Plano de Recuperação e Resiliência, o PRR, no âmbito da modernização tecnológica do Serviço Nacional de Saúde, o CNS. A primeira cirurgia com recurso ao sistema robótico no passado dia 31 de agosto. O diretor do Serviço de Ortopedia da ULS Nordeste, Afonso Ruano, salienta que o novo aparelho permitirá aumentar a segurança, a rapidez e a qualidade da imagem durante as intervenções à coluna vertebral, possibilitando também abordagens menos invasivas para os doentes.
2: Muito mais segurança, é aquilo que se chama um intensificador de imagem, só que é um intensificador de última geração. O que é que nos permite? Poderá vir em, e vai ser integrado com o sistema de navegação também, isso é um passo a seguir, e isso vai depender da queda técnica dos dois sistemas existentes, e vai nos permitir outra coisa muito interessante, que é a facilidade e a rapidez e a qualidade da imagem que vamos obter dentro do bloco operatório.
1: O ortopedista explica as diferenças em relação a um intensificador de imagem convencional sem esta tecnologia de última geração.
2: Para ter uma ideia, o intensificador tradicional, o técnico tem que aproximar-se da mesa, fazer pelo menos dois disparos e manualmente fazer estas posições todas. O sistema permite-nos que o técnico aproxime-se, faz os dois disparos, memoriza essas posições, o aparelho recua, tem um GPS incorporado. Exato. E quando nós estamos na cirurgia, pretendemos verificar a posição que estamos e o aparelho vai exatamente para a posição que estamos e repete as mesmas posições. Isto facilita a vida, dá uma segurança extrema no procedimento e dá-nos uma qualidade de trabalho, uma segurança, e assim volto a insistir, uma segurança muito grande.
1: De acordo com o diretor do Serviço de Ortopedia, a aquisição representa um avanço importante para um hospital localizado no interior do país, permitindo disponibilizar à população da região cuidados de saúde com recurso à tecnologia mais avançada.
2: E recentemente, quando percebemos que estavam a aparecer novas tecnologias que melhorariam a nossa capacidade de trabalhar com mais segurança, com menor intervenção, ou seja, fazer intervenções minimamente invasivas com menos agressividade, e descobrimos que era navegação, que a navegação é utilizar os meios para, vamos chamá-lo de navegar, mas é mesmo agirmos sem, com o sistema informático a permitir-nos saber onde estamos, quer com o sistema robótico. O sistema robótico é que permite dirigir a cirurgia para locais muito precisos e dar-nos uma garantia de fixação e mais correção na mesma, melhorando os níveis de segurança. Isto permitirá também, na minha perspectiva, tentar atrair mais profissionais para o interior.
1: O Serviço de Ortopedia Programada foi criado há cerca de 40 anos em Macedo Cavaleiros. Atualmente conta com 6 ortopedistas e um contratado. Até 31 de agosto deste ano, tinham sido realizadas 120 cirurgias à coluna vertebral. Afonso Ruano destaca a capacidade de resposta do serviço e estima que, até ao final do ano, o número possa chegar às 200 intervenções.
2: Temos aquilo que se chama uma produtividade muito elevada, por força também do envolvimento das pessoas e da forma de encararmos isto. E conseguimos, para terem uma ideia, valores que são muito interessantes em termos de qualquer hospital público. Por exemplo, como já falámos, até 31 de agosto já tínhamos operado 120 doentes à coluna.
3: Exatamente.
2: O que é um número muito significativo. Eu calculo que pelo fim do ano estaremos nos 200, que é um número muito significativo. Fora as outras patologias.
3: Claro, claro.
2: Que essas não param.
3: Exatamente.
2: E temos
3: a patologia do joelho,
2: a anca, as outras patologias. E há uma coisa que se chama agora, em termos de definição das listas de espera, que é o tempo máximo de resposta garantida, temos a maior parte dos nossos doentes abaixo desse tempo máximo. Uhum. Quer isto dizer, conseguimos responder
3: mais prontamente
2: a esses doentes.
1: O novo aparelho de imagem 3D da Siemens permite obter imagens durante a intervenção cirúrgica e poderá funcionar de forma integrada com sistemas de navegação e robótica, contribuindo para uma maior precisão no posicionamento dos instrumentos e implantes. A integração destas tecnologias poderá ainda evoluir com recurso à inteligência artificial, uma área apontada como um dos próximos passos no desenvolvimento deste tipo de procedimentos cirúrgicos.
0: No país, dezenas de hospitais públicos e privados utilizam já braços robóticos, Da Vinci, Hugo Rás ou Versius, para cirurgias de alta precisão. Há pelo menos 15 a 20 grandes unidades de saúde equipadas com esta tecnologia a nível nacional, embora o número exato seja alterado constantemente devido a novas aquisições de Serviço Nacional de Saúde e do setor privado. Até ao final do ano, o Serviço de Ortopedia de Macedo Cavaleiro espera realizar cerca de 200 operações, conseguindo tempos de espera muito reduzidos. O queijo Bornes foi distinguido com duas medalhas na Expo Queijo Brasil 2026 em Araxá, no estado de Minas Gerais, um dos eventos internacionais de referência dedicados ao queijo artesanal. Entre quase 4 mil queijos em competição, a queijaria da freguesia de Bornes, no concelho de Macedo Cavaleiros, participou pela primeira vez num concurso e logo a nível internacional, conquistando uma medalha de prata com o queijo de mistura artesanal apimentado e uma medalha de bronze com o queijo artesanal de mistura. Para Andreia Vaz, diretora-geral técnica e responsável pela produção e controlo de qualidade, este reconhecimento distingue o trabalho diário da equipa da queijaria artesanal.
4: Demonstra que efetivamente toda a dedicação, empenho e mesmo paixão que nós temos por aquilo que fazemos todos os dias é reconhecido dessa forma, porque isso é mesmo muito importante, sendo nós até uma queijaria artesanal. Ainda com pouca produção, faça muitas grandes queijarias, por isso é de facto um reconhecimento muito importante para nós.
0: Os dois queijos premiados são produzidos de forma artesanal. No caso do queijo de ovelha, é utilizado leite proveniente do próprio rebanho da freguesia, enquanto o queijo de mistura combina leite de vaca e de ovelha. O queijo apimentado leva ainda pimentão de produção local. Para a diretora-geral, esta distinção no Brasil pode também abrir portas a novos mercados e clientes.
4: É mesmo com esse intuito que nós participamos nestes concursos, não só para demonstrar que o produto efetivamente é bom e tem qualidade, mas também para nos abrir essas portas para novos países, para também conhecerem e, com isso, quem sabe, criar aqui parcerias e novas vendas e novos clientes.
0: Sendo este o primeiro concurso em que o queijo Bornes participa e tendo conquistado logo à primeira participação duas medalhas para a aldeia de Bornes a nível internacional, Andreia Vaz afirma que este reconhecimento pertence a toda a equipa.
4: Este prémio representa toda a equipa. Isto é um esforço diário de uma equipa que trabalha constantemente de mãos unidas para conseguir isso. A equipa trabalha arduamente para conseguir garantir isso. São vários elementos aqui a trabalhar e acho que é mesmo este prémio é de todos nós mesmo. Acho que não é só de uma pessoa ou só duas, é mesmo de todos, que eu acho que todos nós é que compomos este queijo e fazemos deste queijo um queijo tão especial.
0: Um reconhecimento internacional que leva o nome de Bornes além fronteiras e que a queijaria pretende transformar no primeiro de muitos.
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3: Mais uma vez, muito bom dia a si que nos acompanha desse lado. Vamos à síntese de informação regional aqui na Rádio Onda Livre, comigo a jornalista Maria João Canadas. O deputado do PCP no Parlamento Europeu, João Oliveira, defende que é preciso travar a instalação do parque solar fotovoltaico do Planalto, que está previsto para Mogadouro, alegando que as unidades de produção estão a ser configuradas de uma forma profundamente prejudicial para as populações e para o desenvolvimento da região, devido aos impactos muito negativos que acredita estarem associados a este projeto. João Oliveira promete apresentar esta contestação em Bruxelas, disso mesmo deu conta esta quarta-feira, depois de ter reunido com autarcas de Miranda do Douro, Mogadouro e membros da plataforma Nordeste Vivo, no âmbito da iniciativa subordinada ao tema Recursos da Região ao Serviço do Povo e do Desenvolvimento, uma iniciativa acompanhada pelo jornalista Fernando Pires.
4: O Parque Solar Fotovoltaico Planalto em Mogadouro é um projeto da Lightsource BP que prevê um investimento total de 117 milhões de euros, que terá uma capacidade total instalada de até 130 megawatts, sendo a eletricidade produzida e transportada até à subestação de Mogadouro, pertencente à Rede Nacional de Transporte. João Oliveira, deputado europeu do PCP, entende que esta instalação devia ser travada por considerar que vai criar impactos muito negativos do ponto de vista territorial, social e ambiental.
5: Muito negativos que estão associados a estes projetos que estão a ser desenvolvidos de produção de energia a partir de fontes renováveis de grandes parques eólicos e fotovoltaicos que deviam ser travados e que não satisfazem as populações, não satisfazem as autarquias, em alguns casos até da sinalização de abordagens alternativas que podiam ser consideradas e que não são. Quer dizer, no caso de Mogadouro, por exemplo, um projeto que está previsto que pode atingir 1.300 hectares ocupados com painéis fotovoltaicos. O que isto significa é a destruição de terras que estão hoje, têm hoje uso agrícola, terras que têm floresta, de lameiros, recursos naturais que ficam pura e simplesmente desaproveitados para as atividades para as quais hoje estão a ser utilizados, com prejuízo para as populações, com prejuízo para a economia, com prejuízo para o desenvolvimento futuro.
4: Segundo a Lightsource BP, o projeto será responsável pela produção de energia a partir de fontes renováveis e redução da emissão de gases com efeito estufa, que garante equivaler a retirar mais de 44 mil automóveis da estrada anualmente.
3: Depois de Miranda do Douro, Picote e Mirandela, o deputado do PCP no Parlamento Europeu, João Oliveira, tem esta manhã uma reunião com a população de Covas do

0: Barroso no Conselho de Boticas. A iniciativa insere-se na intervenção do PCP em defesa de uma política de desenvolvimento regional que combata as assimetrias, assegure o investimento público, valorize o aparelho produtivo e promova a coesão económica e social. Assim se fica por aqui, já sabe, continua na nossa companhia, na antena da Rádio Onda Livre. Dizer-lhe também que o espaço informativo regressa à nossa antena ao meio-dia e meia hora, com a cadeia de informação regional, a CIR. Para já, continua na nossa companhia aqui na Rádio Onda Livre. A seguir vai ouvir Bárbara Tinoco, Ela Não Sabe, Pois Não, aqui um tema da minha preferência. Fique desse lado.
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9: Meio-dia. 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
11: Tudo na maior, ouvirão? Tudo na maior.
12: Ora, ouçam esta. Estavam duas VIPs do Jet Set a comprar os seus relógios.
13: Olha, Rica, o meu custou 6 mil euros. Que tal, Rica?
14: Ah, que porcaria de relógio, Rica. Olha que o meu custou 20 mil euros.
12: Passa um pobre diabo e diz...
15: Ora, ora, o meu relógio só custou 3 euros e é muito mais avançado do que esses, ora.
16: Mais avançado?
15: Pois é, agora comparem lá. O meu vai ou não vai 10 minutos mais avançado do que os vossos, hein?

0: Oh, sim, mas porquê?
1: É que assim ninguém se deve admirar que os futebolistas se metam no álcool. Se querem que eles joguem com alma e a alma está por dentro, onde queriam eles que eles pusessem o álcool quando precisam de massajar a alma?
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12: Com o Zé da Bricolage, fica tudo bem arranjadinho, mesmo que não tiver uso. E se for preciso, ai, ele até mete o parafuso.
13: Senhoras e senhores, meninas e meninos, bichas e bichos, o Zé do Bricolage.
1: Ai, homem, estás aí há tanto tempo a parafusar esse parafuso.
12: Oh, mulher, já sabes como eu sou. Cá o Zé do Bricolagem usou a parafusar tântrico.
1: O parafusar tântrico? Mas o que é isso?
12: É quando o parafuso fica com o prego ao fundo.
14: Oh, pai, o meu balanço está torto. Posso dar-lhe umas marretadas, posso?
12: Na casa do Zé Bricolagem não se resolvem as coisas à marretada, porque eu não sou nenhum marreta, como aqueles marretas da Assembleia da República que aprovam leis à marretada, porque votam sem saberem qual é a matéria votada. Olha, logo que chega a tua irmã, eu vou consertar-te o baloiço.
14: Mas para que é que precisa da mana para me arranjar o baloiço?
12: Porque cá o Zé de Bricolage, quando faz um concerto, quer que o concerto fique bem afinado. Portanto, para o teu baloiço ficar a balançar nos trincas, vou precisar da tua irmã, porque ela nasceu no mês de outubro.
14: E o que é que isso tem?
12: Que tem que ela balança. Ela é balança, entendes?
1: Ai, Zé, o que é que tu estiveste a fazer à nossa cama?
12: Então, estive a acertar-lhe as pernas.
1: Acertar-lhe as pernas? Então, mas a cama ficou com uma perna coxa, homem.
12: Assim com uma perna coxa que a nossa cama ficou certa. Vai por mim, que eu sou o Zé de Bricolage. É que assim, com a cama a coxear por si, quando estivermos no truca-truca, cansamos-nos muito menos.
1: Ah, quer-se dizer, tu achas bem ter uma cama com uma perna coxa, achas?
12: Então, e por que não? Eu tenho-te a ti há quantos anos e tu tens duas pernas, cada qual com a sua coxa, não tens?
1: Bolas, pai! Para que é que o pai precisa de andar sempre com a ferramenta na mão?
12: Bem vês, eu sou o Zé de Bricolage. Mas qual é o problema de eu andar sempre com a ferramenta na mão? Posso saber?
1: Ah, é que Quando o pai aparece à porta com ela na mão, os meus namorados fogem todos, pai. Hoje o pai apareceu à porta com o martelo e o Toneca escavou por razões políticas.
12: Ok, por razões políticas?
1: Sim, pai. Ao vê-lo com o martelo, foi-se.
12: Prontos, rapariga. Não há cá mais foi-se e martelo. Olha, quando cá vierem os teus namorados, por causa dos buracos, aparece com o berbequim para ver se eles estão assim.
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0: enxaquecas.
1: Ah, pois isso. Coisa que nunca me faltou foi falta de material para encher.
2: Em frente, arros! Soldado Raso.
1: Pronto, meu sargento.
2: Ouvi dizer que tens andado um bocado em baixo e sem forças nenhumas. Olha lá, tu por acaso não terás estado para aí em contacto com qualquer matéria empobrecida?
1: Empobrecida? Por acaso não, meu sargento. Estive em contacto com umas raparigas, mas elas são todas umas riquezas, meu sargento. Umas riquezas.
2: Soldado Raso.
1: Pronto, meu sargento.
2: O que é que tu tens?
1: Estou todo roto, meu sargento.
2: Roto?
1: Ah, sim, meu sargento. Olha lá aqui para o fundo da minha boca. Ah!
2: Já olhei. E depois?
1: E o que é que viu, meu sargento?
2: Um buraco.
1: Um buraco? Está visto. Estou mesmo todo roto, meu sargento. Todo roto.
2: Soldado Raso.
1: Pronto, meu sargento.
2: O que se passa com os teus olhos?
1: Estão todos vermelhos e a lacrimejar lágrimas, não estão?
2: Pois é, estão mesmo. Vou mandar-te para o hospital para fazeres os exames.
1: Exames, eu? Mas eu não tenho estudado nada, meu sargento.
2: Exames médicos. É preciso saber porque é que estás assim com os olhos lacrimejantes e avermelhados.
1: Oh, meu sargento, não são precisos nenhum exames porque eu sei porque é que tenho os olhos todos avermelhados e lacrimejantes. É que eu sou do Benfica, meu sargento. Eu sou do Benfica.
2: Soldado Raso.
1: Pronto, meu sargento.
2: É verdade que estiveste toda a manhã encostado a um tanque?
1: Tive que estar, meu sargento.
2: Tiveste que estar? Não tinhas mais nada para fazer?
1: Claro que tinha, meu sargento. Tinha que lavar a roupa e ficou toda bem lavadinha.
2: O quê?
1: É que o tanque era um tanque de lavar roupa, meu sargento.
2: Isso é muito chato, soldado raso. Muito chato.
1: Muito chato, muita pulga, muito percevejo e muito piolho, meu sargento.
2: Soldado raso.
1: Pronto, meu sargento.
2: Vamos ter mais aviões de caça, sabias?
1: Aviões de caça, meu sargento? Mas se os caçadores andam para aí a queixarem-se da falta de caça, que rei que os aviões vão caçar?
2: Os aviões de caça não caçam caça. São aviões a jacto que ultrapassam a velocidade do som para reequipar a nossa força aérea.
1: Ah, ótimo, meu sargento. Se ultrapassam a velocidade do som, vão ser bons, mas é para levar as cartas para a minha moça, porque o correio demora sempre muito. E às tantas, quando as minhas cartas lá chegam, já ela namora com outro, porque andam lá sempre uns tipos a ver se a caçam.
2: Se calhar são pilotos dos caças supersónicos.
1: Não são, não, meu sargento. Aqueles andam à velocidade da luz.
2: Da luz!
1: Sim, meu sargento. Aqueles gajos também são todos do Benfica.
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0: cansados dos nossos professores. Fartam-se de sofrer para conseguir alugar numa escola e depois ganham mal como tudo.
1: Coitados dos professores. Tu tens cada uma. Coitados, mas é de nós, que somos mesmo obrigados a vir contra a nossa vontade e não nos pagam nada. Nem sequer uma indemnização.
2: Já viste bem o ministro da Educação? Eu não acredito que ele tenha tido tempo de fazer a escola toda.
1: Ai, que parva! Tu achas que o primeiro-ministro convidava se ele não tivesse a escola toda, achas? Pois fica sabendo que os ministros têm toda a escola toda.
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2: Uma vez mais, muito boa tarde. O deputado do PCP no Parlamento Europeu, João Oliveira, defende que é preciso travar a instalação do parque solar fotovoltaico do Planalto, que está previsto para Mugadouro, alegando que as unidades de produção estão a ser configuradas com uma forma profundamente prejudicial para as populações e para o desenvolvimento da região, devido aos impactos muito negativos que acredita estarem associados a este projeto. João Oliveira promete apresentar esta contestação em Bruxelas. Disso mesmo deu conta depois de ter reunido com autarcas de Miranda de Douro, Mugadouro e membros da plataforma Nordeste Vivo no âmbito da iniciativa subordinada ao tema Roteiros da Região ao Serviço do Povo e do Desenvolvimento, Fernando Pires.
3: O Parque Solar Fotovoltaico Planalto em Mugadouro é um projeto da Lightsource BP que prevê um investimento total de 117 milhões de euros que terá uma capacidade total instalada de até 130 megawatts, sendo a eletricidade produzida transportada até à subestação de Mugadouro pertencente à Rede Nacional de Transporte. João Oliveira, deputado europeu do PCP, entende que esta instalação devia ser travada por considerar que vai criar impactos muito negativos do ponto de vista territorial, social e ambiental.
4: Muito negativos que estão associados a estes projetos que estão a ser desenvolvidos de produção de energia a partir de fontes renováveis, de grandes parques eólicos e fotovoltaicos, que deviam ser travados e que não satisfazem as populações, não satisfazem as autarquias, em alguns casos até da sinalização de abordagens alternativas que podiam ser consideradas e que não são. No caso de Mugadouro, por exemplo, um projeto que está previsto que pode atingir 1.300 hectares ocupados com painéis fotovoltaicos. O que isto significa é a destruição de terras que estão hoje, têm uso agrícola, terras que têm floresta, de lameiros, recursos naturais que ficam pura e simplesmente desaproveitados para as atividades para as quais hoje estão a ser utilizados, com prejuízo para as populações, com prejuízo para a economia, com prejuízo para o desenvolvimento futuro.
3: O deputado europeu do PCP não aceita que os territórios do interior sejam vistos como uma espécie de caixote do lixo.
4: Nós sabemos bem em condições é que está a faixa interior do nosso país e nós não podemos aceitar que os territórios do interior sejam vistos como uma espécie de caixote de lixo, onde agora se semeiam painéis fotovoltaicos ou se semeiam torres de aerogeradores e que se borrifem as populações que lá vivem, porque isso tem impactos de acentuar a desertificação do território.
3: João Oliveira garante que leva das reuniões realizadas no terreno um conjunto de elementos que lhe dão mais argumentos para continuar a travar esta luta no Parlamento Europeu.
4: Nós precisamos, de facto, de garantir o aproveitamento dos recursos e das capacidades nacionais que temos para a produção de energia e precisamos que esse aproveitamento seja feito para satisfazer as necessidades do país, para garantir o apoio ao desenvolvimento da nossa atividade económica e para garantir o desenvolvimento do país. Não nos serve de nada investimentos que são feitos para darem o máximo lucro no menor tempo possível para que o dinheiro se vá embora. Porque, em alguns casos, estes projetos estão associados a fundos de investimento estrangeiros, a grandes empresas multinacionais da área de energia e nós, em alguns casos, podemos quer ficar com a energia à nossa disposição, porque em alguns casos ela pode ser canalizada para outros destinos e, portanto, isso não nos serve. O segundo elemento que achamos que é absolutamente imprescindível é que as populações, as autarquias, as entidades locais e regionais têm que ser ouvidas. E ouvidas não é só ouvir o que elas dizem, é ter em conta aquilo que é dito, para garantir que os investimentos que sejam feitos, os projetos que sejam desenvolvidos nesta área, correspondam às inquietações que as populações têm. E nós, naturalmente, vamos procurar dar voz a essas preocupações no Parlamento Europeu.
3: Segundo a Lightsource BP, o projeto será responsável pela produção de energia a partir de fontes renováveis e redução da emissão de gases com efeito estufa, que garante equivaler a retirar mais de 44 mil automóveis da estrada anualmente.
2: Depois de Miranda de Douro, Picote e Mirandela, o deputado do PCP no Parlamento Europeu, João Oliveira, teve esta manhã uma reunião com a população de Covas do Barroso no Conselho de Boticas. O grupo parlamentar do Partido Socialista na Assembleia da República considera que a Ministra da Saúde recuou relativamente à intenção de criar a Unidade Local de Saúde do Altame Gay Barroso. O deputado eleito por Vila Real, Rui Santos, lembrou a Ministra esta promessa feita em novembro de 2024 na Assembleia da República. Neste jornal da CIR, em direto, junta-se a nós o deputado Rui Santos. Boa tarde. O que é que o leva a pensar que a Ministra recuou nesta intenção da criação da Unidade de Saúde do Altame Gay Barroso?
5: Antes de mais, muito boa tarde. Como foi referido, foi ontem possível questionar a Sra. Ministra da Saúde no Parlamento. Foi possível confrontar a Sra. Ministra com o anúncio uma promessa efetuada a 12 de novembro de 2024, onde a doutora Ana Paula Martins, no âmbito do debate na especialidade do Orçamento de Estado, anunciou a criação da Unidade Local de Saúde Tâmega e Barroso. A comunicação social deu notícia e destacou este anúncio, esta intenção. Os deputados do PS e os deputados do PSD, à época, aplaudiram. O que acontece é que 2 anos e meio, quase 29 meses depois, mais de 900 dias após a tomada de posse deste governo, não existe nada e, pela resposta da Sra. Ministra, nada avançará para criar esta unidade de saúde, uma reivindicação dos municípios e das populações do Alto Tâmega e Barroso. Isto é, palavra dada não é palavra honrada. E não será. A Sra. Ministra falou de um estudo, que eu desconheço e que vou solicitar, em que é emitido um parecer negativo à criação desta unidade e sublinhou que tinha muita dificuldade em atrair médicos para a futura, a possível, a desejada unidade local de saúde do Alto Tâmega e Barroso. Isto é, a Sra. Ministra anunciou, prometeu, sem saber se era adequada a criação dessa unidade e sem, de facto, a querer implementar ou garantir que a podia implementar.
2: Ficaram assim então guradas as expectativas dos habitantes do Alto Tâmega e Barroso?
5: Infelizmente, estas promessas são feitas de forma muito ligeira. Pelos vistos, fez-se esse anúncio sem um estudo e sem a ponderação devida e agora vem-se dizer que não avançará, que é muito difícil, que não foram ponderados todos os fatores e quem fica a perder é claramente a população do Alto Tâmega e do Barroso.
2: Sr. Deputado, muito obrigada por ter estado em direto neste jornal. Boa tarde.
5: Obrigado.
2: Foram assim as palavras do deputado do Partido Socialista eleito pelo Círculo de Vila Real, Rui Santos. O deputado questionou ontem a Ministra da Saúde relativamente à criação anunciada da Unidade Local de Saúde do Alto Tâmega e Barroso. A Ministra respondeu que esta não tinha sustentabilidade para ser realizada esta promessa. E a unidade de ortopedia do Hospital de Macedo Cavaleiros dispõe de um equipamento único em Portugal, como nos conta a jornalista Maria João Canadas.
6: A unidade de ortopedia da Unidade Local de Saúde do Nordeste, sediada no Hospital de Macedo Cavaleiros, dispõe de um novo equipamento de imagiologia, considerado único em Portugal, destinado a apoiar as cirurgias realizadas neste serviço. O novo equipamento será utilizado em articulação com o Major X, um braço robótico adquirido pela ULS Nordeste, no investimento de 2,6 milhões de euros, financiado pelo Plano de Recuperação e Resiliência no âmbito da Modernização Tecnológica do Serviço Nacional de Saúde, o CNS. O diretor do Serviço de Ortopedia da ULS Nordeste, Afonso Ruano, salienta que o novo aparelho permitirá aumentar a segurança, a rapidez e a qualidade da imagem durante as intervenções à coluna vertebral.
7: Muito mais segurança, é aquilo que se chama intensificador de imagem, só que é um intensificador de última geração. O que é que nos permite? Poderá vir e vai ser integrado com o sistema de navegação também, isso é um passo a seguir, e vai-nos permitir outra coisa muito interessante, que é a facilidade e a rapidez e a qualidade da imagem que vamos obter dentro do bloco operatório.
6: O ortopedista explica as diferenças em relação a um intensificador de imagem convencional sem esta tecnologia de última geração.
7: O intensificador tradicional, o técnico tem que aproximar-se da mesa, fazer pelo menos 2 disparos e manualmente fazer estas posições todas. O sistema permite-nos que o técnico aproxima-se, faz os 2 disparos, memoriza essas posições, o aparelho recua, tem um GPS incorporado. Exato. E quando nós estamos na cirurgia, pretendemos ver ou verificar a posição onde estamos e o aparelho repete as mesmas posições. Isto facilita a vida, dá uma segurança extrema no procedimento e dá-nos uma qualidade de trabalho, uma segurança, e assim volto a insistir, uma segurança muito grande.
6: De acordo com o diretor do Serviço de Ortopedia, aquisição representa um avanço importante para um hospital localizado no interior do país, permitindo disponibilizar à população da região cuidados de saúde com recurso à tecnologia mais avançada.
7: Quando percebemos que estavam a aparecer novas tecnologias que melhorariam a nossa capacidade de trabalhar com mais segurança, com menor intervenção, ou seja, fazer intervenções minimamente invasivas com menos agressividade, e descobrimos quer a navegação, quer com o sistema robótico. O sistema robótico é que permite dirigir a cirurgia para locais muito precisos e dar-nos uma garantia de fixação e mais correção na mesma, melhorando os níveis de segurança.
6: O novo aparelho de imagem 3D da Siemens permite obter imagens durante a intervenção cirúrgica e poderá funcionar de forma integrada com sistemas de navegação e robótica, contribuindo para uma maior precisão no posicionamento dos instrumentos e implantes. A integração destas tecnologias poderá ainda evoluir com recurso à inteligência artificial, uma área apontada como um dos próximos passos no desenvolvimento deste tipo de procedimentos cirúrgicos.
2: Até ao final do ano, o serviço de ortopedia de Macedo Cavaleiro espera então realizar cerca de 200 operações, conseguindo tempos de espera muito reduzidos. A manifestação cultural Toque, tradição das dunas do Marão e Alvão, foi inscrita no Inventário Nacional do Património Cultural Imaterial em regime de salvaguarda urgente. A decisão foi publicada em Diário da República. A vereadora do Plor da Cultura da Câmara de Vila Real, Mara Minhava, diz que este é um passo fundamental no reconhecimento de uma manifestação profundamente ligada à identidade.
8: É um reconhecimento muito importante e uma manifestação profundamente ligada à identidade, à memória e à história das nossas comunidades. O processo de inscrição no PCI foi desenvolvido conjuntamente pelos municípios de Vila Real, Santa Marta e Amarante, em parceria com o Arquivo de Memórias. Portanto, foi um trabalho de cooperação. A salvaguarda deste património material não significa apenas preservar uma memória do passado, significa criar condições para que esta memória continue viva, aliás, para que este saber continuo vivo e possa continuar a fazer parte da vida das nossas comunidades.
2: O processo de salvaguarda continua com uma candidatura ao Programa Norte 2030, tendo em vista o desenvolvimento de ações concretas de salvaguarda, valorização e transmissão da tradição. De referir que, atualmente, em atividade existem 5 tunas na área Marão-Alvão. A tuna de Anciães, em Amarante, a de Bizalhães e Campeã, no Conselho de Vila Real, e as tunas de Carvalhais e Sotelo, de Santa Marta de Penaguão, mantendo assim fortes ligações às comunidades serranas a que pertencem. E amanhã e sábado, a tradicional Feira das Cebolas vai levar muitos visitantes à Vila Pouca de Aguiar, cujas ruas principais serão transformadas em mercado para a venda deste e de outros produtos da terra. A Presidente da Câmara de Vila Pouca de Aguiar, Ana Rita Dias, lembra que a feira conta ainda com concursos pecuários, tasquinhas, diversas atividades do mundo rural, corrida de cavalos, desfolhada tradicional e muita animação.
9: Este ano contamos com uma afluência muito grande à Feira das Cebolas, até pela programação que temos durante estes 2 dias. Além das cerca de 25 toneladas que vão estar à venda nas nossas praças em Vila Pouca, teremos também as atividades do mundo rural, nomeadamente o concurso de gado, ou a mostra de carneiros e as chegas de bois, e também depois a nossa corrida de cavalos de passo travado, não é? E contamos de facto que tem aqui uma afluência grande de pessoas que nos venham visitar a Vila Pouca de Aguiar, que comprem as cebolas e não só, no nosso comércio local também.
2: A Feira das Cebolas, para além de um espaço de venda de produtos agrícolas, é também um cartaz turístico com destaque à gastronomia e às tradições locais de Vila Pouca de Aguiar. O deputado do PCP no Parlamento Europeu, João Oliveira, defende que é preciso travar a instalação do Parque Solar Fotovoltaico do Planalto em Mugadouro.
4: Não satisfazem as populações, não satisfazem as autarquias. No caso de Mugadouro, por exemplo, um projeto que está previsto que pode atingir 1.300 hectares ocupados com painéis fotovoltaicos. O que isto significa é a destruição de terras que estão hoje, têm hoje uso agrícola, terras que têm floresta, de lameiros, recursos naturais que ficam pura e simplesmente desaproveitados para as atividades para as quais hoje estão a ser utilizados, com prejuízo para as populações, com prejuízo para a economia, com prejuízo para o desenvolvimento futuro.
2: Chegamos assim ao final desta primeira edição da CIR, a cadeia de informação regional regressa logo mais às 8h30. Tenha a continuação de uma ótima quinta-feira. Boa tarde.
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0: Bem-vindos a esta edição dos Discos Pedidos nesta tarde de quinta-feira, 24 de setembro. 2784283776, pode participar através do 2784283777 nesta hora com o apoio da empresa José Jorge Torres, na zona industrial de Macete Cavaleiros. Cumprimento já o José, vamos até Almofala, Figueira de Castelo Rodrigo. José, boa tarde.
1: Boa tarde, Rui.
0: Como está? Tudo bem, José?
1: Tudo bem.
0: Já almoçou?
1: Está.
0: Quero ouvir Maria do Sameiro, vai dedicar a quem?
1: Minha irmã, meu sobrinho, meu cunhado, as mulheres de Santo Dia, a Ana Doré, a Rita e o José que está em França, a Sandra Reis, o Luís Mateus, a Luís Mateus, a Sara, a outra Sara, o Janeiro, a Valita, o António, e vai para a Piedade, para o Chico, e vai para o José Madeira, da Vermelhosa, e vai para si, para a Carla, e para que esteja a ouvir.
0: Então... Muito obrigado, José. Desejo-lhe também a continuação de uma ótima tarde. Boa quinta-feira. Até logo.
1: Até logo.
0: Já sabe, até às 3 da tarde conto consigo.

0: E seguimos a nossa viagem nesta tarde de quinta-feira. Vamos já até a França cumprimentar o José. Olá, boa tarde.
1: Boa tarde, Rui.
0: Como está? Tudo bem, José?
1: Está tudo bem.
0: Ora, vamos ouvir chutes e pontapés. Esta música vai para quem?
1: Vai para o Rui e toda a família, para toda a equipa da rádio, para a minha família, para a família da Nazaré, para o José que já falou, para a Noémia, para a Alice, para a Luísa, para o Feitinhas, para o Isolino, para que estão aqui na França, para o Justino e o Cuco, que também ouvem, que estão no outro patrão, queixaram-se ontem, não falávamos neles, e todos os imigrantes, os meus colegas de trabalho, o Luís da Polónia, o Nordina da Algéria, todos os ouvintes e todos os participantes.
0: Muito obrigado, José. Desejo-lhe a si e aos colegas um bom trabalho, tudo de bom, até logo.
1: Até logo.
0: Agora vamos até Carviçais. Simão, boa tarde.
2: Olá, viva Sr. Costa, boa tarde.
0: Como está? Tudo bem, Simão?
2: Estava a almoçar, está tudo bem, vamos andando.
0: Ora, vamos recordar Marco Paulo, Nossa Senhora, vai para quem esta música?
2: Olha, vou dedicar assim à sua mãezinha que mais gosta. Desejo muito apesado para a sua mãe e para o resto da sua família. E depois quero dedicar aí ao Sr. José e também para a Dona Nazaré. Um santo abraço para eles, tenho um santo trabalho, tudo bom. E também para o Sr. António, que estão em França. Desejo muito apesado para eles. E depois quero dedicar também à Dona Noémia. Um santo abraço para ele e as melhores para o cunhado, pois bom. Vai para a dona, pelo menos. Um santo abraço para ela, tudo bom. E depois quero dedicar a todos os doentes em geral, que se encontram nos hospitais e para os hospitais, e para mim. E depois quero dedicar também para os sorrisos carviçais. Um santo abraço para ele, tudo bom. E depois vou dedicar também para os bombeiros, todo de bom corpo. E depois para si. E para todos os amiguinhos que falam em mim, e também para o seu peritinho, para o seu meu Almenda, um santo abraço para eles, tudo bom. E para si, se for de costa, tenho um bom programa, até logo, se quiserem.
0: Muito obrigado, desejo-lhe também uma ótima tarde, tudo de bom, até logo.
2: Até logo, Sr. de costa, obrigado pela sua atenção.
0: 2784-28376, pode marcar o 2784-28377, seguimos com chutes e pontapés, a pedido do José que nos telefonou de França.

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2: Nesta primeira parte dos discos pedidos, cumprimento já a Julieta de Carraseda de Anciães e também a Filomena de Izeda Bragança. Julieta, boa tarde.
3: Boa tarde, senhor Rui, como está?
2: Eu estou bem, a Julieta, bem disposta?
3: Mais ou menos.
2: Já almoçou?
3: Por acaso não, está a arrefecer.
2: Ora, Filomena, boa tarde.
4: Olá, sou Rui Costa, como vai a sua mãe? Um beijinho muito grande para a dona Julieta e as melhoras dela.
2: Já almoçou, Filomena?
4: Já, na graça de Deus.
2: Já volto a falar consigo. Ora, Julieta, vamos ouvir vários artistas com Peregrinos de Fátima. Vai dedicar a quem este tema?
3: Olha, hoje peço desculpa aos nossos ouvintes, mas é só para a minha irmã Adelina, para o meu cunhado Zé Carlos, com para França. Deus, Nosso Senhor e Nossa Senhora de Fátima, aldeia boa viagem. E um beijinho muito grande para o Senhor Rui e para toda a gente que está a ouvir.
2: Ora, vão ter boa viagem, pensamento positivo. Ora, um bom almoço para si, tudo de bom, até logo.
3: Até logo, Sr. Rui, muito obrigado.
2: Filomena, quero ouvir Rodrigo, é tão bom ser pequenino, esta música vai para quem?
4: Para o Sr. Mário, para o Sr. Freitas, para a Fatinha, para a Gracinha, para a Luizinha de Bragança, para a Dona Esther, para a Dona Lucília, para a Dona Albertina, para o Sr. José, para a Dona Nazaré e os seus colegas, para a Sra. Fernanda Foscoa, a Dona Madalena Foscoa, para a Dona Albina, para a Dona Noémia e toda a sua família e as melhores dos seus doentes, para o Sr. Humberto, para o Sr. Simão, para o Sr. Isolino e a senhora sua esposa, e para todos os ouvintes, e para a Dona Julieta, não é? Que ela falou agora.
2: Sim, Julieta.
4: Julieta. Tenha calma e que vai correr tudo bem, que eles vão chegar em paz e sossego. E para a senhora, sua mãe, um grande beijinho, muito grande, do fundo do meu coração, e para os seus colegas, que eu amo muito.
2: Muito obrigado, Filomena. Desejo-lhe também a continuação de uma ótima tarde de quinta-feira. Tudo de bom, até logo.
4: Logo e muito obrigada, senhora Costa.
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2: Para ouvir nos próximos minutos, vamos recordar Marco Paulo Nossa Senhora para a participação do Simão, que nos telefonou de Carviçais, Torre de Moncorvo. Depois, vários artistas com sucesso, Peregrinos de Fátima, a pedido da Julieta, que nos ligou de Carraseda de Anciães, e também Rodrigo, é tão bom ser pequenino, para a participação da Filomena, que nos telefonou de Izeda, no concelho de Bragança.

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0: Para ouvir dentro de alguns segundos, Peregrinos de Fátima, a pedido da Julieta de Carraseda de Anciães, depois Rodrigo, para a participação da Filomena, que nos telefonou de Izeda.
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2: Estamos na reta final desta primeira hora da primeira edição dos Discos Pedidos. 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Aproveite! Nós estamos de regresso dentro de alguns minutos, logo após o sinal horário das 14. Se ainda não teve a oportunidade de participar, conto consigo na segunda hora. É só marcar o 278-428-376 ou 278-428-377. Estamos de volta dentro de alguns minutos para a segunda parte dos discos pedidos. Até já!

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3: São 2 horas. 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
1: 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Bem-vindos à segunda parte dos discos pedidos. Até às 15 pode marcar o 2784283776, o 77, pedir um tema, fazer também a sua dedicatória. Aproveite muito bem este início de tarde de quinta-feira.

0: E nesta edição dos Discos Pedidos vamos até Arroios Vila Flor cumprimentar o Manuel, depois vamos até Mirandela cumprimentar a Alice. Manuel, boa tarde.
1: Muito boa tarde, Sr. Rui.
0: Como está? Tudo bem, Manuel?
1: Oh, andamos à amêndoa de manhã.
0: Muito bem, está a correr bem o trabalho?
1: Pois.
0: Agora à tarde é mais complicado com o calor.
1: Ah, não vamos à tarde.
0: Ora, vamos ouvir os Amigos de Sobreposta, vai dedicar a quem?
1: Olha, vai também para a Dona Alice de Mirandela. Olha, e vai para todos os pastores e quem estiver a ouvir. Aí para vocês com um abraço e até amanhã, se vocês quiserem.
0: Ou até logo, desejo-lhe uma ótima tarde, bom descanso, boa quinta-feira.
1: Nada, obrigado.
0: Alice, boa tarde.
2: Boa tarde, Rui.
0: Como está? Tudo bem, Alice?
2: Está tudo bem, Rui. Depois do almoço, está tudo bem.
0: Com este calorzinho...
2: Bom, ok.
0: Ora, vamos dar depois uma voltinha até a Espanha com uma munheira. Vai para quem este tema?
2: Olha, vai para as filhinhas, para a netinha, para a maior família dele e para toda a minha. Vai para a Noeminha, vai para a minha irmã com um beijinho. Espero que tivesse passado um dia bom ontem. Acho que sim que passou, graças a Deus. E então vai para a Luizinha, vai para a Manuela e para as meninas e para o netinho. Vai para todos os nossos imigrantes, para o José e para a Nazaré com um beijinho grande, para o senhor João Rodrigues, também para a família. Vai aí já para o vizinho do lado, vai também para o Arthur, que eu às vezes esqueço de falar nele, fala sempre em mim. Um beijinho, Arthur. E também para a Gracinha, vai para a Dona Beatriz e para a Celinha, para a Dona Hilda. Vai para o senhor José Cavalheiro também, com um beijinho para ele. Para o Almendra também, se estiver a ouvir, um beijinho para a Dona Teresa. Olha, vai para toda a gente que fala em mim no meu Pelé, porque é muito, para o Mário e para a Soledade, para todos os pastores. E até logo, se Deus quiser. Mas se calhar para irmos daqui a Espanha a pé com este calor, se calhar não chegamos lá.
0: Ah, levamos um guarda-sol.
2: O meu foi para o lixo, quando veio aquela ventaneira, ainda não comprei outro.
0: Não se preocupe que eu tenho um grande, está bem?
2: Ah, tem, então está também e assim.
0: Os dois, até mais meia dúzia.
2: Ah, então levemos a Luizinha connosco, que é sempre bom ir ela no meio.
0: Ora, um beijinho, até logo.
2: Um beijinho, Rui, até logo, só.
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0: E seguimos com o pedido do Manuel, que nos telefonou de Arroios Vila Flor.

0: Cumprimento já a Noémia, vamos até a Martim Mursa, depois vamos até Eixas cumprimentar o José. Noémia, boa tarde.
1: Boa tarde, Rui.
0: Como está? Tudo bem?
1: Está tudo bem, Rui, com o Rui.
0: Tudo bem, quer ir connosco?
1: Eu vou, mas eu não faço falta guarda-sol, eu vou apanhar um solzinho daqui a Espanha.
0: Gosta de apanhar sol, não é?
1: Gosto, gosto.
0: Ora, para já quero ouvir um tema de Juan Pardo, vai dedicar a quem?
1: Olha, vai já aí para o Sr. José, um beijinho, vai aí para o Rui, para a sua mãezinha, vai para estas meninas aí da rádio, para toda a minha família, as melhoras para o meu irmão, vai para a Dona Hilda, para a Dona Celinha, para o Sr. João Rodrigues, para o Sr. Humberto da Ribalonga, para o Sr. Freitas e toda a família, e vai para a Dona Alicinha do Palé, para a família do Leandro, Dona Graça do Cabequinho, para a Dona Filomena de Seda, para o Sr. Manuel Amenda, para a Dona Tejinha, vai para o Sr. Mário dos Passos, para a Dona Soledade, vai para a Dona Julieta, que é reserva de anciãs, que faça boa viagem a Fátima, estive lá no domingo, e vai para o Sr. Marco da Sobreira, para a minha amiga Julinha, para o marido, para a minha amiga Emília, para o filhinho, para a minha amiga Domitila, para o filhinho, para a Dona, para o Sr. Paulo da Suíça, para a Dona Nazaré, para o Sr. José, e aí um beijinho para o Rui, até logo, Rui.
0: Muito obrigado, desejo-lhe também uma ótima tarde, tudo de bom, até logo.
1: Até logo, Rui.
0: Olá, José, boa tarde.
2: Boa tarde, está tudo bem?
0: Tudo bem com o José, bem disposto?
2: Está tudo.
0: Ora, vamos ouvir aqui um tema de Maria Lisboa, Levanta a Vela, vai dedicar a quem?
2: Pois, vai para a Sabrina, para a Sabrina, para a Sabrina, para a Sardinha, para o Sardinha, para a Cláudia, vai para o Primo Maio dos Passos, vai para o Freitinhas, vai para o Zé Manuel Sussães, vai para a Solucinda Sussães, vai para o Sr. Fernandinho, vai para o Sr. Amirque, vai para o Sr. Raul, vai para o Marco Sobeiro, para o pai, para a mãe e para a filhada, vai para a Sra. Noémia, vai para a Sra. Alice, vai para a Luizinha, vai para a Maria Amparo, vai para o Paulo Quintela e para a senhora dele, e vai para o senhor e até logo.
0: Muito obrigado, para si também, uma boa quinta-feira, até logo. 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E seguimos com esta munheira, a pedido da Alice de...

0: E vamos até Val Figueira, Tabuaço, cumprimentar a Hilda. Olá, boa tarde.
1: Boa tarde, Sr. Rui Costa.
0: Como está? Tudo bem, Hilda?
1: Bem, obrigada.
0: Já almoçou?
1: Pois, de almoçar.
0: Melhor ainda. Ora, dentro de alguns minutos vamos ouvir os 4:30. Vai dedicar a quem esta música?
1: Vou dedicar para todos que estejam a ouvir e que gostem. Vai para a Dona Luísa de Bragança, Dona Adélia, Dona Noémia. Vai para o Sr. Almendra, para o Sr. Julino, para a Dona Julieta Mirandela, Dona Celinha Marido. Vai para o Sr. Freitas, para a Dona Isabelinha, a Dona Alista, Ana Fatinha, para o Sr. José Cavalheiro. E para a sua mãezinha também, para a menina Carolinha e famílias, e para os aniversariantes também de parabéns, e para os doentinhos com rápidas melhoras.
0: Muito obrigado, para si também, uma ótima tarde, tudo de bom, até logo. Muito
1: obrigada, até logo, se quiser.
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0: Rui Costa. 2784283776. Pode participar através do 2784283777. Seguimos com o pedido da Noémia, que nos telefonou de Martim Mursa.

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2: Cumprimento já a Adélia de Caravelas e o Zé Manuel de Sussães. Adélia, boa tarde.
3: Boa tarde.
2: Como está? Tudo bem, Adélia?
3: Nós cá estamos mais uma vez a ouvir o Rui Costa.
2: E quer ouvir os sons do Minho, vai dedicar a quem esta música?
3: Vai para todos vocês aí da Rádio Onda Livre, vai para toda a minha família em geral, não esquecendo ninguém, e para todas as amigas que estão a ouvir, e podendo ser, pode ser a Nossa Senhora, então, dos Sons do Minho, se tiver essa, se não põe mais.
2: Muito bem, Nossa Senhora, sim, dos Sons do Minho.
3: Sim, e uma boa tarde para quem está a ouvir, e até amanhã, se Deus quiser, até logo.
2: Muito obrigado, uma ótima tarde também para si, até logo.
3: Até logo.
2: Zé Manuel, boa tarde.
4: Boa tarde, está tudo bem consigo, meu amigo?
2: Tudo bem com o Zé Manuel, bem disposto?
4: Bem disposto, acabei de almoçar um bocadinho, eu gosto bem aqui o recorte aos discos possíveis.
2: E quero ouvir Jorge Ferreira com o Autocarro do Amor, vai dedicar a quem?
4: Olha, vai para o meu pai, vai para todo o pessoal de Soluções, vai para todos os ouvintes aqui da Rádio Onda Livre, vai com a boa tarde para si, para toda a sua família, vai para a Carla Miranda e para toda a sua família, vai para a Maria João. Vai para a mãe João, para ele e para toda a sua família. Vai para a Cátia Valeira e para toda a sua família. Vai ali para o Zé Guilherme e para toda a sua família. Vai aqui para o Sucesso, para o seu Freitas e para toda a sua família. Vai também aqui para o Sucesso, para o Lucinho e para toda a sua família. Vai também para o seu Fernando da Palorca e para toda a sua família. Vai para a Alice de Miranda e para toda a sua família. E para a sua irmã, um pai de Salvador e para toda a sua família. Vai também para o... Vai também para o Gustavo Jabomes e para toda a sua família, para o Ferrão do Vilar da Torre e para toda a sua família, para o Lixão de Grilo e para toda a sua família, vai para a Verónica do Caduço e para toda a sua família, vai para o Ricardo, vai para, o, para a Verónica do Caduço.

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1: τα λόγους τους κοίτα. Muito obrigado, desejo-lhe também uma ótima tarde, tudo de bom, até logo.
0: Até logo.
1: Para ouvir dentro de 30 segundos, Maria Lisboa, a pedido do José de...
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0: Vamos até a Pato Freixo cumprimentar a Beatriz. Olá, boa tarde.
1: Boa tarde, doutor.
0: Como está? Tudo bem, Beatriz?
1: Está tudo bem.
0: Já almoçou?
1: Sim, já.
0: Ora, vamos ouvir dentro de alguns minutos um tema de José Malhoa. Vai dedicar a quem?
1: É para si, para o Rui, para a Carla, para a Dona Nazaré e família, para o Dono Senhor Freitas também, para ele e para toda a família, para a Dona Alice e o Pelé de Mirandela.

0: para a Dona Luísa de Bragança, para as 5 pessoas da minha aldeia, para quem está a ouvir a rádio, para quem participa, e assim.
1: Muito obrigado, Beatriz. Desejo-lhe também uma ótima tarde. Tudo de bom. Até logo.
0: Até logo, Ivaldo.
1: Para já seguimos com os 4:30, a pedido da Hilda de Valfigueira Taboaço, depois os Sons do Minho, a pedido da Adélia Serrano de Caravelas.

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0: E após os comerciais, trago-lhe Jorge Ferreira, a pedido do José Manuel de Sucens e também José Malhoa, para a participação da Beatriz de Pato Freixo.
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Estamos na reta final desta segunda e última parte dos discos pedidos nesta primeira edição. 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Não se esqueça, uma colher ao dia não sabe o bem que lhe fazia. Sabe porquê? Porque a vida é para ser vivida. Seguimos com grandes músicas.

0: Dias na antena da Onda Livre, a segunda edição está de regresso mais tarde, das 19 até às 20. Pela minha parte é tudo, desejo-lhe uma ótima tarde.
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2: Portugal tem as quatro estações bem definidas, com verões quentes e secos, invernos mais frios e chuvosos, especialmente no centro e norte, e primaveras por dias longos no verão e curtos no inverno, com variações climáticas entre o litoral e o interior. As datas de início são por volta de 21 de março, primavera, 21 de junho, verão, 23 de setembro, outubro e 21 de dezembro, inverno. O Eduardo vai nos falar de estações e dos seus detalhes.
6: Primavera, de março a junho, a temperatura sobe, a chuva diminui, as paisagens ficam floridas, com dias a crescerem e o retorno das folhas às árvores. O verão, de junho a setembro, caracteriza-se por dias longos, sol intenso e calor, especialmente no sul e interior, ideal para atividades ao ar livre e praia. O outono, de setembro a dezembro, a temperatura começa a descer. Os dias ficam mais curtos, as folhas caem e aumenta a frequência da chuva, com o cheiro a castanhas assadas a surgir. Inverno, de dezembro a março. É a estação mais fria e chuvosa, com noites mais longas, pode haver neve nas zonas mais altas e é quando se usam os casacos mais quentes. As variações regionais. As estações são mais marcadas no centro e norte, enquanto o sul, Algarve e regiões costeiras têm invernos mais amenos e verões mais secos, com o clima a misturar influências mediterrânicas e atlânticas. A primavera vai de 20 ou 21 de março e acaba a 20 ou 21 de junho. Trata-se da estação mais colorida do ano em virtude do desabrochar das flores. Os dias são secos e ensolarados e é a altura em que a temperatura começa a aumentar. Essa estação também é marcada com a entrada do horário de verão no último domingo de março. As características da primavera são: a temperatura começa a subir. O primeiro dia de primavera é o equinócio da primavera, que é um dos dias do ano em que a duração da luz e da escuridão da noite é a mesma. O outro dia em que a luz e noite têm a mesma duração é o equinócio do outono. Os dias começam a ficar

0: maiores, as plantas brotam e as flores desabrocham. O verão vai de 20 ou 21 de junho e acaba em 22 ou 23 de setembro. A estação é marcada por altas temperaturas, dias ensolarados e quase nenhuma ocorrência de chuva. O primeiro dia de verão é o dia mais longo do ano, ou seja, é o dia em que a luz solar dura mais tempo. As características do verão são: é a estação mais quente do ano. O primeiro dia do verão é o solstício do verão, que é o maior dia do ano porque o período de luz natural dura mais tempo. Os dias são ensolarados e há pouca ocorrência de chuva. As plantas crescem rápido. O outono tem início a 22 ou 23 de setembro e acaba em 21 ou 22 de dezembro. No início da estação ainda se sente algum calor, mas com o passar dos dias torna-se cada vez mais fresco, além de que a ocorrência das chuvas começa a surgir. Com o outono chega o fim do horário de verão, que tem lugar no último domingo de outubro. As características do outono são: a temperatura começa a cair, ocorrência de chuvas. O primeiro dia do outono é o equinócio do outono, que é um dos dias do ano em que a duração da luz do dia e a escuridão da noite é a mesma. O outro dia em que a luz e a noite têm a mesma duração é o equinócio da primavera. Os dias começam a ficar mais curtos, as árvores perdem as folhas. O inverno tem início 21 ou 22 de dezembro e acaba em 20 ou 21 de março. As temperaturas baixas, bem como as chuvas e os dias pequenos, assinalam a chegada da estação mais fria do ano. Enquanto o primeiro dia do verão é o dia mais longo do ano, o primeiro dia de inverno é o mais curto. As características do inverno são: é a estação mais fria do ano. O primeiro dia do inverno é o solstício do inverno, que é o menor dia do ano, porque o período de luz natural dura menos tempo. As plantas crescem pouco. As estações do ano mudam a cada 3 meses e acontecem em decorrência da inclinação da Terra e do seu movimento em torno do Sol, que é a chamada de translação, e tem a duração de 1 ano. Por isso, as estações do ano ocorrem de modo oposto no hemisfério norte e no hemisfério sul da Terra. Isto significa que quando é verão na Europa, hemisfério norte, é inverno no Brasil, por exemplo, que fica no hemisfério sul. Quando um lado da Terra está mais inclinado em direção ao Sol, esse lado recebe mais luz durante o dia. É o que acontece no hemisfério norte a partir do mês de junho, quando começa o verão. Por sua vez, quando um lado da Terra está mais afastado da direção do Sol, esse lado recebe menos luz durante o dia. É o que acontece no hemisfério norte a partir do mês de dezembro, quando começa o inverno. As estações do ano são alterações climáticas que atingem diretamente os seres vivos e a natureza. O início das estações é marcado pelos solstícios e equinócios. Cada um deles acontece 2 vezes por ano. Solstícios marcam o início do verão e do inverno. Equinócios marcam o início do outono e da primavera.
1: Como todos sabemos, temos o horário de verão e também o horário de inverno. A Rádio Onda Livre saiu à rua para saber qual a estação preferida dos macedenses e se preferiam o horário de verão ou continuarmos a ter os 2 horários, o de verão e o horário de inverno.
2: Como é que se chama?
3: Elisa.
2: Elisa, qual é a estação do ano que prefere?
3: É o verão.
2: É o verão porquê?
3: Ah, porque andamos com roupa mais leve, mais alegres. Sim, e o tempo fica mais escuro, podemos no verão à noite ir passear, fazer caminhadas. É, o verão para mim é muito melhor.
2: O horário de verão dá para tudo e mais alguma coisa ainda sobra.
3: Exatamente, é isso mesmo, também ajuda, exato.
2: E no inverno, acha que o inverno em Trás-os-Montes é muito rigoroso?
3: Ah, é, sem dúvida, muito frio mesmo, é muito frio. E então este ano está a vir muito frio mesmo.
2: Nós temos também aqui 8,80, um verão às vezes muito quente, um inverno também às vezes muito frio.
3: É, exatamente, é isso mesmo.
2: Mas mesmo assim, com muito calor, prefere o verão?
3: Ah, é sim, sem dúvida.
4: Mas o primeiro é Aventino, o último nome, Macedo.
2: Diga-me só uma coisa, qual é a estação do ano que prefere mais?
4: A minha estação do ano que eu prefiro mais, nem é inverno, nem é verão, é a primavera, por exemplo, mês de abril ou por aí.
2: Porquê?
4: Porque nem é muito calor, nem é muito frio, e é uma alegria quando vêm as flores, quando começam a florir as coisas, e as árvores a sair e tudo mais. E então é a estação do mês do ano que eu prefiro mais, que eu gosto
2: Você
4: mais.
2: Tem horta, tem flores?

0: Flores?
1: Temos muitas flores. Nós gostamos muito de flores. É aqui.
0: E que flores é que tem?
1: Olha, tenho flores, tenho plantas no café, que eu tenho o café Macedo. Tenho plantas aqui. Há muitas, não sei o nome delas. Mas tenho flores no quintal, também muita flor, hein? O mês que eu gosto mais é o mês de abril. E maio, bem, vamos ver. Maio e abril. Abril e maio.
0: E o inverno, sente-se pior?
1: Ah, inverno não. O inverno para mim é inverno. Eu só gosto do inverno, mas é para comer as chouriças.
0: A boa comida transmontana.
1: Boa comida, vai, de transmontana. Do resto, o inverno é muito frio.
0: E quando chega a primavera é uma alegria.
1: É alegria, pois é verdade. É a estação do ano, a março, abril e maio, por exemplo, é o ideal.
0: Como é que o senhor se chama?
2: João.
0: Ó João, qual é a estação que prefere?
2: Bem, liberado ao meu trabalho, que sou padeiro, prefiro as duas. No verão, porque o pão puxa mais rápido, a gente coze mais depressa. No inverno, é porque a massa puxa menos, mas não seca tanto como no verão.
0: E ele, a nível de saúde, sente-se melhor no verão ou no inverno?
2: No inverno. No inverno. Porque sim, sempre tive muita dificuldade com o verão. Muito, muito. E até mesmo no meu trabalho, o calor, que eu trabalho com muito calor, sim, prefiro o inverno, não o verão.
0: Acha que o verão aqui é demasiado quente?
2: Muito, muito, muito quente, muito, muito seco.
0: Mas também estamos a passar um inverno bastante rigoroso.
2: Sim, sim, sim, que é fora do normal, não é? E espero que agora que venha aí que não traga muitos estragos, porque se traz estragos é chato, não é?
0: Mas mesmo assim é o inverno que prefere?
2: Sim, sim. Bem, prefiro o inverno, não este inverno que vem aí. Mas prefiro o inverno. Veste mais, está frio, veste mais uma roupa. No verão é. Se a gente descuida, como eu digo, liberado ao meu trabalho, mas só no verão apanha uma corrente de ar, pronto. Fica logo pronto, fica constipado e essas coisas assim. É só por isso.
0: Como é que a senhora se chama?
3: Eu chamo Paula.
0: Oh Paula, qual é a estação do ano que prefere? O verão, a primavera, o outono, o inverno?
3: Gosto da primavera e do outono, mas já não existem. Mas gosto muito da primavera e do outono.
0: Porquê?
3: Porque nem é muito quente, nem é muito frio. É só por isso.
0: O meio termo?
3: O meio termo, é assim.
0: Acha que estamos a ter um inverno rigoroso?
3: Um bocadinho. Mas já não estamos habituados, não é? Antigamente era pior.
0: E agora, quase que nem conseguimos ter, como disse, nem
3: não,
0: primavera, nem outono.
3: Não há diferença, é 8 ou 80.
0: E no verão, com o horário de verão, prefere o horário de verão ou de inverno?
3: O horário de verão mesmo para de inverno.
0: Porquê?
3: Porque é assim, de manhã, tudo bem que é escuro, mas vai-se para o dia, à noite vamos para a noite, não é?
0: O horário de verão dá para tudo?
3: Ora, nem mais, às 5 da tarde já é muito de noite. E depois já das 5 às 7 a trabalhar... É muito de noite e não se vê ninguém.
0: E caminhamos por Macedo Cavaleiros, como é que se chama?
4: Alice Torres.
0: Alice, qual é a estação do ano que prefere?
4: O verão.
0: Porquê o verão?
4: Porque há mais calor, dá para fazer muitas mais coisas, é praia e pronto, inverno a gente fica mais por casa, até porque no verão uma pessoa sai mais, não é?
0: E concorda que as pessoas no verão andam mais bem dispostas?
4: Ah, concordo a 100%, isso é verdade, digo isso por mim, não é? Acho que o inverno é um bocado mais depressivo, não só acaba por ficar mais por casa, não apetece sair, não é? É muito frio e este ano tem vindo um pouco mais rigoroso, é um facto.
0: E a nível de horário, prefere o horário de verão ou de inverno?
4: De verão, sem dúvida, acho que não deveria mudar.
0: É daquelas que preferia sempre o horário de verão?
4: Sem dúvida alguma.
0: E com estas mudanças climáticas, às vezes o tempo prega-nos partidas, no verão temos chuva, no inverno temos tempos mais quentes, como é que te chamas?
5: Tomás.
0: Tomás, qual é a estação do ano que preferes mais?
5: O verão.
0: Porquê o verão?
5: Está sol, dá para aproveitar, os dias são maiores.
0: E dá para... até à piscina, até à barragem.
5: Sim, e dá para aproveitar mais o dia.
0: Como é que te chamas?
6: Beatriz.
0: Oh Beatriz, qual é a estação que preferes mais?
6: O verão.
0: Porquê?
6: Porque é melhor, está mais sol e não está tanto frio.
0: E no verão, o que é que costumas fazer?
5: Vá à praia ou vá à piscina, para a esplanada, aproveitar o sol, os dias e depois à noite também.
0: Temos também as festas, as romarias.
5: Que aproveitar isso tudo.
0: Olha, e a nível do horário, preferes mais o horário de verão ou do inverno?
5: O de verão, porque os dias são maiores.
0: Qual é o horário que prefere mais?
6: De verão.
0: E se há uns que preferem o inverno, outros preferem a primavera, uns o outono, outros o verão, como é que te chamas?
7: Luís.
0: Luís, qual é a estação que tu preferes?
7: O inverno.
0: Porquê o inverno?
7: É diferente, é típica da nossa região e é com qual que nós nos identificamos e sinto-me confortável com isso.
0: E no verão, a nível de saúde, não te sentes bem?
7: Sim, sinto, mas prefiro o inverno, é diferente.
0: Achas que a região transmontana tem um inverno rigoroso?
7: Ultimamente já não, mas esta última época que veio fez-nos recordar os velhos tempos e isso deixa-me feliz.
0: Olha, e a nível de horários, preferes o horário de verão ou do inverno?
7: A de verão, é porque conseguimos aproveitar muito mais, mas a estação preferida é o inverno.
0: Como é que se chama?
8: Lorena Alves.
0: Lorena, qual é a estação do ano que prefere?
8: Sinceramente, o inverno.
0: Porquê o inverno?
8: Acho que é mais aconchegante e também porque no verão uma pessoa costuma trabalhar mais e então o inverno serve para uma pessoa se recolher mais em casa e passar mais tempo em família.
0: Acha que no verão as pessoas dispersam-se mais?
8: Sim, também não quero dizer com isto que não gosto do verão, adoro o verão, mas sinceramente, pessoalmente, prefiro o inverno por esse mesmo motivo, de conseguir estar mais tempo com a família e ter um bocadinho menos de trabalho.
0: E em relação ao horário, prefere o horário de verão ou de inverno?
8: Horário de verão, sem dúvida alguma. Uma pessoa acorda e já é de dia, vai para casa e tem imenso tempo ainda para fazer atividades ou aquilo que desejar, ainda durante o dia.
0: Dá para tudo.
8: Exatamente, sim.
0: Como é que a senhora se chama?
9: Chama-me Céu.
0: Oh, dona Céu, gosta mais do verão ou do inverno? Qual é a estação do ano que gosta mais?
9: Do outono, que é lindo.
0: Porquê que gosta mais do outono?
9: Tem aquelas cores lindas. Gosto de tudo.
0: Do cair da folha?
9: Olha, tudo que Deus nos dá é tudo bom.
0: Mas o outono é porquê? Por causa das cores, do que é da folha?
9: Aquelas cores lindas. Porque tem aquelas cores lindas todas.
0: As opiniões são diferentes em relação às preferências das estações do ano, mas toda a gente gostaria que o horário de verão ficasse para sempre. Recordamos que a União Europeia já tinha alterado para o horário de verão, voltando depois a termos os dois horários, o horário de inverno e também o horário de verão.
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4: São 4 horas. Boa tarde.
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0: Às 17 vamos atualizar a informação regional. Às 17h30 o espaço Sentido das Palavras, com a assinatura de Carlos Cabrita. Às 17, aliás, às 18, o Faz, o Alma da Música Portuguesa. Às 18h30, a CIR. Às 19, a segunda edição dos Discos Pedidos. E porque hoje é quinta-feira, temos o programa Ao Sabor do Vento. Rui Costa. Comigo tenho o Eduardo Urs Pires, que logo mais vai estar com todos vós no programa Ao Sabor do Vento. Boa tarde, Eduardo.
1: Rui, boa tarde. Boa tarde, audiência da Rádio Onda Livre. É um gosto estar aqui convosco.
0: Ora, e depois da pausa de férias, o regresso do programa Ao Sabor do Ritmo. Ao Sabor do Vento, com mais ritmo.
1: Com mais ritmo, mas não foi uma pausa de férias ontem, foi uma pausa de trabalho.
0: Eu não estou a dizer ontem, eu estou a dizer no verão, que andou a namorar por aí, que já me contaram.
1: Exatamente, exatamente. E fizeram muito bem, e se calhar não contaram tudo. Pronto.
0: E também disse logo à pessoa, olha, não quero saber de pormenores.
1: Claro, claro, claro.
0: Então, Eduardo, e o programa segue a bom ritmo para esta temporada?
1: Segue. Muito bom ritmo, felizmente. Na emissão de hoje, Rui, vou fazer um pequeno comentário sobre a emissão que foi para o ar ontem, sem eu estar aqui no estúdio, porque o Sabor do Vento ontem foi visitar um importantíssimo museu que há em Portugal, que é o Museu Militar de Lisboa, o maior museu militar de Portugal, e foi de facto uma visita extraordinária, muito cansativa, mas vão mesmo gostar. Mas também quero falar-vos hoje da emissão de ontem, que eu acabo de mencionar, é que ontem falámos aqui do novíssimo equipamento de cirurgia ortopédica que está disponível já e a funcionar aqui no Hospital de Macedo Cavaleiros. É um equipamento topo de gama, sem dúvida nenhuma, tem um equipamento que é único em Portugal. Único, meus caros amigos. O que é que isto significa? Significa que aqui o Hospital Macedo de Cavaleiros vai poder receber, como já tem recebido, doentes de todo o país e do estrangeiro. E isto para a cidade de Macedo de Cavaleiros é extremamente importante. Porquê? Porque as pessoas vêm para aqui para tratar da sua saúde, vêm os familiares, vêm os amigos, é dinheiro que fica na terra, beneficia a hotelaria, a restauração, o comércio, tudo. Portanto, aquilo que eu mais desejo, meus caros amigos, é que, de facto, que este novo equipamento seja fator de progresso para Macedo e que coloque aqui mais especialistas em cirurgia ortopédica. Portanto, eu espero que tenham gostado da emissão. Se não tiveram a oportunidade de ouvir, podem rever hoje nas redes sociais da Rádio Onda Livre e também na página do programa Ao Sabor do Vento no Facebook. Para além disso,
0: foi uma conversa muito esclarecedora com o doutor.
1: Tive, muito mesmo, mesmo. De facto, a única coisa que eu posso dizer do doutor Afonso Ruano é que é um homem que merece toda a nossa admiração e respeito, porque ele lutou imenso para ter este equipamento. Ele sabe que este equipamento é fundamental para a evolução da saúde na nossa região e no nosso país. E sabe que é também fundamental para que este hospital continue a sua modernização.
0: Não, foi muito... Para logo mais.
1: Para logo mais.
0: Tinha aí umas notas.
1: Tenho, olha, vou falar, por exemplo, do grande filósofo grego Sócrates, vou falar de Luís Constantino, de um homem que eu nunca tinha ouvido falar, um Viclis Yorth, de uma Susan Randall, que tem uma... Aqui tem uma frase extraordinária que eu vou...
0: Guarda essa frase que eu... Vamos à praxe de antigamente, para a frase do dia. Por isso, guarda essa frase.
1: Muito bem, mas há, sim, mais algumas coisas de pessoas que eu nunca tinha ouvido falar na vida e que eu achei interessante e acho interessante partilhar aqui com os ouvintes da Rádio Onda Livre.
0: Antes de ouvirmos então a frase para hoje, relativamente ao que gravaram ontem em Lisboa e deve ir para o ar nas próximas emissões.
1: Sim, provavelmente na próxima semana. Sim, provavelmente.
0: O que é que me destaca? Além da visita ao Museu Militar.
1: Rui, nós temos um Museu Militar, era meio-dia. chegámos lá às 9h30, foram 2 horas e meia de muito cansativas, porque aquilo é subir e descer, e como sabe eu tenho um problema de locomoção, mas valeu a pena. Depois disso, fui estar com amigos que eu não via.
0: Mas não gravaram mais nada, só foi mesmo?
1: Não, só foi isto, porque esse almoço tem a bolinha vermelha no canto.
0: Ai, mas não, isso não quero saber. Não. Entretanto, para a semana então, as pessoas vão ter a oportunidade, ou através das redes sociais, ou no programa, conhecer um pouco do Museu Militar.
1: Sem dúvida nenhuma, Porque, de facto, vale a pena conhecer este museu. Aquilo que eu digo na gravação que fiz e que terá a oportunidade de ver, como já disse, nas redes sociais da Rádio Onda Livre e na rede social do programa, é um museu para se visitar, para fazer uma visita sem tempo, não ter pressa da hora de saída, porque de facto aquilo é extraordinário mesmo e está em constante renovação, tem salas extraordinariamente bem arranjadas, bem decoradas, com coisas que são únicas, tem peças únicas, não só em Portugal, mas também no estrangeiro, tem coleções de fabulosas. Portanto, vão visitar o Museu Militar, vão 100 horas para sair, e apreciem toda aquela beleza. Sobretudo, uma coisa que de facto me chamou a atenção, Rui, foram os tetos das salas. Nós costumamos elogiar os tetos de museus e de palácios no estrangeiro, mas estes não ficam a dever nada a nenhum desses tetos de palácios estrangeiros. Vale a pena, ouçam, vale a pena ir ao Museu Militar.
0: Agora sim, a frase para hoje à noite.
1: Rui, está a pedir demais, pá. Você é sempre assim, não é?
0: Às vezes.
1: Então é assim. Uma tal Susan Randall, que eu não sei quem é, ela interrogou-se: o que é que eu aprendi com a vida? Eu digo-vos que eu estou perfeitamente de acordo com isto que eu vos vou dizer. Então ela respondeu: o que eu aprendi na vida foi renascer. Sim, porque, sabe, só se nasce uma vez, mas renasce todos os dias.
0: Muito bem, para a próxima já não temos a frase do dia, vamos ter a anedota do dia, que eu sei que o Eduardo sabe algumas.
1: Rui, é para maiores de 18 anos.
0: Eduardo, uma ótima tarde.
1: Muito obrigado para si e para todos quantos nos seguem aqui na antena da Rádio Onda Livre. Uma excelente tarde para todos, aproveitem o tempo, porque para a próxima semana vem a chuva, que já faz falta.
0: E marcamos encontro às 21.
1: Às 21 horas, sim, sem dúvida nenhuma.
0: Seguimos com grandes músicas na antena da Onda Livre nesta quinta-feira. Recordamos Gal Costa nesta festa do interior.

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0: E hoje a minha convidada é uma das cantoras mais conhecidas do nosso país, começou a sua carreira muito cedo. Rebeca, tenho um grande orgulho e um prazer voltar a estar com ela e de passagem pela nossa região, recebeu a rádio Onda Livre. Rebeca, já passaram, penso, mais de 28 anos de carreira.
1: Olá, meu querido, é um privilégio estar aqui contigo mais uma vez. Já tinha saudades tuas. Realmente já canto há muitos anos. Como Rebeca, sim, há 28 anos.
0: Tudo começou bem cedo, aos 17, penso.
1: Eu tinha... Não, foi bem mais cedo. Eu comecei a cantar aos 15 anos. Comecei a fazer casamentos, batizados, bares, tocava e cantava. Eu acho que é uma grande escola, sabes? Eu fiz isso durante 5 anos. Depois, em 1997, entrei para a Espacial, para a editora, que ainda encontro lá e com todo o gosto, que realmente é uma segunda família.
0: Ora, álbuns atrás de álbuns, sucessos atrás de êxitos, há aqueles que tens que cantar em palco.
1: Sem dúvida alguma, senão as pessoas matam-me, não é? O meu nome é Rebeca e o teu qual é? O Porta-te Bem Rapaz, o Tira uma Foto Comigo, o Beijinho Português, que agora está muito na moda. Temos várias. O Irei Vencer, que é uma das canções que eu gosto muito e faz parte da minha vida.
0: Essa Porta-te Bem Rapaz é para mim?
1: É para ti, tens de portar muito bem, senão já sabes o que é que te acontece.
0: Ora, Rebeca, e ao longo destes anos de carreira, altos e baixos, como qualquer pessoa, porque a Rebeca, além de cantora, é um ser humano como todos nós, um percurso difícil?
1: Não te posso dizer que foi fácil, mas as coisas também, fáceis também, olha, se calhar não têm tanto valor, não é? Mas realmente tenho tido alguns percalços na minha vida, alguns dissabores, mas isso é como tudo, somos humanos e isso não acontece só comigo, acontece também com outras pessoas.
0: E subir ao palco é uma outra energia?
1: É muito bom subir ao palco e ouvir aquelas multidões a cantar as nossas canções, sem dúvida alguma, que esquecemos totalmente dos problemas da nossa vida e é dos melhores momentos que há no mundo.
0: Recuando aos tempos em que começaste a cantar, alguma vez imaginaste teres o nome que tens no meio da música portuguesa e atingir este sucesso?
1: Não. Eu nunca pensei em conseguir chegar onde cheguei. Aliás, eu costumo dizer que eu só sou cantora porque o meu pai me obrigou. Porque eu queria muito ser, mas não tinha coragem para. E então o meu pai empurrou-me, entre aspas, e foi ele, sem dúvida alguma. Se não fosse ele, eu não era cantora.
0: Então eras o quê?
1: Eu acho que era médica, porque eu sempre gostei muito de medicina, sempre me fascinou muito a parte da medicina, e se calhar iria estudar para médica, não sei, médica de família, por exemplo, acho que faz todo o sentido.
0: Mas foi uma aposta, aliás, quase obrigada pelo pai, mas foi uma aposta ganha.
1: Foi uma aposta ganha e, sem dúvida, hoje estou muito feliz por ser cantora, sou realmente grata pelo público que me acompanha ao longo dos meus 28 anos de carreira e, é claro, pelo meu pai e pela minha mãe.
0: Para quem não conhece os concertos da Rebeca, tu tens dois tipos de espetáculos.
1: Neste momento trabalhamos só com músicos, músicos, bailarinos, sempre, o concerto é sempre igual. Depois temos vários momentos musicais que uns são mais alegres, outros são menos alegres, mas isso é como tudo. Mas eu acho que gostava de vos convidar para verem um concerto meu e perceberem realmente como é que ele funciona.
0: E agora a família de palco cresceu também com a participação do teu filho.
1: Agora, há 3 anos para cá, tenho tido a sorte de ter um grande músico ao meu lado, que é o meu filho. Neste momento ele está no aliás, acabou o conservatório, fez o conservatório todo, os 8 anos, os 8 graus, aliás, e agora está na Universidade de Jazz em Lisboa, e eu estou muito orgulhosa nele. Realmente ele cada vez está melhor e é um privilégio tê-lo ao meu lado.
0: Antes de falarmos deste Beijinho Português, e esta é uma questão que eu costumo colocar aos artistas e que é um pouco difícil, de todas essas músicas que já gravaste, que já cantaste, qual é aquela que tu gostas mais de interpretar?
1: ao vivo, sem dúvida que o meu nome é Rebeca, porque as pessoas ficam loucas e é tão bom ouvi-las cantar que eu calmo e deixo-as cantar a elas. É sem dúvida, o meu nome é Rebeca. Depois temos, se me perguntares qual é a canção que eu mais gosto, se calhar o Irei Vencer. É uma das canções que me fica no coração. E agora sim, o Beijinho Português também está muito bonito.
0: Essa Irei Vencer fez parte do momento complicado da tua vida?
1: Sim, fez parte de uma coisa que eu não posso apagar. Se eu dei a cara, agora vai ter que ser para o resto da vida. Foi o cancro na mama que foi muito difícil de ultrapassá-lo, eu e toda a minha família. E pronto, e fizemos uma canção muito bonita, que aliás foi a Nikita. Eu pedi à Nikita para me fazer o género que eu pretendia, e ela fez exatamente o que eu queria, e nasceu o Irei Vencer.
0: A última, este beijinho português bem típico nosso, sim, que toca o coração dos nossos imigrantes, e nós temos aqui na rádio Onda Livre muita gente do estrangeiro que pede a tua música, e esse beijinho português está a ser um sucesso.
1: Está, olha, não estava à espera. Achava que era mais uma canção. Ah, se calhar não vai dar certo. Mas sabe, eu nunca acreditei muito. Olha, não acreditei, por exemplo, no meu nome é Rebeca. E foi o sucesso que foi. O Beijinho Português aconteceu exatamente igual. Estamos com muitas visualizações no YouTube. De um ano temos muitas. E sem dúvida que é de louvar. E estamos com uma grande produção, isso aí é verdade. E estou muito orgulhosa também.
0: Depois de um verão bem preenchido e uma agenda de norte a sul com muitos espetáculos, o inverno é a visita às comunidades portuguesas?
1: Sim, sim, foi realmente muito trabalho, tivemos muito trabalho este verão, foi quase todos os dias a cantar. Agora será o estrangeiro, como tu disseste, para cantar para todos os portugueses que estão lá a morar. Vou estar em França, vou estar no Luxemburgo, vou estar no Canadá a partir do dia 28 de novembro. Temos vários para fazer e estou muito ansiosa.
0: E as pessoas podem acompanhar também a tua agenda nas redes sociais?
1: Sim, sim, Rebeca Cantora Oficial, pode ser no Instagram ou no Facebook, ou no TikTok, por exemplo. Podem realmente, tem a agenda e tem tudo aquilo que vocês pretenderem ouvir e ver.
0: Tu metes também um cunho quando te fazem a letra ou a música para ti, dás também a opinião?
1: Sim, sim, o Ricardo Landum, que é o grande compositor que toda a gente conhece, me acompanha também há tantos anos, há 20 e tal anos que eu trabalho com ele. Ele já sabe que eu sou um bocadinho esquisita e não gosto de qualquer coisa, gosto de colocar também lá o meu ADN, e isso tem vindo a acontecer há uns anos para cá, e o Ricardo já sabe aquilo que eu pretendo.
0: Ora, e a nossa região, a região de Trás-os-Montes, para ti é quase uma segunda casa, vejo cá muitas vezes.
1: Então, claro que sim, então, depois dão-me mimos, sabes como é que é? Dão-me mimos, dão-me coisas boas, eu não posso sair daqui porque começo-me a habituar.
0: O que é que admiras mais nesta região?
1: Principalmente a vossa comida. Vocês têm comida mais bem confeccionada, acho eu.
0: E é uma menina de bom garfo?
1: Eu sou, não posso é comer muito, tenho que ter cuidado e, e comer só ali aquele bocadinho e pronto, provar, ok, está feito, não posso comer muito porque não posso engordar, não é?
0: Já está a nova música a ser preparada ou ainda é cedo?
1: Não, já está feita, só falta mesmo o videoclipe, vai ser gravado no mês que vem, e se tudo correr bem, antes do Natal, sairá um novo single da Rebeca.
0: Que vai ser uma boa prenda de Natal.
1: Eu espero que sim, estamos a trabalhar para isso, é realmente uma canção bem bonita, diferente, uma coisa diferente também, eu gosto sempre de mostrar coisas, não digo estranhas, mas diferentes dos outros, eu não gosto de estar sempre a copiar, e isso vai acontecer mais uma vez, não posso é divulgar muito mais.
0: Mas mantens sempre a linha do popular?
1: Sim, claro, claro que as pessoas estão habituadas a ouvir o popular da Rebeca. Não é tipo Beijinho Português, mas é diferente, vá, é diferente.
0: Temos que aguardar.
1: Não podem saber muito mais.
0: Rebeca, qual é a mensagem que deixas ficar aos teus seguidores e aqui neste momento ouve a Rádio Onda Livre.
1: Olha, quero mandar um beijinho muito grande a todas as pessoas que me acompanham ao longo dos meus 28 anos de carreira. Obrigada pelo carinho, obrigada por estarem sempre nos bons e nos maus momentos. Isso para mim é fascinante, é muito gratificante. Por isso, beijos, desejo muito sucesso a todos vocês na vossa vida e principalmente muita saúde.
0: Foi um gosto voltar a falar contigo, desejo-te imensas felicidades, aquele beijinho bem português e cá esperamos a nova música.
1: Obrigada, meu querido, foi um gosto falar contigo também. Beijinho grande.

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5: Atualizamos a informação regional com o jornalista Filipe Ventura Alves.
6: Um homem de 41 anos detido por violência doméstica fica em prisão preventiva por incumprimento das medidas de coação em Bragança. A subida dos preços dos combustíveis está a aumentar a pressão financeira sobre as corporações de bombeiros. No Distrito de Bragança, a Federação Distrital dos Bombeiros alerta para um cenário cada vez mais difícil. A unidade de ortopedia de Macedo Cavaleiros dispõe agora de um equipamento único em Portugal, prevendo reduzir tempos de espera prolongados.
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6: A Polícia de Segurança Pública de Bragança deteve esta quarta-feira um homem de 41 anos, indiciado pela prática do crime de violência doméstica. A detenção ocorreu em Bragança depois de o suspeito não ter cumprido as medidas de coação que lhe tinham sido impostas pelo Tribunal. Perante o incumprimento e tendo em conta a necessidade de proteção da vítima, a autoridade judiciária procedeu à revisão das medidas de coação anteriormente aplicadas. O homem foi agora aplicada à medida de coação de prisão preventiva, tendo sido conduzido ao estabelecimento prisional de Bragança. Segundo a PSP, o suspeito estava sujeito a medidas de coação e a outras medidas destinadas à proteção da vítima, que não terá cumprido. A subida dos preços dos combustíveis está a aumentar a pressão financeira sobre as corporações de bombeiros. No Distrito de Bragança, a Federação Distrital dos Bombeiros alerta para um cenário cada vez mais difícil, sobretudo no transporte de doentes para consultas e unidades hospitalares. Diamantino Lopes, presidente da Federação Distrital dos Bombeiros de Bragança, afirma que desde o início do ano os custos com combustíveis já aumentaram mais de 50% para as corporações.
8: Este aumento do preço dos combustíveis, desde o início do ano até à data, já fez aumentar o custo só em combustível em mais de 50%. Nós estamos neste momento com combustível acima de 2 euros, 2,20 euros, 2,30 euros, e isso tem um impacto muito grande nos corpos bombeiros, porque nós percorremos vários quilómetros diariamente para transportar os doentes aos respectivos hospitais.
6: O dirigente considera insuficiente o apoio atribuído pelo governo, que corresponde a 360 euros por veículo pesado e 120 euros por veículo ligeiro.
8: É uma ajuda, mas não é, está de longe ser satisfatória. E a manter-se esta escalada, o impacto que isso está a ter nos bombeiros vai ser cada vez maior.
6: Para reduzir custos, algumas corporações do distrito de Bragança estão a agrupar o transporte de doentes. Uma solução que pode aumentar os tempos de espera.
8: Fazer maior agrupamento de doentes, o que vem prejudicar depois os doentes, não é? Porque se nós numa viagem, agora para rentabilizar o processo, temos que juntar os doentes da manhã e da tarde e isso tem impacto em termos de espera para os doentes, como é evidente, não é?
6: Diamantino Lopes admite que a situação está próxima de se tornar insustentável, com algumas associações a acumularem prejuízos e dívidas.

0: Top Dia de Macete Cavaleiros dispõe de um equipamento único em Portugal, como nos conta a jornalista Maria João Canadas.
1: A unidade de ortopedia da Unidade Local de Saúde do Nordeste, sediada no Hospital de Macedo de Cavaleiros, dispõe de um novo equipamento de imagiologia, considerado único em Portugal, destinado a apoiar as cirurgias realizadas neste serviço. O novo equipamento será utilizado em articulação com o Major X, um braço robótico adquirido pela ULS Nordeste, num investimento de 2,6 milhões de euros, financiado pelo Plano de Recuperação e Resiliência, PRR, no âmbito da modernização tecnológica do Serviço Nacional de Saúde, o CNS. A primeira cirurgia com recurso ao sistema robótico no passado dia 31 de agosto. O diretor do Serviço de Ortopedia da ULS do Nordeste, Afonso Ruano, salienta que o novo aparelho permitirá aumentar a segurança, a rapidez e a qualidade da imagem durante as intervenções à coluna vertebral, possibilitando também abordagens menos invasivas para os doentes.
2: Muito mais segura. É aquilo que se chama um intensificador de imagem, só que é um intensificador de última geração. O que é que nos permite? Poderá vir em, e vai ser integrado com o sistema de navegação também. Isso é um passo a seguir e isso vai depender da queda técnica dos dois sistemas existentes. E vai-nos permitir outra coisa muito interessante, que é a facilidade e a rapidez e a qualidade da imagem que vamos obter dentro do bloco operatório.
1: O ortopedista explica as diferenças em relação a um intensificador de imagem convencional sem esta tecnologia de última geração.
2: Para ter uma ideia, o intensificador tradicional, o técnico tem que aproximar-se da mesa, fazer pelo menos dois disparos e manualmente fazer estas posições todas. O sistema permite-nos que o técnico aproxime-se, faz os dois disparos, memoriza essas posições, o aparelho recua, tem um GPS incorporado. Exato. E quando nós estamos na cirurgia, pretendemos ver ou verificar a posição onde estamos e o aparelho vai exatamente para a posição onde estamos e repete as mesmas posições. Isto facilita a vida, dá uma segurança extrema no procedimento e dá-nos uma qualidade de trabalho, uma segurança, e assim volto a insistir, uma segurança muito grande.
1: De acordo com o diretor do Serviço de Ortopedia, a aquisição representa um avanço importante para um hospital localizado no interior do país, permitindo disponibilizar à população da região cuidados de saúde com recurso à tecnologia mais avançada.
2: E recentemente, quando percebemos que estavam a aparecer novas tecnologias que melhorariam a nossa capacidade de trabalhar com mais segurança, com menor intervenção, ou seja, fazer intervenções minimamente invasivas com menos agressividade, e descobrimos que era navegação, que a navegação é utilizar os meios para, vamos chamá-lo navegar, mas é mesmo agirmos sem, com o sistema informático a permitir-nos saber onde estamos, quer com o sistema robótico. O sistema robótico é que permite dirigir a cirurgia para locais muito precisos e dar-nos uma garantia de fixação e mais correção na mesma, melhorando os níveis de segurança. Isto permitirá também, na minha perspectiva, tentar atrair mais profissionais para o interior.
1: O Serviço de Ortopedia Programada foi criado há cerca de 40 anos em Macedo de Cavaleiros. Atualmente conta com 6 ortopedistas e um contratado. Até 31 de agosto deste ano, tinham sido realizadas 120 cirurgias à coluna vertebral. Afonso Ruano destaca a capacidade de resposta do serviço e estima que, até ao final do ano, o número possa chegar às 200 intervenções.
2: Temos aquilo que se chama uma produtividade muito elevada, por força também do envolvimento das pessoas e da forma de encararmos isto. E conseguimos, para terem uma ideia, valores que são muito interessantes em termos de qualquer hospital público. Por exemplo, como já falámos, até 31 de agosto já tínhamos operado 120 doentes à coluna.
3: Exatamente.
2: O que é um número muito significativo. Eu calculo que pelo fim do ano estaremos nos 200, que é um número muito significativo. Fora as outras patologias.
3: Claro, claro.
2: Essas
3: claro.
2: Não param.
3: Exatamente.
2: E temos
3: a patologia do
2: joelho, ganca, as outras patologias. E há uma coisa que se chama agora, em termos de definição das listas de espera, que é o tempo máximo de resposta garantida, temos a maior parte dos nossos doentes abaixo desse tempo máximo. Quer isto dizer, conseguimos responder
3: mais prontamente
2: a esses doentes.
1: O novo aparelho de imagem 3D da Siemens permite obter imagens durante a intervenção cirúrgica e poderá funcionar de forma integrada com sistemas de navegação e robótica, contribuindo para uma maior precisão no posicionamento dos instrumentos e implantes. A integração destas tecnologias poderá ainda evoluir com recurso à inteligência artificial, uma área apontada como um dos próximos passos no desenvolvimento deste tipo.

0: tipo de procedimentos cirúrgicos.
1: No país, dezenas de hospitais públicos e privados utilizam já braços robóticos, Da Vinci, Hugo Haas ou Versius, para cirurgias de alta precisão. Há pelo menos 15 a 20 grandes unidades de saúde equipadas com esta tecnologia a nível nacional, embora o número exato seja alterado constantemente devido a novas aquisições de Serviço Nacional de Saúde e do setor privado. Até ao final do ano, o Serviço de Ortopedia de Macedo Cavaleiro espera realizar cerca de 200 operações, conseguindo tempos de espera muito reduzidos. O queijo Bornes foi distinguido com duas medalhas na Expo Queijo Brasil 2026 em Araxá, no estado de Minas Gerais, um dos eventos internacionais de referência dedicados ao queijo artesanal. Entre quase 4 mil queijos em competição, a queijaria da freguesia de Bornes, no concelho de Macedo Cavaleiros, participou pela primeira vez num concurso e logo a nível internacional, conquistando uma medalha de prata com o queijo de mistura artesanal apimentado e uma medalha de bronze com o queijo artesanal de mistura. Para Andreia Vaz, diretora-geral técnica e responsável pela produção e controlo de qualidade, este reconhecimento distingue o trabalho diário da equipa da queijaria artesanal.
2: Demonstra que efetivamente toda a dedicação, empenho e mesmo paixão que nós temos por aquilo que fazemos todos os dias é reconhecido dessa forma, porque isso é mesmo muito importante, sendo nós até uma queijaria artesanal. Ainda com pouca produção, faça muitas grandes queijarias, por isso é de facto um conhecimento muito importante para nós.
1: Os dois queijos premiados são produzidos de forma artesanal. No caso do queijo de ovelha, é utilizado leite proveniente do próprio rebanho da freguesia, enquanto o queijo de mistura combina leite de vaca e de ovelha. O queijo apimentado leva ainda pimentão de produção local. Para a diretora-geral, esta distinção no Brasil pode também abrir portas a novos mercados e clientes.
2: É mesmo com esse intuito que nós participamos nestes concursos, não só para demonstrar que o produto efetivamente é bom e tem qualidade, mas também para nos abrir essas portas para novos países, para também conhecerem e com isso, quem sabe, criar aqui parcerias e novas vendas e novos clientes.
1: Sendo este o primeiro concurso em que o queijo Bornes participa e tendo conquistado logo à primeira participação duas medalhas para a aldeia de Bornes a nível internacional, Andreia Vaz afirma que este reconhecimento pertence a toda a equipa.
2: Este prémio representa toda a equipa. Isto é um esforço diário de uma equipa que trabalha constantemente de mãos unidas para conseguir isso. A equipa trabalha arduamente para conseguir garantir isso. São vários elementos aqui a trabalhar e acho que é mesmo este prémio é de todos nós mesmo. Acho que não é só de uma pessoa ou só duas, é mesmo de todos, que eu acho que todos nós é que compomos este queijo e fazemos deste queijo um queijo tão especial.
1: Um reconhecimento internacional que leva o nome de Bornes além fronteiras e que a queijaria pretende transformar no primeiro de muitos.

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3: São 18 horas. 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
5: Mais uma vez, muito boa tarde. O deputado do PCP no Parlamento Europeu, João Oliveira, defende que é preciso travar a instalação do Parque Solar Fotovoltaico Planalto, que está previsto para Mugadouro, alegando que as unidades de produção estão a ser configuradas de uma forma profundamente prejudicial para as populações e para o desenvolvimento da região, devido aos impactos muito negativos que acredita estarem associados a este projeto. João Oliveira promete apresentar essa contestação em Bruxelas. Disse mesmo, deu conta esta quarta-feira, depois de ter reunido com autarcas de Miranda do Douro, Mugadouro e membros da plataforma Nordeste Vivo, no âmbito da iniciativa subordinada ao tema Recursos da Região ao Serviço do Povo e do Desenvolvimento. Fernando Pires.
6: O Parque Solar Fotovoltaico Planalto em Mugadouro é um projeto da Light Source BP, que prevê um investimento total de 117 milhões de euros, que terá uma capacidade total instalada de até 130 megawatts, sendo a eletricidade produzida e transportada até à subestação de Mugadouro, pertencente à Rede Nacional de Transporte. João Oliveira, deputado europeu do PCP, entende que esta instalação devia ser travada, por considerar que vai criar impactos muito negativos do ponto de vista territorial, social e ambiental.
7: Muito negativos que estão associados a estes projetos, que estão desenvolvidos de produção de energia a partir de fontes renováveis de grandes parques eólicos e fotovoltaicos que deviam ser travados e que não satisfazem as populações, não satisfazem as autarquias, em alguns casos até da sinalização de abordagens alternativas que podiam ser consideradas e que não são. No caso de Mugadouro, por exemplo, um projeto que está previsto que pode atingir 1.300 hectares ocupados com painéis fotovoltaicos. O que isto significa é a destruição de terras que estão hoje, têm uso agrícola, terras que têm floresta, de lameiros, recursos naturais que ficam pura e simplesmente desaproveitados para as atividades para as quais hoje estão a ser utilizados, com prejuízo para as populações, com prejuízo para a economia, com prejuízo para o desenvolvimento futuro.
6: O deputado europeu do PCP não aceita que os territórios do interior sejam vistos como uma espécie de caixote do lixo.
7: Nós sabemos bem em condições é que está a faixa interior do nosso país e nós não podemos aceitar que os territórios do interior sejam vistos como uma espécie de caixote de lixo, onde agora se semeiam painéis fotovoltaicos ou se semeiam torres de aerogeradores e que se borrifem as populações que lá vivem. Porque isso tem impactos de acentuar a desertificação do território.
6: João Oliveira garante que leva das reuniões realizadas no terreno um conjunto de elementos que lhe dão mais argumentos para continuar a travar esta luta no Parlamento Europeu.
7: Nós precisamos, de facto, de garantir o aproveitamento dos recursos e das capacidades nacionais que temos para a produção de energia e precisamos que esse aproveitamento seja feito para satisfazer as necessidades do país, para garantir o apoio ao desenvolvimento da nossa atividade económica e para garantir o desenvolvimento do país. Não nos serve de nada investimentos que são feitos para darem o máximo lucro no menor tempo possível para que o dinheiro se vá embora. Porque, em alguns casos, estes projetos estão associados a fundos de investimento estrangeiros, a grandes empresas multinacionais da área de energia e nós, em alguns casos, podemos quer ficar com a energia à nossa disposição, porque em alguns casos ela pode ser canalizada para outros destinos e, portanto, isso não nos serve. O segundo elemento que achamos que é absolutamente imprescindível é que as populações, as autarquias, as entidades locais e regionais têm que ser ouvidas. E ouvidas não é só ouvir o que elas dizem, é ter em conta aquilo que é dito, para garantir que os investimentos que sejam feitos, os projetos que sejam desenvolvidos nesta área, correspondam às inquietações que as populações têm. E nós, naturalmente, vamos procurar dar voz a essas preocupações no Parlamento Europeu.
6: Segundo a Light Source BP, o projeto será responsável pela produção de energia a partir de fontes renováveis e redução da emissão de gases com efeito de estufa, que garante equivaler a retirar mais de 44 mil automóveis da estrada anualmente.
5: Depois de Miranda do Douro, Picote e Mirandela, o deputado do PCP no Parlamento Europeu, João Oliveira, tem esta manhã uma reunião, aliás teve esta manhã uma reunião com a população de Covas do Barroso no Conselho de Boticas. A iniciativa insere-se na intervenção do PCP em defesa de uma política de desenvolvimento regional que combata as assimetrias, assegure o investimento público, valorize o aparelho produtivo e promova a coesão económica e social. A unidade de ortopedia do Hospital de Macedo Cavaleiros dispõe de um equipamento único em Portugal, como nos conta a jornalista Maria João Canadas.
1: A unidade de ortopedia da Unidade Local de Saúde do Nordeste, sediada no Hospital de Macedo Cavaleiros, dispõe de um novo equipamento de imagiologia, considerado único em Portugal, destinado a apoiar as cirurgias realizadas neste serviço. O novo equipamento será utilizado em articulação com o Major X, um braço robótico adquirido pela ULS Nordeste, no investimento de 2,6 milhões de euros, financiado pelo Plano de Recuperação e Resiliência, no âmbito da modernização tecnológica do Serviço Nacional de Saúde, o CNS. O diretor do Serviço de Ortopedia da ULS Nordeste, Afonso Ruano, salienta que o novo aparelho permitirá aumentar a segurança, a rapidez e a qualidade da imagem durante as intervenções à coluna vertebral.
3: Muito mais segurança, é aquilo que se chama intensificador de imagem, só que é um intensificador de última geração. O que é que nos permite? Poderá vir e vai ser integrado com o sistema de navegação também, isso é um passo a seguir, e vai nos permitir outra coisa muito interessante, que é a facilidade e a rapidez e a qualidade da imagem que vamos obter dentro do bloco operatório.
1: O ortopedista explica as diferenças em relação a um intensificador de imagem convencional sem esta tecnologia de última geração.
3: O intensificador tradicional, o técnico tem que aproximar-se da mesa, fazer pelo menos dois disparos e manualmente fazer estas posições todas. O sistema permite-nos que o técnico aproxima-se, faz os dois disparos, memoriza essas posições, o aparelho recua, porque tem um GPS incorporado, e quando nós estamos na cirurgia, pretendemos ver ou verificar a posição onde estamos, e o aparelho repete as mesmas posições. Isto facilita a vida, dá uma segurança extrema no procedimento e dá-nos uma qualidade de trabalho, uma segurança, e assim volto a insistir, uma segurança muito grande.
1: De acordo com o diretor do Serviço de Ortopedia, a aquisição representa um avanço importante para um hospital localizado no interior do país, permitindo disponibilizar à população da região cuidados de saúde com recurso à tecnologia mais avançada.
3: Quando percebemos que estavam a aparecer novas tecnologias que melhorariam a nossa capacidade de trabalhar com mais segurança, com menor intervenção, ou seja, fazer intervenções minimamente invasivas com menos agressividade, e descobrimos quer a navegação, quer com o sistema robótico. O sistema robótico é que permite dirigir a cirurgia para locais muito precisos e dar-nos uma garantia de fixação e mais correção na mesma, melhorando os níveis de segurança.
1: O novo aparelho de imagem 3D da Siemens permite obter imagens durante a intervenção cirúrgica e poderá funcionar de forma integrada com sistemas de navegação e robótica, contribuindo para uma maior precisão no posicionamento dos instrumentos e implantes. A integração destas tecnologias poderá ainda evoluir com recurso à inteligência artificial, uma área apontada como um dos próximos passos no desenvolvimento deste tipo de procedimentos cirúrgicos.
5: Até ao final do ano, o Serviço de Ortopedia de Macedo Cavaleiros espera realizar cerca de 200 operações, conseguindo tempos de espera muito reduzidos. O queijo Bornes foi distinguido com duas medalhas na Expo Queijo Brasil 2026 em Araxá, no Conselho de Minas, no estado, aliás, de Minas Gerais, um dos eventos internacionais de referência dedicados ao queijo artesanal. Entre quase 4 mil queijos em competição, a queijaria da Freguesia de Bornes, no Conselho de Macedo Cavaleiros, participou pela primeira vez num concurso e logo a nível internacional, conquistando uma medalha de prata com o queijo de mistura artesanal apimentado e uma medalha de bronze com o queijo artesanal de mistura. Para Andreia Vaz, diretora-geral técnica e responsável pela produção e controle de qualidade, este reconhecimento distingue o trabalho diário da equipa da queijaria artesanal.
8: Demonstra que efetivamente toda a dedicação, empenho e mesmo paixão que nós temos por aquilo que fazemos todos os dias é reconhecido dessa forma, porque isso é mesmo muito importante, sendo nós até uma queijaria artesanal, ainda com pouca produção, faça muitas grandes queijarias, por isso é de facto um reconhecimento muito importante para nós.
5: Os dois queijos premiados são produzidos de forma artesanal. No caso do queijo de ovelha, é utilizado leite proveniente do próprio rebanho da freguesia, enquanto o queijo de mistura combina leite de vaca e de ovelha. O queijo apimentado leva ainda pimentão de produção local. Para a diretora-geral, esta distinção no Brasil pode também abrir portas a novos mercados e clientes.
8: É mesmo com esse intuito que nós participamos nestes concursos, não só para demonstrar que o produto efetivamente é bom e tem qualidade, mas também para nos abrir essas portas para novos países, para também conhecerem e com isso, quem sabe, criar aqui parcerias e novas vendas e novos clientes.
5: Sendo este o primeiro concurso em que o Queijo Bornes participa e tendo conquistado logo à primeira participação duas medalhas para a aldeia de Bornes a nível internacional, Andreia Vaz afirma que este reconhecimento pertence a toda a equipa.
8: Este prémio representa toda a equipa. Isto é um esforço diário de uma equipa que trabalha constantemente de mãos unidas para conseguir isso. A equipa trabalha arduamente para conseguir garantir isto. São vários elementos aqui a trabalhar e acho que é mesmo este prémio é de todos nós mesmo. Acho que não é só de uma pessoa ou só duas, é mesmo de todos, que eu acho que todos nós é que compomos este queijo e fazemos deste queijo um queijo tão especial.
5: Um reconhecimento internacional que leva o nome de Bornes além fronteiras e que a queijaria pretende transformar-se no primeiro de muitos. A manifestação cultural Toque Tradição das Tunas do Marão e Alvão foi inscrita no Inventário Nacional do Património Cultural e Material em regime de salvaguarda urgente. A decisão foi publicada em Diário da República no passado dia 16 de setembro. A vereadora da Cultura da Câmara Municipal de Vila Real, Maraminhava, diz que a inscrição é um passo fundamental no reconhecimento de uma manifestação ligada à identidade, à memória e à história da comunidade.
9: É um reconhecimento muito importante, uma manifestação profundamente ligada à identidade, à memória e à história das nossas comunidades. O processo de inscrição no PCI foi desenvolvido conjuntamente pelos municípios de Vila Real, Santa Marta e Amarante, em parceria com o Arquivo de Memórias. Portanto, foi um trabalho de cooperação. A salvaguarda deste património material não significa apenas preservar uma memória do passado, significa criar condições para que esta memória continue viva, aliás, para que este saber continuo vivo e possa ser, continuar a fazer parte da vida das nossas comunidades.
5: Agora o processo de salvaguarda continua com uma candidatura ao programa Norte 2030, tendo em vista o desenvolvimento de ações concretas de salvaguarda, valorização e transmissão da tradição.
9: Dizer ainda que, paralelamente, avançámos também em conjunto com uma candidatura ao Norte 2030, liderada pelo município de Vila Real, com o objetivo de vir a desenvolver atividades concretas que nos ajudem precisamente na execução desta salvaguarda e desta valorização e transmissão desta tradição às gerações vindouras.
5: Atualmente em atividade existem 5 tunas na área Marão e Alvão, a Tuna de Anciães em Amarante, a de Bisalhães e da Campeã no concelho de Vila Real e as tunas de Carvalhais e Soutelo em Santa Marta de Penaguião. E a terminarmos esta edição, recordo que o deputado do PCP no Parlamento Europeu, João Oliveira, defende que é preciso travar a instalação do Parque Solar Fotovoltaico Planalto, que está previsto para Mugadores, alegando que as unidades de produção estão a ser configuradas de uma forma profundamente prejudicial para as populações e para o desenvolvimento da região.
7: Não satisfazem as populações, não satisfazem as autarquias. Quer dizer, no caso de Mugador, por exemplo, um projeto que está previsto que pode atingir 1.300 hectares ocupados com painéis fotovoltaicos. O que isto significa é a destruição de terras que estão hoje, têm hoje uso agrícola, terras que têm floresta, de lameiros, recursos naturais que ficam pura e simplesmente desaproveitados para as atividades para as quais hoje estão a ser utilizados, com prejuízo para as populações, com prejuízo para a economia, com prejuízo para o desenvolvimento futuro.
5: É assim o ponto final nesta segunda e última edição CIR de hoje. A cadeia de informação regional Trás-os-Montes e Alto Douro de regresso amanhã com a edição das 12h30, continuação de uma boa quinta-feira e até amanhã.
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10: São 19 horas.
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0: Olá amigos, boa tarde, bem-vindos a esta edição dos Discos Pedidos nesta quinta-feira, 24 de setembro. A partir deste momento pode marcar o 278-428-376 ou 77, pedir um tema, fazer também a sua dedicação.

0: Ora, vamos já até a Val de Asnas cumprimentar a Fátima. Olá, boa tarde.
1: Boa tarde, amigo Rui.
0: Como está? Tudo bem, Fátima?
1: Como está, ando já.
0: E o jantar, está pronto?
1: Está prontinho.
0: Ora, vamos ouvir a Hotel Califórnia. Vai dedicar a quem?
1: Já participa a somente um beijinho. Você conhece na nossa rádio onde livre. É para todos os 20 participantes, para todos os gentinhos com as melhoras. Um beijo, sapadores imigrantes, para toda a minha filha vinda sem programa traseiro. Para bem que esteja de parabéns, senhora, seja feliz. Um abraço para todos os meus amiguinhos, um beijo para todos os amiguinhos e ser todos uma noite amanhã, se quiser, tudo bom.
0: Muito obrigado, Fátima. Desejo-lhe também a continuação de um bom resto de quinta-feira, um bom jantar, até amanhã.
1: Muito obrigado, até amanhã, se quiser.
0: 2784-28376 ou 77...

0: E seguimos a nossa viagem, vamos já até Mirandela. Alice, boa tarde.
1: Boa tarde, Rui.
0: Como está? Tudo bem, Alice?
1: Está tudo bem, Rui.
0: Já jantou, despachadinha?
1: Claro.
0: Pronta para ouvir um tema de Roberta Miranda, vai dedicá-lo a quem?
1: Para as filhinhas, para a netinha, para o meu genro, família dele e para toda a minha também. Para a Noémia, para a minha irmã, também acho que já devia ter jantado. Vai para o senhor José Cavalheiro, antes que me esqueça, um beijinho para ele. Para o senhor Almeida e para a dona Teresa. Para a Luizinha, para aí, para a Catinha, para o Mário, para a Soledade, para o Freitas, para todos os pastores em geral. Vai também para a dona Hilda e para a dona Beatriz, para a Celinha, olha, para toda a gente que eu costumo falar, porque são muitos, um beijinho para eles todos e que tenham uma boa noite. Um beijinho, Rui, para si, para a mãe, aí para a Carlinha, para todos vocês, e até amanhã, se Deus quiser. Fique bem.
0: Muito obrigado, desejo-lhe também um bom resto de quinta-feira. Até amanhã.
1: Até amanhã, Rui.
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0: E seguimos com o pedido da Alice de Mirandela para ouvir Roberta Miranda.

0: Cumprimento já a Lucinda de Sucéis Mirandela e também o Ricardo da Foz do Sabor Torre de Moncorvo. Lucinda, boa tarde.
1: Boa tarde, Rui.
0: Como está? Tudo bem, Lucinda?
1: Bem, sim, estou devagarinho.
0: Já jantou?
1: Ainda não, tarde, estou muito tempo.
0: Ora, vamos ouvir o Marcos com... o Marcos não, o Marante com o garçom. Vai para quem?
1: Vai para vocês todos os dias da Rádio Zona Livre. Vai para o Rui, para toda a sua família. Vai para a Carlinha, para toda a família dela. Vai aqui para o Zé Manana, para os pais. Vai para o Zé dos Reis. Vai para o Sr. Freitas. Vai para o Sr. Fernando da Palorca. Vai para o Sr. Humberto da Ribalonga. Vai para a Fatinha Pastora. Vai para a Alice do Pelé, a menina dela. Vai para o Mário dos Passos. Vai para mim, para a filhota. E vai para todos os ouvintes e participantes. E para um bom regresso a casa, um bom jantar, um beijinho e até amanhã.
0: Muito obrigado. Desejo-lhe também um bom jantar, uma ótima noite. Até amanhã.
1: Amanhã, Júlio.
0: Ricardo, boa tarde.
2: Boa tarde, Sra. Costa.
0: Como está? Tudo bem, Ricardo?
2: Acabada ao fim da carteira, vou jantar.
0: Ora, muito bem. Quero ouvir o Marcos. Vai para quem?
2: Vai já para... Posso fazer uma querida Sérgio, posso uma Matajó, posso fazer o Brás, posso a Menezes e para todos os presidentes. Vai para a Dona Ana Martim, ela é que manda um pedido de amizade. E vai para o Sr. Costelo. E vai para a Maria Moncorvo e para o Sr. António Naviço e vai para o Vitor Pimentel e para todos os Neres e vai para a Maria Pereira das Cabanas Baixas e vai para a Catarina Pastora, para o amigo Humberto, para o amigo Freitas, para o amigo Artur e para os pastores todos e vai para vocês todos, Sr. Costa, com uma boa noite.
0: Muito obrigado, para si também a continuação de um bom jantar, uma ótima noite, tudo de bom, até amanhã.
2: Amanhã e para si também, sou comeu ainda.
0: Muito obrigado. Seguimos com Marante e Garçom a pedido da Lucinda de Sucéis.

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1: Rui Costa. Vamos já até aos passos cumprimentar o Mário. Olá, boa tarde.
2: Olá, Rui, boa tarde. Como está? Está bem?
1: Bem, o Mário, bem disposto?
2: Sempre bem disposto.
1: Ora, quero ouvir Roberto Carlos. Esse cara sou eu. Vai dedicar a quem?
2: Olha, vai já para todas as pessoas que participaram, que eu não estava a ouvir, para todas mesmo. Vai um abraço para o Rui e para a família, para a equipa da rádio, para todos. Vai para mim e para os meus. Vai para quem gosta de ouvir a onda, que é a melhor. E para todos os participantes. Está tudo, fica assim. Um grande abraço, Rui.
1: Ora, muito obrigado. Desejo-lhe um bom regresso a casa, um ótimo jantar. Até amanhã.
2: Até amanhã, igualmente, Rui. Tudo bom.
1: Para já seguimos com o pedido do Ricardo.

0: senta aqui, gatinha.
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4: 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Seguimos com o pedido do Mário, que nos telefonou dos Passos Mirandela, para ouvir Roberto Carlos.

0: 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Caminhamos nesta segunda edição dos Discos Pedidos. Vamos até Caravelas. Adélia, boa tarde.
1: Boa tarde.
0: Como está? Tudo bem, Adélia?
1: Tudo, já estamos a abrir o recorte.
0: E quero ouvir o Vítor Rodrigues. Põe a mão na cabecinha. Vai dedicar a quem esta música?
1: Vai para todos vocês aí da Rádio Onda Livre, vai para toda a família em geral, não esquecendo ninguém, para as amigas e para os ouvintes e participantes. E uma boa noite até amanhã, se os quiserem.
0: Muito obrigado, desejo-lhe também um bom jantar, um bom resto de quinta-feira, até amanhã.
1: Até amanhã, obrigado igualmente.
0: E ainda pode participar, é só marcar o 278-428-376 ou 77.
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0: Seguimos com o Vítor Rodrigues, a pedido da Adélia.

0: Ouvimos o pedido da Adélia e cumprimento já a Hilda. Vamos até Valfigueira, no concelho de Taboaço. Hilda, boa tarde.
1: Boa tarde.
0: Como está? Tudo bem, Hilda?
1: Tudo bem, obrigada.
0: Já fez o jantar ou ainda é cedo?
1: Já está feito.
0: Ora, agora é só comer. Ora, vamos ouvir dentro de alguns segundos Boba Espinho com Miguel Araújo. Este tema vai para quem, Hilda?
1: Vai para as pessoas que estejam, todas as pessoas que estejam a ouvir. Vai para a Dona Luísa de Bragança, Dona Adélia, Dona Noémia, Senhora de Almendra, para o Senhor Zulino, Dona Julieta Mirandela, Dona Celinha e marido, para o Senhor Freitas e família, para a Dona Javelinha, Dona Fatinha, Dona Alice, para o Senhor Zé Cavalheiro. E para os ouvintes em geral, e para ir para a rádio também, quando se vai trabalhar, para a minha Carolinha, para o Sr. Rui, para a sua mãezinha, toda a família.
0: Muito obrigado, Hilda. Desejo-lhe um bom jantar, uma ótima noite, tudo de bom, até amanhã.
1: Até amanhã, se Deus quiser. Obrigada.
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0: Para ouvir nos próximos minutos, Boba Espinho e Miguel Araújo, não é tarde para a participação da Hilda, que nos telefonou de Valfigueira, no concelho de Taboaço.
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3: Horas.
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0: As minhas convidadas são irmãs, são naturais de Mirandela e têm em comum o gosto pela música. São conhecidas pelas suas participações em festas e romarias, arruadas, com as suas concertinas, com alegria e boa disposição. Hoje vamos falar com as meninas do Tua.
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0: Comigo tenho a Leonor e também a Ana, as meninas do Tua. Ana, bem-vinda à Rádio da
2: Liga. Obrigada.
0: Leonor também.
3: Muito obrigada.
0: Há quanto tempo, Ana, é que surgiu este projeto, as meninas do Tua?
2: Este projeto surgiu há cerca de 5 anos, 4 ou 5 anos. Começámos em 2021, porque nós estávamos a morar na Suíça e foi lá que aprendemos a tocar concertina e regressarmos em 2020 e nasceram as meninas do Tua de forma natural, porque a nossa paixão sempre foi a tocar concertina.
0: E juntou-se o útil ao agradável, Leonor, com irmãs, em casa certamente iam dando os primeiros toques. Como é que surgiu, por exemplo, em relação a ti, o gosto pela concertina?
3: Então, tudo começou na Suíça, como a minha irmã disse. Estávamos assim numa festa lá, no Centro Português de Orbe, e o meu pai virou-se para mim e disse-me assim: olha, tens aqui o teu novo professor de concertina, amanhã vais tocar. E pronto, foi assim. E depois, no dia a seguir, toquei e gostei.
0: E a partir daí, começaram a ter aulas de concertina?
3: Sim. Eu comecei primeiro. E depois foi a Jacinta que também começou a gostar. E lá foi, começou a tocar também.
0: Oh, Ana, você estava na Suíça em que parte?
2: Estávamos na parte francesa, em Lausanne.
0: Onde temos muita gente a acompanhar também a Rádio Onda Livre e aproveito desde já também para enviar um grande abraço para todos os nossos imigrantes, não só os que estão na Suíça, como os que estão espalhados pelos quatro cantos do mundo. Ana, o vosso projeto, as Meninas do Tua, não é um projeto composto só por vocês, tem também acompanhantes?
2: É verdade. Para já temos nossos pais que nos acompanham em tudo, que vão connosco às festas e não só, porque também tocam. O meu pai toca castanholas e a minha mãe toca bombo. Também temos

0: Isto é tudo uma família. Depois também temos o nosso tio, o tio Carlos, que também nos acompanha em qualquer sítio que as meninas da tua vão. E depois, entretanto, surgiram mais pessoas que também quiseram fazer parte desta aventura. E então agora estamos todos juntos que... Pronto, isto foi umas pessoas a entrar na nossa vida, mas que acabaram por fazer parte da nossa família, sim.
1: A Leonor, é uma alegria sempre que vocês chegam a uma festa ou uma romaria. Vocês têm o vosso próprio espetáculo e fazem também arruadas.
2: Exato. Temos um caminhão-palco, temos o trio e temos arruadas.
1: E muita música.
2: Exato. E muita dança também.
1: Vocês, explica-me uma coisa, Leonor, vocês além de tocar concertinas também cantam?
2: Sim, temos já duas músicas, temos Ao Som da Concertina e Duas para Um Não Dá, e agora vão sair mais.
1: Ana, são músicas inéditas essas duas?
0: Essas músicas foram músicas que foram lançadas no mês de agosto de 2025, que foram gravadas com o produtor Rodrigo Di Giorgio, a quem também gostaríamos de agradecer e mandar um grande beijinho. E agora, uma surpresa, que vão sair mais umas músicas que foram gravadas com Nelson Costa, a quem também queremos mandar um grande beijinho.
1: Ó, Leonor, como é que os vossos colegas em Mirandela reagiram quando vocês começaram a aparecer a tocar concertina?
2: Eles gostam muito de ouvir a nossa música lá na escola, estão sempre a pôr a nossa música e acho que eles gostam.
1: E vocês são um fenómeno nas redes sociais, porque vocês têm cerca de 17 mil seguidores.
0: Sim, temos, graças a Deus, muita gente a apoiar-nos neste sonho que é o nosso e que sempre foi. E agradecemos a todas as pessoas que nos seguem e que nos dão apoio. E é muito bom.
1: Já tiveram a oportunidade de percorrer o país inteiro?
2: Ainda não. Fomos tocar uma vez à França, às Fondettes. E pronto, fomos lá, tivemos a tocar, fizemos uma arruada, tivemos lá o fim de semana e depois regressámos para Portugal.
1: O forte das vossas atuações são na Zona Norte.
0: Sim, é verdade. Já fomos tocar também mais para baixo, mas o nosso forte, sim, é mais para o norte de Portugal.
1: E enquanto que as minhas convidadas preparam a concertina, se as quiserem contratar, elas têm as redes sociais ou então podem ligar aqui para a Rádio Onda Livre, que nós canalizamos as chamadas aqui para as meninas do Tua. Qual é o tema que vão interpretar?
0: Ora, então agora vamos tocar um birazinho.
1: Então vamos ouvir e ver as meninas do Tua com este Vira.

0: Virei eu aqui e virou você certamente em casa com as meninas do Tua este vira bem alegre. Leonor e Ana, ambas estudam. A Ana, está a estudar onde?
1: Eu estou a estudar no Instituto Politécnico de Bragança. Estou a tirar gerontologia, que é para fazer também o que eu gosto, além da música, que é cuidar das pessoas idosas, e é isso.
0: E a Leonora?
2: Estou a estudar em Mursa, na Escola Profissional de Mursa. Estou em estética.
0: E as meninas têm namorado?
2: Eu tenho.
1: Eu não.
0: Está a mentira. Ambas têm. Está uma mentira. Ora, e é uma alegria, Ana, ter uma família que goste, e quase todos músicos, porque vos acompanham, ter uma família virada para as festas.
1: É verdade, sem dúvida, temos muita sorte de termos os pais que temos e a família que temos, que nos apoiam não só, pronto, os que nos incentivam, mas também que nos ajudam a animar a festa. E como eu disse há bocado, a minha mãe toca bombo, o meu pai toca castanholas e o meu tio, isso tudo é uma alegria e um orgulho também muito grande, porque poderiam ficar em casa a descansar ou assim, mas não, gostam sempre de nos acompanhar e um grande obrigada e a eles.
0: Leonor, já tiveste a oportunidade de tocar concertina na escola profissional em Mursa para os teus colegas?
2: Sim, numa altura também tive a. Também tive a oportunidade de tocar lá no Amanhecer, numa loja, mas também tive a oportunidade de tocar lá na escola. Acho que foi numa atividade assim.
0: Vocês estão a pensar em lançar algum CD?
1: Está nos nossos planos, sim. Realmente já termos as duas músicas que temos e ainda acho que vão ser lançadas brevemente. Já é um sonho realizado, mas o CD também está no, no, nos nossos planos e sim.
0: Alguma vez vocês pensaram chegar a esta popularidade, ter tantas atuações, a darem aí de festa em festa?
1: Eu sou sincera, eu nunca pensei que, além de sempre sonhar grande, nunca pensei que viesse. Que viéssemos a ser tão famosas, vá.
0: E é bom sonharmos.
1: Exatamente.
2: É verdade.
1: Também graças às pessoas que nos apoiam, porque a realidade é que sem as pessoas que nos dão, pronto, que nos apoiam, isso tudo não teríamos tanto sucesso. Mas se alguns anos atrás me dissessem, olha, tu daqui a nada ou daqui a alguns anos vais estar assim, tu e a tua irmã, eu sinceramente, prontos. Além de ser a nossa paixão e querermos continuar com isso, nunca pensei que chegássemos ao
2: Neste
1: ponto
2: ponto.
1: exatamente, mas estou muito orgulhosa de nós as duas.
0: Leonor, há um bocado estavas-me a falar do tipo de espetáculos que vocês têm. Tem um espetáculo que é com um camião-palco. Como é
2: Exato.
0: que é esse espetáculo?
2: Atuámos durante 4 horas. Temos dois cantores, duas bailarinas e duas cantoras, um baterista, um teclista. E pronto, estamos lá 4 horas a animar a malta, muito
0: É
2: bonito.
0: um grupo completo.
2: Exato.
0: Depois, tirando esse espetáculo com um camião-palco, há outro tipo de espetáculo. Ana, fala-me um pouco dos outros espetáculos.
1: Então temos o trio, que basicamente é a versão do palco, mas mais pequenina, onde somos eu e a Leonor a tocar concertina e a cantar, temos mais um cantor e um teclista.
0: E depois tem também a parte da animação de rua.
1: Exatamente, também temos as arruadas, que é basicamente nós com as concertinas, a minha mãe e o meu pai no bombo e o Ticardo nas castanholas, onde fazemos uma animação de 2 horas, onde andamos pelas ruas, isso depois também depende de como as pessoas da comissão de festas e isso tudo
0: Oh,
1: desejam.
0: Ana, já houve alguma situação caricata que tivesse passado em alguma localidade?
1: Agora, eu tinha uma.
0: Pelo menos a última vez que as meninas do Tuas estiveram com a Rádio Onda Livre num Feiras e Festas, puseram toda a gente a dançar, e alegria e tudo mais, e elas próprias a darem apoio aos outros artistas,
2: É
0: porque são
2: verdade.
0: alegres e bem dispostas. As pessoas costumam vir ter com vocês, olha, toquem esta música, quero ouvir, quero a outra.
1: costumam, e nós também costumamos também, pronto, sempre apoiar os outros artistas, porque sabemos o que é, não é? Então gostamos sempre de dar uma palavra de apoio ou assim, mas agora lembrei-me de uma situação que não foi numa festa, mas foi em setembro de 2025. Eu fui de férias com a minha madrinha e a Leonor foi de férias, pronto, e depois, como não podemos viver muito tempo uma sem a outra, decidimos nos encontrar nas Ilhas Berlingas. E depois estávamos lá à espera para apanhar o barco para ir visitar, e do nada estava um senhor à nossa frente, e nós tão longe, não é? Pensámos assim, o que é que o senhor quer? E do nada o senhor vira-se para nós e diz assim, eu conheço estas meninas. E nós ficamos assim a olhar uma para a outra, vocês são as meninas do Tua, não são? E nós, sim, ficámos meias que assim chocadas de tão longe, não é? Porque das Ilhas Berlingas até Mirandela, de alguém nos conhecer. Então ficámos, foi muito engraçado, por acaso.
0: Ora, e como é que está a vossa agenda de espetáculos? Não tarda muito, estamos no verão.
1: É verdade.
0: E como é que está a agenda?
1: Graças a Deus temos muitas atuações. Para quem quiser seguir as nossas atuações e por onde vamos estar, tem que ir às redes sociais para ver. Mas podemos adiantar que brevemente, dia 30 de maio, estaremos na Feira da Cereja, em Lamas.
0: Ora, em Lamas, aqui no Conselho de Macedo de Cavaleiros. E agora, se eu pedir às meninas para tocarem mais uma modinha, qual é aquela que me vão oferecer?
1: Então, acho que vamos oferecer, porque o Ruizinho merece várias, não é? Então vamos oferecer várias, o que é que achas?
2: Também acho.
1: Vamos lá.
0: Ora, então prepare-se, porque pode dar um bom pezinho de dança. Eu não, porque estou aqui sozinho, a colega Julieta Carneiro também está a trabalhar, não podemos a dançar, mas se tiver oportunidade, então dei um bom pezinho de dança ao som aqui das minhas convidadas, as meninas do Tua.

0: Belíssima Raposódia, atrevo-me a dizer, se contratarem as meninas do Tua, é festa garantida. Ana, qual é a mensagem que deixas ficar a quem está a acompanhar esta nossa conversa e aos vossos seguidores?
1: Gostaria de agradecer a toda a gente, absolutamente toda a gente que nos acompanha desde o início até agora. Agradecer aos meus pais e a todos pelo apoio e pelo amor. E também gostaria de dizer que a vida é para ser vivida e sempre seguir em frente e sempre seguir os vossos sonhos, que é muito importante.
0: Leonora, uma mensagem.
2: Muito obrigada e sejam felizes!
0: Isso mesmo, aproveitem a vida ao máximo e se for ao som da concertina, ainda melhor com as meninas do Tua.
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2: Portugal tem as quatro estações bem definidas, com verões quentes e secos, invernos mais frios e chuvosos, especialmente no centro e norte, e primaveras, outonos, com temperaturas amenas, caracterizadas por dias longos no verão e curtos no inverno, com variações climáticas entre o litoral e o interior. As datas de início são por volta de 21 de março, primavera, 21 de junho, verão, 23 de setembro, outubro e 21 de dezembro, inverno. O Eduardo vai nos falar de estações e dos seus detalhes.
11: Primavera, de março a junho, a temperatura sobe, a chuva diminui, as paisagens ficam floridas, com dias a crescerem e o retorno das folhas às árvores. O verão, de junho a setembro, caracteriza-se por dias longos, sol intenso e calor, especialmente no sul e interior, ideal para atividades ao ar livre e praia. O outono, de setembro a dezembro, a temperatura começa a descer. Os dias ficam mais curtos, as folhas caem e aumenta a frequência da chuva, com o cheiro a castanhas assadas a surgir. Inverno, de dezembro a março. É a estação mais fria e chuvosa, com noites mais longas, pode haver neve nas zonas mais altas e é quando se usam os casacos mais quentes. As variações regionais. As estações são mais marcadas no centro e norte, enquanto o sul, Algarve e regiões costeiras têm invernos mais amenos e verões mais secos, com o clima a misturar influências mediterrânicas e atlânticas. A primavera vai de 20 ou 21 de março e acaba a 20 ou 21 de junho. Trata-se da estação mais colorida do ano em virtude do desabrochar das flores. Os dias são secos e ensolarados e é a altura em que a temperatura começa a aumentar. Essa estação também é marcada com a entrada do horário de verão no último domingo de março. As características da primavera são: a temperatura começa a subir. O primeiro dia de primavera é o equinócio da primavera, que é um dos dias do ano em que a duração da luz e da escuridão da noite é a mesma. O outro dia em que a luz e noite têm a mesma duração é o equinócio do outono. Os dias começam a ficar maiores, as plantas brotam e as flores desabrocham. O verão vai de 20 ou 21 de junho e acaba em 22 ou 23 de setembro. A estação é marcada por altas temperaturas, dias ensolarados e quase nenhuma ocorrência de chuva. O primeiro dia de verão é o dia mais longo do ano, ou seja, é o dia em que a luz solar dura mais tempo. As características do verão são: é a estação mais quente do ano. O primeiro dia do verão é o solstício do verão, que é o maior dia do ano porque o período de luz natural dura mais tempo. Os dias são ensolarados e há pouca ocorrência de chuva. As plantas crescem rápido. O outono tem início a 22 ou 23 de setembro e acaba em 21 ou 22 de dezembro. No início da estação ainda se sente algum calor, mas com o passar dos dias torna-se cada vez mais fresco, além de que a ocorrência das chuvas começa a surgir. Com o outono, chega o fim do horário de verão, que tem lugar no último domingo de outubro. As características do outono são: a temperatura começa a cair, ocorrência de chuvas. O primeiro dia do outono é o equinócio do outono, que é um dos dias do ano em que a duração da luz do dia e a escuridão da noite é a mesma. O outro dia em que a luz e a noite têm a mesma duração é o equinócio da primavera. Os dias começam a ficar mais curtos, as árvores perdem as folhas. O inverno tem início 21 ou 22 de dezembro e acaba em 20 ou 21 de março. As temperaturas baixas, bem como as chuvas e os dias pequenos, assinalam a chegada da estação mais fria do ano. Enquanto o primeiro dia do verão é o dia mais longo do ano, o primeiro dia de inverno é o mais curto. As características do inverno são: é a estação mais fria do ano. O primeiro dia do inverno é o solstício do inverno, que é o menor dia do ano, porque o período de luz natural dura menos tempo. As plantas crescem pouco. As estações do ano mudam a cada 3 meses e acontecem em decorrência da inclinação da Terra e do seu movimento em torno do Sol, que é a chamada de translação, e tem a duração de um ano. Por isso, as estações do ano ocorrem de modo oposto no hemisfério norte e no hemisfério sul da Terra. Isto significa que quando é verão na Europa, hemisfério norte, é inverno no Brasil, por exemplo, que fica no hemisfério sul. Quando um lado da Terra está mais inclinado em direção ao Sol, esse lado recebe mais luz durante o dia. É o que acontece no hemisfério norte a partir do mês de junho, quando começa o verão. Por sua vez, quando um lado da Terra está mais afastado da direção do Sol, esse lado recebe menos luz durante o dia. É o que acontece no hemisfério norte a partir do mês de dezembro, quando começa o inverno. As estações do ano são alterações climáticas que atingem diretamente os seres vivos e a natureza. O início das estações é marcado pelos solstícios e equinócios. Cada um deles acontece 2 vezes por ano. Solstícios marcam o início do verão e do inverno. Equinócios marcam o início do outono e da primavera.
2: Como todos sabemos, temos o horário de verão e também o horário de inverno. A Rádio Onda Livre saiu à rua para saber qual a estação preferida dos macedenses e se preferiam o horário de verão ou continuarmos a ter os 2 horários, o de verão e o horário de inverno. Como é que se chama?
12: Elisa.
2: Elisa, qual é a estação do ano que prefere?
12: É o verão.
2: É o verão porquê?
12: Ah, porque andamos com roupa mais leve, mais alegres. Sim, e o tempo fica mais escuro, podemos no verão à noite ir passear, fazer caminhadas. É, o verão para mim é muito melhor.
2: O horário de verão dá para tudo e mais alguma coisa ainda sobra.
12: Exatamente, é isso mesmo, também ajuda, exato.
2: E no inverno, acha que o inverno em Trás-os-Montes é muito rigoroso?
12: Ah, é, sem dúvida, muito frio mesmo, é muito frio. E então este ano está a vir muito frio mesmo.
2: Nós temos também aqui 8,80, um verão às vezes muito quente, um inverno também às vezes muito frio.
12: É, exatamente, é isso mesmo.
2: Mas mesmo assim, com muito calor, prefere o verão?
12: Ah, é sim, sem dúvida.
13: Mas o primeiro é Aventino, o último nome, Macedo.
2: Diga-me só uma coisa, qual é a estação do ano que prefere mais?
13: A minha estação do ano que eu prefiro mais, nem é inverno nem é verão, é a primavera, por exemplo, mês de abril ou por aí.
2: Porquê?
13: Porque nem é muito calor, nem é muito frio, e é uma alegria quando vêm as flores, quando começam a florir as coisas, e as árvores a sair e tudo mais. E então é a estação do... o mês do ano que eu prefiro mais, que eu gosto.
2: Você
13: mais.
2: Tem horta, tem flores?
13: Temos muitas flores, nós gostamos muito de flores. É que é.
2: E que flores é que tem?
13: Olha, tenho flores, tenho plantas no café, que eu tenho o café Macedo, tenho plantas aqui, há muitas, não sei o nome delas, mas tenho flores no quintal, também muita flor. O mês que eu gosto mais é o mês de abril. E maio, bem, vamos a ver, maio e abril, maio.
2: E o inverno, sente-se pior?
13: Ah, inverno não. O inverno para mim é inverno. Eu, inverno, só gosto do inverno, mas é para comer as chouriças.
2: A boa comida transmontana.
13: A boa comida, vai, transmontana. Do resto, o inverno é muito frio. É.
2: E quando chega a primavera é uma alegria.
13: É alegria, pois é, é verdade. É a estação do ano, a março, abril e maio, por exemplo, é o ideal.
2: Como é que o senhor se chama?
14: João.
2: Ó João, qual é a estação que prefere?
14: Bem, liberado ao meu trabalho, que sou padeiro, prefiro as duas. No verão, porque o pão puxa mais rápido, a gente coze mais depressa. No inverno, é porque a massa puxa menos, mas não seca tanto como no verão.
2: E ele, a nível de saúde, sente-se melhor no verão ou no inverno?
14: No inverno. No inverno. Porque sim, sempre tive muita dificuldade com o verão. Muito, muito. E até mesmo no meu trabalho, o calor, que eu trabalho com muito calor, sim, prefiro o inverno, não o verão.
2: Acha que o verão aqui é demasiado quente?
14: Muito, muito. Muito quente, muito, muito seco.
2: Mas também estamos a passar um inverno bastante rigoroso.
14: Sim, sim, sim, que é fora do normal, não é? E espero que agora que venha aí que não traga muitos estragos. Porque se traz estragos é chato, não é?
2: Mas mesmo assim é o inverno que prefere?
14: Sim, sim. Bem, prefiro o inverno, não este inverno que vem aí. Mas prefiro o inverno. Veste mais, está frio, veste mais uma roupa. No verão é... Se a gente descuida, como eu digo, de liberado ao meu trabalho, mas no verão apanha uma corrente de ar, pronto. Fica logo, fica constipado e essas coisas assim. É só por isso.
2: Como é que a senhora se chama?
15: Eu chamo Paula.
2: Oh Paula, qual é a estação do ano que prefere? O verão, a primavera, o outono, o inverno?
15: Gosto da primavera e do outono, mas já não existem. Mas gosto muito da primavera e do outono.
2: Porquê?
15: Porque nem é muito quente, nem é muito frio. É só por isso.
2: O meio termo?
15: O meio termo, é assim.
2: Acha que estamos a ter um inverno rigoroso?
15: Um bocadinho. Mas já não estamos habituados, não é? Antigamente era pior.
2: E agora, quase que nem conseguimos ter, como disse, nem
15: não,
2: primavera, nem outono.
15: Não há diferença. É 8 ou 80.
2: E no verão, com o horário de verão, prefere o horário de verão ou de inverno?
15: O horário de verão. O horário de verão mesmo para de inverno.
2: Porquê?
15: Porque é assim, de manhã, tudo bem que é escuro, mas vai-se para o dia. À noite vamos para a noite, não é?
2: O horário de verão dá para tudo.
15: Ora, nem mais. Às 5 da tarde já é muito de noite. E depois das 5 às 7 a trabalhar, é muito de noite. E não se vê ninguém.
2: E caminhamos por Macete Cavaleiros. Como é que se chama?
16: Alice Torres.
2: Alice, qual é a estação do ano que prefere?
16: O verão.
2: Porquê o verão?
16: Porque há mais calor, dá para fazer muitas mais coisas, é praia e pronto. Inverno a gente fica mais por casa, até porque... No verão uma pessoa sai mais, não é?
2: E concorda que as pessoas no verão andam mais bem dispostas?
16: Ah, concordo a 100%. Isso é verdade, digo isso por mim, não é? Acho que o inverno é um bocado mais depressivo. Uma pessoa acaba por ficar mais por casa, não apetece sair, não é? É muito frio e este ano tem vindo um pouco mais rigoroso, é um facto.
2: E a nível de horário, prefere o horário de verão ou de inverno?
16: De verão, sem dúvida, acho que não deveria mudar.
2: É daquelas que preferia sempre o horário de verão?
16: Sem dúvida alguma.
2: E com estas mudanças climáticas, às vezes o tempo prega-nos partidas, no verão temos chuva, no inverno temos tempos mais quentes, como é que te chamas?
17: Tomás.
2: Tomás, qual é a estação do ano que preferes mais?
17: O verão.
2: Porquê o verão?
17: Está sol, dá para aproveitar, os dias são maiores. E dá
2: para... até à piscina, até à barragem.
17: Sim, e dá para aproveitar mais o dia.
2: Como é que te chamas?
18: Beatriz.
2: Oh Beatriz, qual é a estação que preferes mais?
18: O verão.
2: Porquê?
18: Porque é melhor, está mais sol e não está tanto frio.
2: E no verão o que é que costumas fazer?
17: Vá à praia ou vá à piscina, para a esplanada, aproveitar o sol, os dias e depois à noite também.
2: Temos também as festas, as romarias.
17: Que aproveitar isso tudo.
2: Olha, e a nível do horário, preferes mais o horário de verão ou do inverno?
17: O de verão. Porque os dias são maiores.
2: Qual é o horário que prefere mais?
18: De verão.
2: E se há uns que preferem o inverno, outros preferem a primavera, uns o outono, outros o verão, como é que te chamas?
19: Luís.
2: Luís, qual é a estação que tu preferes?
19: O inverno.
2: Porquê o inverno?
19: É diferente, é típica da nossa região e é com qual que nós nos identificamos e sinto-me confortável com isso.
2: E no verão, a nível de saúde, não te sentes bem?
19: Sim, sinto, mas prefiro o inverno, é diferente.
2: Achas que a região transmontana tem um inverno rigoroso?
19: Ultimamente já não, mas esta última época que veio fez-nos recordar os velhos tempos e isso deixa-me feliz.
2: Olha, e a nível de horários, preferes o horário de verão ou do inverno?
19: A de verão, é porque conseguimos aproveitar muito mais, mas a estação preferida é o inverno.
2: Como é que se chama?
20: Lorena Alves.
2: Lorena, qual é a estação do ano que prefere?
20: Sinceramente, o inverno.
2: Porquê o inverno?
20: Acho que é mais aconchegante e também porque no verão uma pessoa costuma trabalhar mais e então o inverno serve para uma pessoa se recolher mais em casa e passar mais tempo em família.
2: Acha que no verão as pessoas dispersam-se mais?
20: Sim, também não quero dizer com isto que não gosto do verão, adoro o verão, mas sinceramente, pessoalmente, prefiro o inverno por esse mesmo motivo, de conseguir estar mais tempo com a família e ter um bocadinho menos de trabalho.
2: E em relação ao horário, prefere o horário de verão ou de inverno?
20: Horário de verão, sem dúvida alguma. Uma pessoa acorda e já é de dia, vai para casa e tem imenso tempo ainda para fazer atividades ou aquilo que desejar, ainda durante o dia.
2: Dá para tudo.
20: Exatamente, sim.
2: Como é que a senhora se chama?
21: Chama-me Céu.
2: Oh, dona Céu, gosta mais do verão ou do inverno? Qual é a estação do ano que gosta mais?
21: Do outono, que é lindo.
2: Porquê que gosta mais do outono?
21: Tem aquelas cores lindas. Gosto de tudo, tudo.
2: Do cair da folha?
21: Olha, tudo que Deus nos dá é tudo bom.
2: Mas o outono é porquê? Por causa das cores,
21: porque
2: do cair da folha?
21: Tem aquelas cores lindas. Porque tem aquelas cores lindas todas.
2: As opiniões são diferentes em relação às preferências das estações do ano, mas toda a gente gostaria que o horário de verão ficasse para sempre. Recordamos que a União Europeia já tinha alterado para o horário de verão, voltando depois a termos os dois horários, o horário de inverno e também o horário de verão.
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6: Boa noite.
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4: Rádio Onda Livre, 6 minutos e 12 segundos. 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A partir de agora e até cerca das 22 horas ficam com o programa Ao Sabor do Vento e comigo, Eduardo Urze Pires. A emissão de hoje começamos com Art Blakey and Jazz Messengers. Depois vamos ter Chet Baker e Bob McFerrin. Vai ser assim a escolha musical para esta primeira parte da emissão. Como temas, vão ser um bocado variados, mas queria salientar que há um filósofo grego da antiguidade que eu vou mencionar, que é Sócrates, e depois alguns que eu não, algumas publicações que eu nunca, cujos autores eu desconheço, como uma tal Susan Randall, uma Lia, um Luís Constantino, por exemplo. Vai ser assim, mas antes disso, de eu vos falar destas pessoas que vos acabei de mencionar, queria falar-vos da emissão de ontem, que eu não tive a oportunidade de estar convosco, porque ontem foi dia de visitar o Museu Militar de Lisboa,

nas calmas e apreciar toda a beleza daquilo que lá está e que é, como é que eu vos vou dizer, aquilo é o nosso fantástico passado histórico. Nunca se esqueçam disso. Um país sem passado é um país sem futuro. Vai ser assim. Mas para já vamos ficar com Art Blakey and Jazz Messengers, enquanto eu vou saudar os nossos seguidores no Facebook. Até já, e muito obrigado por estarem aí desse lado. Para mim é um gosto estar aqui nas noites de quarta e quinta-feira a fazer-vos companhia na antena da Rádio Onda Livre de Macedo Cavaleiros. Então até já e muito obrigado.

Perante a sociedade atual em que vivemos, seja aqui no nosso país, seja por esse mundo fora, questionamos muitas vezes se está tudo bem, se de facto estamos a viver de uma forma correta, séria, honesta, se estamos a ser governados com capacidade, com idoneidade, com segurança. Muitas vezes pomos tudo isto em questão. E há mais de 2400 anos, um grande filósofo da antiguidade, de seu nome Sócrates, escreveu uma coisa sobre a queda de uma sociedade. Ele disse, isto são coisas que foram ditas já há mais de 2400 anos, mas são imensamente atuais. Ele começou por dizer que quando os tolos são mais barulhentos que os sábios, quando os preguiçosos têm mais do que os trabalhadores, quando os sem honra são mais respeitados que os honestos, quando pregam moral e não a têm, quando o caráter vale menos do que a aparência, quando os agressores são mais protegidos que as vítimas, quando a loucura é celebrada como normal, então a sociedade está em queda. De facto, isto foi escrito há mais de 2400 anos e ainda hoje é verdadeiro. Isto foi escrito por Sócrates, esse grande filósofo grego da antiguidade. Há um senhor que eu não preciso dizer muita coisa sobre ele chama-se Luís Constantino, e ele escreveu uma coisa giríssima e muito verdadeira. Ele disse o seguinte: se fosse possível viver pelo simples prazer de viver, seria uma história completamente diferente. E mais do que uma vez, descobri que isso é possível. Quem é que ainda nunca descobriu isso? Bom, eu já descobri e estou perfeitamente de acordo com o que diz Luís Constantino. E um senhor chamado Vigdis Iorse só escreveu isto: basta respirar para pôr as coisas em movimento, basta viver no mundo para o mudar.

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6: São 21h34 e 35 segundos. 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Ao Sabor do Vento está na última parte da emissão de hoje e vamos começar agora com Kenny Burrell. Depois vamos ouvir Miles Davis, Norah Jones e Patricia Barber. Vai ser assim a escolha musical até ao final da emissão. Até já e obrigado.

Susan Randall escreveu uma coisa muito interessante. Ela interrogou-se assim: o que aprendi com a vida? Ela disse: renascer, porque sabe que só nasce uma vez, mas renasce todos os dias. Isso é bem verdade, só nascemos uma vez, mas todos os dias renascemos, e nem sempre da melhor maneira.

Não sei quem é o autor que escreveu isto que eu vou partilhar convosco sobre a intimidade. Ele disse o seguinte: a verdadeira intimidade não se resume à química. Trata-se de sentir emocionalmente seguro, mentalmente em paz e profundamente ligado a alguém. Esse é o tipo de amor que realmente dura.

Eu li uma coisa muito interessante de uma autora que se identifica apenas como Lia. Lia. E o que é que ela escreveu? Ela escreveu isto: quando uma mulher começa a ter a coragem de falar, de pensar por si, de escolher a sua vida e de dizer basta, torna-se perigosa para quem se sente no direito de a calar. Eu estou profundamente de acordo com ela. E com esta citação de Lia, eu despeço-me de vós por hoje. Sei que, pelo que estou a ver aqui na net, a seleção nacional continua a ganhar ao País de Gales. Esperemos que assim continue até ao final do jogo. Eu despeço-me até quarta-feira da próxima semana e cá estarei de novo para as duas emissões do costume, quarta e quinta-feira às 21 horas, aqui na antena da Rádio Onda Livre de Macedo Cavaleiros. Um bom final de semana para todos vós, uma excelente próxima semana. Sejam sempre cuidadosos quando vão conduzir, façam sempre observando as regras do Código da Estrada, sejam cívicos e prudentes. Porque ser prudente é a melhor maneira de evitar o acidente. Continuação de uma muito boa noite para todos. Foi um gosto estar aqui na vossa companhia e fiquem bem, sejam felizes, tenham um sorriso na cara, porque tristezas não pagam dívidas. Então, muito boa noite e até para a semana, se Deus quiser. Boa noite e obrigado.

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6: Vinte e duas horas.
1: Boa noite.
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3: São 23 horas. Boa noite. 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

social. A favela é um problema social. 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
2: É meia-noite. Boa noite. 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
2: Ora, muito boa noite a todos os nossos ouvintes, sejam bem-vindos às Ondas do Jazz. Eu sou Joaquim Santos, vou estar convosco até à uma da madrugada.

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Merci. Merci.

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5: É uma hora. Boa noite.